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1: 10 horas.
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1: 1:02.
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1: Estamos de volta com mais um bloco do nosso Rádio Educar. Alcoolismo, diagnóstico.
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1: O diagnóstico para o alcoolismo consiste em entrevista com o indivíduo e pessoas próximas, né? Além de exame físico também. De acordo com o grau de dependência e estado de saúde em que se encontra, o tratamento é indicado. Como na maioria dos casos a pessoa não reconhece a sua doença, a internação é geralmente necessária. Psicoterapia é sempre indicada, a fim de evitar recaídas e tratar a dependência psicológica ou os motivos que levaram a pessoa a fazer o uso abusivo do álcool, como fatores existenciais também. Os alcoólicos anônimos podem sim ser uma boa alternativa para controlar a dependência química e aprender a lidar com essa doença.
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1: 2:02.
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4: De volta com o nosso programa, pode até parecer um programa, né? É estranho, mas é importante, né? Escolha por coisas leves.
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4: Para evitar que isso aconteça, a orientação é respeitar o momento da evacuação, não inibindo a vontade. Nestes casos, as mulheres são as que mais sofrem, pois têm muita dificuldade de ir ao banheiro fora de casa, segundo revelou uma pesquisa da Federação Brasileira de Gastroenterologia. O consumo excessivo de comidas pobres em fibras, como as vendidas, né, em fast foods e de produtos industrializados, aumenta ainda mais o problema. As fibras são essenciais para o bom funcionamento intestinal. De acordo com os nutricionistas, recomenda-se que um indivíduo sadio consuma de 20 a 35 gramas de fibra por dia. A baixa ingestão de líquidos é outro fator que leva à prisão de ventre, hein, gente? Isso porque os líquidos ajudam a hidratar as fezes e a melhorar a sua consistência. A ingestão de líquidos hidrata e amolece o bolo fecal, levando assim à redução do seu peso e facilitando o trânsito intestinal e a expulsão das fezes.
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1: 3:02.
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4: Você está ouvindo Rádio Educar, mais um bloco, hein? Como se manifestam as alergias alimentares?
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4: A maior parte dos sintomas surge minutos a 2 horas após a ingestão. Tanto a natureza da reação como o seu tempo de início e duração são importantes para estabelecer o diagnóstico, né? De alergia alimentar. As reações cutâneas que envolvem a pele mais comuns são a urticária, inchaço, coceira e eczema. Do sistema digestivo, a diarreia, dor abdominal, vômitos e do aparelho respiratório, a tosse, rouquidão e chiado no peito. Em crianças pequenas, a perda de sangue nas fezes pode ocasionar anemia e retardo do crescimento. O tratamento da alergia alimentar, você quer saber, né? Não existe ainda um remédio para tratar especificamente a alergia alimentar. Os medicamentos são utilizados para o tratamento dos sintomas e influências genéticas. As crianças do sexo masculino parecem apresentar maior risco da doença atópica, né? O risco de alergia em um irmão de uma pessoa afetada é aproximadamente 10 vezes mais alto que na população geral. O risco de alergia alimentar sofre a mesma influência dos fatores ambientais que atuam na doença atópica em crianças examinadas para a doença respiratória.
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1: 4 e 3.
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4: De volta com mais um bloco do Rádio Educar. Estamos falando hoje sobre diabetes, o benefício da atividade física para o diabético.
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4: Gente, a atividade física regular é essencial e traz um grande benefício para o controle da diabetes. Além de facilitar o controle dessa doença, a atividade melhora o condicionamento físico, as dores musculares, dá uma sensação de bem-estar, melhora o humor e a autoestima também. No entanto, para ter benefícios para a saúde, a atividade física deve ser moderada e ser realizada pelo menos, né, durante 150 minutos por semana. Caminhar, nadar, fazer hidroginástica, bicicletas, esteira, de 40 a 60 minutos diariamente ou 3 a 4 vezes por semana também é essencial. É necessário ter cuidados para não lesar o organismo. Use calçados e roupas apropriadas em locais seguros e sem riscos de acidentes. Se você tem mais de 40 anos e especialmente se é portador de diabetes, obesidade ou hipertensão, antes de iniciar uma atividade física, é aconselhável procurar um cardiologista para saber como está o seu coração.
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2: Olá, começa mais um Rádio Educar. Muito prazer, sou José Araújo e hoje vamos falar sobre o que é diabetes.
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2: Os alimentos sofrem digestão e se transformam em açúcar, conhecido como glicose, que é absorvida para o sangue. A glicose é usada pelos tecidos como energia e a sua utilização depende da presença de insulina, uma substância produzida nas células do pâncreas. Quando a glicose não é bem utilizada pelo organismo, ela se eleva no sangue, o que chamamos de hiperglicemia. Diabetes é esse aumento de glicose no sangue. Praticamente 90% dos portadores dessa doença é da diabetes tipo 2, que é pouco sintomática, podendo passar despercebida e retardar, portanto, o diagnóstico e o tratamento e favorecer a ocorrência de complicações. A doença é comum para pessoas com familiares próximos portadores de diabetes, pessoas com mais de 45 anos, obesos, pessoas com pressão alta ou colesterol elevado e mulheres com antecedentes de filhos nascidos com mais de 4 quilos.
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Muito bom dia, meu amigo, minha amiga desta programação. Estamos no ar então com o programa Prosperidade com Deus. E estaremos com todos vocês até às 6:30, falando do que estará acontecendo hoje, segunda-feira, dia 10 de agosto. O dia em que nós marcamos que será o dia do fim de todo desgosto. Você que tem vivido uma vida de desgosto, você que tem vivido uma vida triste, infeliz, você que tem visto só fracassos, chegou a hora dessa situação mudar. Você não aguenta mais esta vida, tudo dando errado? Então, Deus vai agir em seu favor. Que a partir de agora, nós nos colocamos à sua inteira disposição para te ajudar. Ajudar você a enfrentar essa crise. Ajudar você a enfrentar esse problema financeiro e principalmente enfrentar esse desgosto. Porque quando nós enfrentamos problemas nesta área, na vida financeira, é certo que a vida vai se tornar um verdadeiro desgosto. Porque quem trabalha, quem luta muito, quer ver os resultados desse trabalho, quer ver o resultado desse esforço. E quando nós não vemos esse resultado, então vem um desgosto. É ou não é? E como mudar isso, pastor? Como mudar essa situação do desgosto para uma vida de gosto? Uma vida abençoada? Essa matéria vai tratar sobre a voz que você tem escutado. Da fé ou do medo? Preste atenção.

0: sobre...
1: voz você tem escutado? A da fé. Ou a do medo?
2: A dor e o medo fazem parte da rotina de milhares de pessoas. Estão na família que precisa fazer as contas para conseguir fechar o mês. O empresário...

Bom, tivemos um probleminha aqui no computador, não deu para colocar a chamada, mas preste atenção. Você que se encontra com uma vida cheia de desgostos, uma vida dando tudo errado, é um passo para frente e dois, três para trás. Você que diz, poxa pastor, mas eu tenho estudo, eu tenho experiência, eu sei fazer e o que eu faço é bom, mas mesmo assim a minha vida não anda, a minha vida não desenvolve. A Bíblia fala a respeito de uma cidade que também a Bíblia fala que era uma boa cidade, uma cidade bem localizada, mas ainda assim, por conta das águas que eram amargas, a vida daquela cidade estava para acabar. Por quê, pastor? Porque com as águas amargas nada ia para frente. Mas eles chamaram um homem de Deus e ele disse: trazei um prato novo e ponde nele sal. E quando eles trouxeram aquele sal, ele consagrou aquele sal e jogou na fonte das águas. E quando ele fez isso, o poder de Deus se manifestou. E até hoje as águas que eram amargas, hoje são doces. E é isso que vai acontecer na sua vida hoje. É isso que vai acontecer se você estiver conosco, porque nós consagramos o sal diante das três grandezas de Deus, para que quando você vier hoje buscar desse sal, levar para sua casa, o sobrenatural vai acontecer. Deus vai manifestar o poder dele de tal maneira que você vai ver o agir de Deus. Aonde você jogar desse sal, você vai ver a grandeza de Deus. Aonde você jogar desse sal, ali vai acontecer o sobrenatural. O desgosto vai sair e a bênção de Deus vai chegar. Está escrito que a bênção de Deus, ela enriquece e com ela não traz desgosto. E talvez o seu trabalho tenha trazido desgosto para você, a sua empresa tenha trazido desgosto para você, os seus negócios, tudo tem trazido desgosto, mas chegou a hora dessa situação mudar. Você crê? Então se programe para estar conosco e não aceite mais esta vida infeliz que você está passando. Não aceite mais esta vida mais ou menos que você está passando, porque Deus vai agir em seu favor. Preste atenção nessa matéria e eu já volto com todos vocês.

0: você tem escutado? A da fé ou a do medo?
1: A dor e o medo fazem parte da rotina de milhares de pessoas. Estão na família que precisa fazer as contas para conseguir fechar o mês. Um empresário que viu o negócio falir após uma crise. Um trabalhador que perdeu o emprego e segue em busca de uma nova oportunidade.
0: Quando os problemas financeiros se acumulam, muita gente começa a perder as esperanças. As palavras negativas se repetem e com o tempo elas ganham força. O desgosto aumenta e a esperança diminui. E muita gente passa a acreditar que o futuro já está definido pelos problemas do presente.
1: Se por um lado as dificuldades podem trazer palavras de desânimo, a fé apresenta uma nova perspectiva, a de que é possível renovar a esperança. E é justamente sobre o poder das palavras que a Bíblia traz uma reflexão. Na carta aos Colossenses, o apóstolo Paulo declara: "A vossa palavra seja sempre agradável, temperada com sal." Nesse contexto, o sal representa sabedoria, equilíbrio e a capacidade de levar para os outros e para si mesmo aquilo que edifica e transforma. Ou seja, um convite para trocar declarações de derrota por palavras de fé, vida e esperança. E o simbolismo do sal não aparece apenas como uma metáfora sobre as palavras. Nas Escrituras, ele também é associado a um momento de transformação. Declarar palavras de esperança faz parte da caminhada de fé de quem busca uma transformação, seja na vida financeira, familiar ou nos desafios pessoais. A fé é capaz de fortalecer, renovar a esperança e abrir novos caminhos. Agora eu te pergunto, qual voz você tem ouvido? A voz do medo, que traz desânimo e desgosto, ou a voz de Deus, que transforma e traz um novo começo? Participe hoje da segunda-feira do Fim do Desgosto, com a entrega do sal, na palestra da Prosperidade com Deus.
2: Então veja só, meu amigo, minha amiga, uma decisão pode mudar tudo. Uma decisão pode reverter esta situação que você está passando. Basta você hoje estar conosco e eu duvido que esta situação que você está vivendo vai continuar do mesmo jeito. Você só precisa de uma atitude de fé. É o que Deus também precisa. Se você agir, Deus vai agir em seu favor. Se você fizer o que você pode, Deus vai fazer o que você não pode. Isso pode mudar quando você colocar dentro de si: chega de sofrer, chega de viver uma vida de desgosto. Esse mês, o mês de agosto, pode ser o mês, na verdade, de uma virada para você. Como nós falamos para você, hoje, dia 10, como você acompanhou, aliás, nessa chamada, nós vamos entregar para você gratuitamente um pouco deste sal consagrado. Lógico que quando você ouve sal, por que sal? Porque eu preciso ir na igreja para pegar sal. Se eu posso pegar um sal aqui na minha casa, no saleiro ou em qualquer mercado mais próximo da minha casa. Este sal é um sal que está sendo consagrado já há alguns dias aqui no altar da nossa catedral e já foi consagrado diante das três grandezas de Deus. Porque, segundo a Bíblia, a palavra de Deus, um homem chamado Eliseu, diante de uma crise em que uma cidade chamada Jericó estava enfrentando, ele consagrou um sal. E ele foi na fonte da água aonde aquela cidade não prosperava, exatamente porque aquela fonte tinha as suas águas amargas. As águas não eram saudáveis. Ele pegou aquele sal e consagrou, ele apresentou a Deus, ele deitou, derramou aquele sal naquelas águas, e esse sal está sendo consagrado como para determinar que na sua vida também aconteça a mesma coisa. Na sua fonte de renda, quando você jogar este sal na sua fonte de renda, todo desgosto vem acabar e você vem a ver o agir de Deus. Então hoje, dia 10 de agosto, você irá receber um pouquinho deste sal, aonde você vai lançá-lo, aonde você quer que o poder de Deus se manifeste, e as portas vão se abrir. A Sandra teve uma experiência com Deus depois de muita humilhação, casamento destruído, muitos problemas, e ela conseguiu dar a volta por cima. Preste atenção.

0: resposta no quadro de avisos. Eram 15 condomínios atrasados. Essa era a realidade da Sandra, que vai contar pra gente como foi que ela chegou nessa situação. Tudo bom, Sandra?
1: Tudo bem.
0: Sandra, agora sim, né? Mas como é que foi que você vivenciou esse problema sério na sua vida?
1: Então, nessa situação, eu era casada, né? E meu marido me deixou nessa situação. Tinha as crianças pequenas, eu tinha 3 anos só de casada, não estava trabalhando durante esses 3 anos e me encontrei nessa situação difícil, devendo esses 15 condomínios, onde todo o povo do prédio
0: sabia que estava se passando.
1: Que estava se passando.
0: Eram quantas crianças?
1: Era muita vergonha, 2 crianças.
0: Era aqui que você morava e passou por toda essa humilhação, mas você tinha que sair à luta, tinha que procurar um jeito de se manter e cuidar das suas filhas.
1: Com certeza. Nessa situação difícil, eu não me virava para um lado, para o outro, eu ainda pensava, pego elas, vou embora para minha mãe, que a minha mãe morava já no estado de Goiás, tinha até condição. Mas eu, quando saí do Ceará, eu já tinha vencido essa situação, já tinha trazido as minhas irmãs, que era o meu intuito quando eu saí de lá, de ajudar os meus pais. E aí eu passando mais por isso, meu espírito era aquele de trabalhar.
0: Bom, mas hoje você está trabalhando.
1: Sim.
0: Conseguiu manter as filhas.
1: Com certeza.
0: E a história é diferente.
1: Com certeza.
0: Vamos até o local do seu trabalho para a gente continuar então?
1: Vamos.
0: Chegamos agora aqui ao local de trabalho onde a Sandra passa a maior parte do tempo. Quer dizer, hoje é o seu trabalho, mas naquela época você estava inclusive desempregada.
1: Sim, desempregada, numa situação dificílima. Porque eu não trabalhava com roupa, não era comércio. Comecei, eu não tinha o que fazer, estava desorientada. Aí a loja ali, comecei a fazer bolo, salgado, marmitex. Mas me poder dar comida para as crianças para me sobreviver. Então foi assim essa situação difícil.
0: Então assim, eu observei que você é uma pessoa de garra, como todo bom nordestino, você é uma pessoa de garra, guerreira. Mas o que faltava então que você não conseguia aí dar uma guinada? O que,
1: então,
0: que você fez para enfrentar toda essa problemática?
1: A minha tristeza era maior, por quê? Porque assim, eu tinha até vencido essa situação de vir trazer minhas irmãs, ajudar meus pais, mas com a decepção, com a separação, com todo o sofrimento, o meu problema maior era financeiro. Não era só o sofrimento da separação nem da traição, mas o financeiro em si, que você viu as dívidas lá no quadro e tudo mais. Então eu não tinha noção de quanto que eu devia. Cartão de crédito, nome bloqueado, entendeu? Eu não dormia à noite, uma situação perturbadora.
0: Força você tinha.
1: Eu tinha. Mas
0: faltava ainda isso, mais alguma coisa.
1: Com certeza.
0: O que faltava e onde foi que você encontrou esse complemento para sua vida dar uma guinada?
1: Foi a minha vizinha, me fez o convite e me mostrou o caminho, que foi até a igreja. Foi assim que eu conheci e hoje a minha história é outra. Aí onde veio a representação, né?
0: Representação de roupas.
1: De roupas.
0: Começou como representante de roupas.
1: Aí que chega o pacto para mim. Eu comecei a fazer o propósito. Segunda-feira foi onde eu aprendi tudo. É a minha faculdade.
0: Agora, Sandra, me fala então, depois dessa aliança, desse pacto com Deus, quais foram as conquistas? O que aconteceu a partir desse momento?
1: Então, a primeira empresa, essa empresa hoje, eu representava. Eu consegui, através dos meus propósitos, caminhando na igreja, ver a representação. Que eu comecei, Deus me honrou, assim, sabe? Comecei a vender bem, as vendas se abriram. Essa empresa eu comecei a trabalhar, que é essa marca, né, que é hoje. E do nada ela disse que ia fechar a empresa.
0: A dona da empresa?
1: A dona da empresa.
0: Chegou para você e falou que ia fechar.
1: Isso. Aí disse, essa empresa, Sandra, é para você. E eu já no congresso falei, meu Deus, e o medo. Eu tinha até medo de ser empresária. E assim, em fé, eu fui aprendendo e vendo a grandeza de Deus. Então assim, meus olhos abriram, a minha mente abriu, a minha visão abriu. E quando ela me ofereceu, eu não disse não. Fui no congresso ali, me deu mais força ainda, eu fazendo os propósitos, sem falhar. E aí, convidei meu genro, falei, vamos trabalhar comigo? Ele disse, vamos. E a empresa está aí. Onde hoje essa loja aqui é uma pequena loja do varejo, né? Porque a gente tem a fábrica, onde o nosso produto maior é a fábrica.
0: Então você era representante, hoje você é dona da loja e a fabricação ainda é própria?
1: É própria. Hoje a gente fabrica não só para me vender aqui nesse varejo, a gente fabrica para vários magazines, né? Uhum. Não falta pedido, mas também eu não falto no congresso, uhum. Não falto no pacto de jeito nenhum, isso para mim é a minha faculdade. E assim, né, Carla, a gente se torna, aprende a ser dependente de Deus, uhum. Né? É onde você chega à conclusão que se você depender de Deus, você não depende do homem, aí é onde Deus honra em tudo. E aqui, ó, tá a palavra de Deus. Aqui onde eu aprendi que eu tinha que nascer do Espírito Santo. Tudo, tudo, tudo é aqui a minha bússola. Eu nasci de Deus, a força que eu tive para chegar a toda essa caminhada. Lá na minha cidadezinha onde eu nasci, eu tô investindo lá, tô concluindo, tá quase 100% já a igreja para pregar a palavra de Deus. Que eu quero que aquelas pessoas, onde eu nasci, a origem, elas tenham esse conhecimento da palavra de Deus, que elas venham ver a grandeza do nosso Deus, a grandeza que Deus fez na minha vida, eu quero para as pessoas, para as outras pessoas, né? E a dependência, né, de Deus, né, Carla? Porque quando o ser humano aprende que Deus, quando a gente faz a prioridade de Deus na nossa vida, o resto a gente segue em frente.
0: Muito obrigada, Sandra. Parabéns pelas suas conquistas. Olha só. Da humilhação, da vergonha para a exaltação. É assim que quem faz um pacto com Deus, estabelece uma aliança com Ele, tem a virada de chave na vida. Isso pode acontecer com você também. Agora eu volto com o Senhor nos estúdios.
2: Então veja só, é isso que Deus quer fazer na sua vida. Deus quer fazer uma virada. Deus quer agir em seu favor para que, através da fé, você também seja um exemplo de superação, um exemplo de mudança de vida, um exemplo de que, através do que você tem passado, Deus vai mudar essa situação. O desgosto da dona Sandra se transformou hoje em superação. O mesmo vai acontecer com você. Pode acontecer com você. Você viu que ela contou o que ela falou, os altos e baixos, e na verdade muito mais baixo do que alto que ela enfrentava, e tudo isso se transformou numa história hoje de alegria, de superação, de mudança. Então hoje, dia 10 de agosto, venha receber gratuitamente esse sal consagrado aqui na nossa Catedral da Fé de Paranaguá, que fica localizada aqui na Alameda Coronel Elísio Pereira, número 715, aqui no bairro Estradinha, bem próximo aqui do estádio do Rio Branco. Nós temos reuniões o dia inteiro, 8, 10, meio-dia, às 3, às 18, mas em especial às 19h30. Venha agir a sua fé. Você não precisa ser membro da Igreja Universal e muito menos evangélico. Você pode vir para receber este sal, aonde você vai fazer o uso da sua fé e o poder de Deus vai se manifestar. Estacionamentos são gratuitos, creche para as crianças, entrada gratuita. Nós vamos entregar esse sal. Você vai agir a sua fé e o poder de Deus vai se manifestar. Em cada reunião, você vai ter a oportunidade de receber um pouco deste sal e ali fazer o uso da sua fé. Faça uma prova com Deus. Eu garanto que a sua vida de desgosto vai ser transformada numa vida de sabor. Deus abençoe a sua vida. Entenda, é o que Deus quer fazer. Acompanhe agora essa chamada falando sobre este sal que nós estaremos dando hoje.
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2: Então vamos falar com Deus. É o momento de oração. Se você aí pegou seu copo com água, se você já tinha preparado seu copo com água, vamos então agora falar com Deus.
4: Um dia para o trabalhador, mais um dia de luta, de labor. Vamos pedir a proteção de Deus para mais uma jornada. É momento da oração do trabalhador.
2: Meu Deus e meu Pai, em nome do Senhor Jesus, eu peço agora em favor de cada um destes ouvintes da Ilha do Mel. Esse trabalhador, esta pessoa que tem se dedicado, essa pessoa que tem se empenhado para trazer o pão nosso de cada dia, mas talvez esta pessoa só tenha visto desgosto, só tenha visto amargura na vida dela. Mas eu creio que chegou a hora desta situação mudar. Porque se ela está acompanhando essa programação, é porque o Senhor está chamando ela para uma mudança de vida. Então dê forças para esta pessoa reagir, meu Deus. Ela já teve forças para aguentar tantos problemas, tanto desgosto. Chegou a hora dela usar esta força que ela tem para trazer esta virada para a vida dela, para a família dela, para o lar dela, meu Deus. Chega de sofrer. Aquela que preparou o copo com água, consagra esse copo com água. E quando esta pessoa beber desse copo com água, ela receba ânimo. Esta pessoa receba vida. E assim, meu Pai, essa situação começa a mudar a partir de hoje. Chega desse desemprego, desses planos frustrados, desta vida de fracassos e fracassos. Chegou a hora da vida dela se tornar um grande testemunho e o seu nome ser glorificado através da vida dela. Ouça agora esta oração sincera de uma pessoa que não sabe mais o que fazer da vida, mas está disposta a agir a fé, porque ela quer ver o seu agir na vida dela. Então, vá de encontro aonde ela estiver, meu Pai, e que o seu poder se manifeste para sua honra e para sua glória. E você que crê, diga amém e diga graças a Deus. Amém. Beba aí seu copo com água, receba força, receba vida, porque eu tenho a certeza que esta situação começa a mudar a partir de hoje.

Então, meu amigo, minha amiga, se prepare para estar conosco hoje, dia 10 de agosto, porque Deus vai começar a agir em seu favor. Então, espero por todos vocês. Tenham um excelente dia, excelente segunda-feira e até logo mais. Que Deus abençoe a sua vida e até o nosso próximo encontro.

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0: 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Informa a hora certa. 6:51.
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0: 6h59.
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0: Agora às 7:04, muito bom dia! Está entrando no ar o Rede Notícias com as principais informações desta segunda-feira. Hoje, 10 de agosto de 2026. Na apresentação, Alex Vizzini e Mauro Júnior. O apoio técnico de Natan Santos, Guilherme Prebianca, Josias Nascimento, Rony Peterson, Elano Schenini e Nathalie Fontana. A gerência é de Cadu Mottia e a direção geral da nossa emissora é do José Leonardo Linhares.
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0: Então vamos aos destaques, vamos às manchetes do Rede Notícias de hoje. Campanha de multivacinação é iniciada em todo o Paraná. A ação busca atualizar a carteira vacinal para prevenir doenças graves e também ampliar a proteção da população. O programa Médicos na Praça leva, a partir de hoje, um mutirão gratuito de especialidades para a Praça de Eventos em Paranaguá. Entre os serviços estão neurologia, cardiologia e também cirurgia vascular. Festival Curta Paranaguá abre período para captação de recursos para viabilizar a próxima edição em 2027. O projeto busca empresas, marcas e apoiadores interessados em fortalecer o audiovisual aqui no nosso litoral. Projeto Porto de Cima Cultural segue com inscrições abertas para oficinas gratuitas em Morretes. As atividades acontecem semanalmente no Barracão São Sebastião. Pontal do Paraná encerra o 6º Festival de Gastronomia Caiçara com recorde de participação. O evento reuniu 40 estabelecimentos, comercializou quase 1.300 pratos e consolidou a cambeira como símbolo da cultura caiçara do município.
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0: Agora são 7:07. Mauro Júnior.
2: Opa, opa.
0: Muito bom dia pra você.
2: Bom dia.
0: Boa semana também.
2: Pra todo mundo.
0: É, e a primeira manchete, infelizmente, vem do trânsito.
2: Infelizmente, né, Vizini? E vem com aquele bordão que a gente não gosta. É, mais um do trânsito. Aquele bordão que é pesado, que anuncia uma tragédia, que anuncia uma fatalidade. E durante a semana passada, a gente usou esse bordão por duas oportunidades, na semana retrasada também. E iniciamos mais uma semana de agosto com esse bordão. Infelizmente, é um trânsito que mata. Infelizmente, mais uma tragédia no trânsito aqui na nossa região. A motociclista parnanguara que morreu em um grave acidente na PR-412 ali em Matinhos. Mais um parnanguara, mais um motociclista que perde a vida no trânsito.
0: E a tragédia, ela tem uma proporção ainda maior.
2: Sim.
0: Porque essa jovem, Mauro, ela estava vindo aqui para Paranaguá para passar o final de semana, o Dia dos Pais, com o pai, com a família.
2: Pois é, nem fale. Imagina a dor desse pai, dessa mãe, né, da irmã, da família toda. Uma tragédia sem precedentes. Um final de semana que fica marcado para o resto da vida desta família aqui, né, do bairro da Costeira.
0: É.
2: Então, mais uma tragédia no trânsito, mais uma nota lamentável aqui do nosso departamento de jornalismo.
0: É, e não tem mesmo como imaginar a dor dessa família, viu, Mauro?
2: É verdade. Bom, a motociclista Lívia Silva do Rosário, de 20 anos, moradora aqui no bairro da Costeira, família de gente trabalhadora. A Lívia morava em Santa Catarina, estava vindo aqui para Paranaguá para passar o Dia dos Pais em casa. Ela morreu após a moto que pilotava bater no guardrail ali da 412. O choque contra anteparo aconteceu na região conhecida como Prainha, em Matinhos.
0: Seguindo aqui com os destaques desta segunda-feira, Mauro Júnior, agora é da série Impressionantes.
2: Ai, ai, vamos da tragédia para o que impressiona.
0: Verdade. O cara, presta atenção, ele entrou armado no guichê da rodoviária de Antonina.
2: 6:30 da manhã.
0: É, Mauro... Que coisa, hein? Que história é essa?
2: Eu fico impressionado, Vizine, porque o cara armado é surpreendido dentro do guichê lá da rodoviária e não aponta a arma para os policiais. Os policiais pegaram o cara dentro do escritório e ele armado não apontou a arma para a guarnição. É, pro trabalhador que estava ali, né, 6:30 já no seu posto, né, atuando, vendendo passagens, ele apontou, era machão, né, pro vendedor de passagens, ele apontou a arma. Agora, pra polícia, quando chegou, adivinha o que que ele fez, vizinho?
0: É, saiu correndo, Mauro?
2: Ele jogou a arma no chão e deitou do lado.
0: Ai, ai. Mas aí, nesse caso, será que ele estava cansado?
2: Não, cansado não. Ele é frouxo mesmo, né? É machão pra vítima. É machão pra apontar a arma pro trabalhador. Agora, por que que não aponta a arma pro policial?
0: Pois é, Mauro.
2: Não é verdade, vizinho?
0: É, não. Fica a dúvida aí no ar, né? É. Porque ele não foi pro confronto, então, com a polícia militar.
2: Porque a arma era de pressão.
0: Parou.
2: Entendeu?
0: É, a arma era do quê, Mauro?
2: Era uma arma de pressão, de chumbinho. É, pro machão, é só pra intimidar a vítima.
0: Uhum.
2: Pro bundão, né? Aí é de chumbinho, ele se joga no chão e já fala pra polícia... A arma é de brinquedo, a arma é de pressão.
0: Ai, tamo morto, viu, Mauro?
2: Tamo morto e quase enterrado. Daqui a pouco aí todos os detalhes desse BO lá de Antonina. Aliás, né? Bom dia pra Antonina, bom dia para os antoninenses que nos acompanham logo cedo.
0: Seguindo aqui com os destaques para o jornal desta segunda-feira, dia 10. Mauro, agora tem uma da série Eu Morro e Não Vejo Tudo.
2: Você ainda não morreu, vizinho, com essa série?
0: Pois é, tem mais um episódio. É, um camarada que furtou de imagem de igreja aqui no Centro Histórico de Paranaguá.
2: É, furtou uma imagem de uma igreja aqui no centro.
0: É, a igreja, o Santuário de São Francisco das Chagas.
2: Isso, também conhecido como Igreja da Ordem.
0: Isso, ali na Rua 15 de Novembro.
2: É, bem na frente da Praça Newton Deslandes. A imagem do cara tá na tela. Ele entrou na igreja, pegou a imagem do Sagrado Coração de Jesus, colocou numa sacola e saiu, na cara dura, na cara de pau. E não vem com esse papo que queria a imagem, porque não tinha condições de comprar e tal. Furto é furto e ponto final.
0: E as imagens que estão na tela também já estão postadas lá no nosso Facebook, também tem no Instagram. Ou seja, qualquer informação que ajude na localização desse senhor aí, que está na imagem, está na nossa transmissão, você liga direto para o 190 da Polícia Militar, também o 181, que é o Disque Denúncia da Secretaria de Segurança Pública, 197 da Polícia Civil, e tem o WhatsApp do 9º Batalhão de Polícia Militar. Anote aí, 99505-1364.
2: E tem uma foto bem aproximada da cara desse indivíduo. E aí você pode ligar já com a informação
0: boa,
2: mais concreta. 99505-1364 para o ladrão de imagens aqui do Centro Histórico.
0: Agora são 7 horas e 15 minutos para a gente fechar o giro das manchetes, Mauro.
2: Então, casal de estelionatários é capturado pela Polícia Civil de Pontal do Paraná. A dupla, o Dondoco e a Dondoca...
0: Opa, calma, calma. Quem pergunta sou eu.
2: Certo.
0: Que tipo de golpe aplicavam? Do Pix?
2: Não, não era do Pix, não.
0: Tá, do bilhete premiado?
2: Não também.
0: Bom, Mauro, então qual era?
2: É a venda do terreno, do imóvel. A venda fraudulenta. A tal da falsa venda que esse casal aplicava em Pontal e também na região metropolitana.
0: Bom, então continua esse tipo de golpe, Mauro.
2: Ah, e continuam caindo, né, vizinho? Esse é que é o problema. Por mais que a turma oriente, passe informações, mas a turma continua caindo nesse golpe. Teve uma vítima que passou 90 mil reais para esse casal de golpistas que agia no litoral e também na região metropolitana.
0: Essas e outras informações você vai acompanhar tudo a partir de agora no Rede Notícias, que já está no ar.
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3: Bom dia, eu sou Paulo Barbieri, meteorologista. Este é o boletim Cimepar Informa com a previsão do tempo para 10 de agosto de 2026 no Paraná. Nesta segunda-feira, as condições do tempo no Paraná seguem sendo influenciadas pelo deslocamento da frente fria pelo oceano. Os índices de instabilidades seguem elevados, proporcionando condições favoráveis para ocorrências de pancadas de chuvas acompanhadas de trovoadas no decorrer do dia nas diversas regiões paranaenses. Porém, os maiores acumulados são esperados para as regiões oeste, noroeste e norte. O destaque do dia fica por conta das temperaturas nas regiões Centro-Sul, Sul, Campos Gerais e Leste, onde os termômetros da tarde não passam dos 13 graus. No site do Cimepar, você encontra a previsão do tempo detalhada para cada município e região nos próximos 15 dias. cimepar.br.
0: Certo, então, obrigado, Paulo Barbieri, meteorologista do Cimepar, trazendo a previsão para esta segunda-feira, dia 10 de agosto, para todo o nosso estado. Já temos imagens aqui do 11º andar do Palácio do Café.
2: Que imagem do 11º andar, o quê, rapaz? Eu vou com a imagem do Laércio.
0: Para onde?
2: Lá do caminhão. O Laércio registrou agora há pouco o tombamento de um caminhão carregado com soja na BR-277.
0: Eita, aconteceu de novo, Mauro?
2: Imagina o quilômetro, vizinho.
0: Ah, o quilômetro.
2: Chuta!
0: Ah, lá em Morretes, com certeza.
2: Chuta pro gol de bico, seu lazarento.
0: 41?
2: Na curva do 41.
0: Pois é, Mauro.
2: Me ajuda aí.
0: De novo, né?
2: Chovendo, neblina e um caminhão carregado com soja tombou ali. No quilômetro 41 da 277, trecho de serra, Morretes, e bastante movimento, né?
0: Bastante,
2: sim. Na rodovia federal, sentido litoral, até fila já se formando ali no sentido litoral.
0: É, esse caminhão, ele caiu bem ali na mureta de concreto que divide as pistas, parte da carga espalhada ali também pela rodovia federal. E pedindo atenção aí de quem trafega pela BR-277 lá na altura do quilômetro 41 em Morretes.
2: Pois é, chovendo, neblina, movimento até que alto, né? Pro horário, foi agora há pouco. E esse caminhão carregado com soja que tombou ali na 277. Ainda não temos informações do motorista, tá? Mas um tombamento já cedo na rodovia federal. Pode se preparar aí que daqui a pouquinho já embola o meio campo ali naquela região.
0: É, tem certa lentidão aí no trecho e também a questão da neblina, né? Tem neblina ali no quilômetro 41 da BR-277.
2: Agora sim, com a imagem aqui de fora, 11º andar do Palácio do Café, mostrando a segunda-feira, amanhecendo com tempo bom, bastante nebulosidade e não tem chuva, mas ela pode ocorrer de forma fraca ao longo do período. Paranaguá amanhece com 15, 16, 17 graus de temperatura e a máxima pode chegar a 20, 21 na segunda-feira.
0: É, e qual que é a previsão para agora lá para Morretes, Antonina e Guaraqueçaba, Mauro?
2: Então, Antonina amanheceu com 13, vai a 19, Guaraqueçaba tem 14, 15, vai a 19, 20 também, e Morretes, né, sempre mais gelada por conta ali da serra e tal, 11 graus de temperatura mínima e a máxima que vai a 19, 20 ali na região.
0: E as nossas praias, Matinhos, Pontal e também Guaratuba.
2: Então, a mínima, né? Entre 14 e 15 graus para os balneários. E a máxima para hoje deve girar em torno de 19, 20, 21. Não sobe tanto a temperatura aqui na nossa região.
0: Para a gente fechar, então, Curitiba e região metropolitana.
2: Quem está indo, né, para a capital, para o entorno, muito bem agasalhado. Temperatura caiu pra caramba em Curitiba e na região metropolitana. A temperatura mínima, 9 graus na madrugada, e a máxima hoje, que não deve passar de 15, 16, 17 graus na capital e no entorno.
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0: Agora são 7h24. Vamos seguindo aqui com o nosso Rede Notícias. Começou aqui no Paraná a campanha nacional de multivacinação. A ação vai seguir até o dia 1º de setembro, com foco na atualização da caderneta de crianças e adolescentes menores de 15 anos.
2: Então atenção, porque é um recado importantíssimo. O que temos nesse momento no Paraná, Vizine?
0: É a campanha nacional de multivacinação que já começou.
2: E vai até quando?
0: Vai até o dia 1º de setembro.
2: Pois é, o dia D da campanha será no dia 22 de agosto. É no outro sábado.
0: É, fora esse agora, esse isso. Sábado, no outro.
2: É, então atenção, já tem no posto de saúde a dose do imunizante e no dia 22 tem o dia D de vacinação. O secretário de Estado da Saúde, o César Neves, falou sobre a importância da campanha nacional, estadual, municipal, do quintal de multivacinação.
5: Temos uma grande oportunidade na nossa campanha de multivacinação de atualizar a nossa famosa carteirinha de vacina. É claro que o nosso foco principal são as crianças, os adolescentes, os idosos, mas enfim, é uma grande oportunidade para que esse grande movimento pela vida vá às nossas mais de 1.800 salas de vacina espalhadas em todo o estado do Paraná. E nesse momento, além da campanha da multivacinação, também teremos mais uma etapa da vacinação da polio. A poliomielite, gente, é uma doença grave, é uma doença que convivia nas nossas ruas, nas nossas cidades, até bem pouco tempo atrás. E graças à vacina, é uma doença que se tornou erradicada no território nacional. Venham às nossas unidades de vacina, vocês vão ser bem atendidos, bem acolhidos, porque vacina é vida e vacina salva vidas.
0: Do imunizante estão disponíveis nas unidades básicas de saúde, sempre de segunda a sexta-feira, das 8 até as 16 horas. Então, tem que levar a carteirinha de vacinação, tem que ver lá se tem alguma vacina atrasada para colocar em dia. Atenção você pai, atenção você responsável. Entre os imunizantes que podem ser oferecidos estão as vacinas contra a poliomielite, sarampo, cachumba, rubéola, tuberculose, difteria, tétano e coqueluche. Também hepatites A e B, rotavírus, meningite, febre amarela, HPV, a vacina contra a influenza, contra a Covid-19 e também contra a dengue. A campanha também é voltada para adultos que quiserem atualizar a caderneta de vacinação. Agora são 7 horas e 27 minutos. Paranaguá vai receber a partir de hoje o projeto Médicos na Praça. O mutirão de consulta será na Praça de Eventos, no Centro Histórico, e é promovido pela Prefeitura por meio da Secretaria Municipal de Saúde para ampliar o acesso da população aos atendimentos especializados.
2: Pois é, a ação começa hoje e vai até o dia 31 de agosto e irá reunir profissionais de diferentes especialidades para atender pacientes previamente encaminhados pela rede municipal de saúde. Claro que tudo isso, né, busca reduzir filas e diminuir também a espera por uma consulta. Durante o mutirão, os atendimentos serão nas áreas de neurologia, otorrinolaringologia, cardiologia, ortopedia e também cirurgia vascular. Atenção para as especialidades: neurologia, otorrinolaringologia, cardiologia, ortopedia e também cirurgia vascular.
0: A Secretaria Municipal de Saúde informa que os pacientes serão chamados conforme a fila de espera organizada pela Central de Regulação do município aqui de Paranaguá, em conjunto com as equipes de saúde. Por isso, a orientação é que os moradores mantenham o cadastro atualizado lá na Unidade Básica de Saúde com o telefone e também o endereço corretos, porque a Secretaria Municipal de Saúde vai informar, né, o dia e horário, você que está na fila de espera, para ir até esse mutirão Médicos na Praça, lá na Praça Mário Roque. A informação também você confere lá no nosso site, ilhadomelfm.com.br, no nosso Facebook e também no perfil do Instagram.
2: Pois é, então aproveitem esta oportunidade. Claro que o encaminhamento é pela rede municipal de atendimento. Do posto, você é encaminhado lá pro mutirão. Aproveitando aqui, Vizine, retornando lá para 277, tombamento de um caminhão carregado com soja, proximidades do quilômetro 41, chuva, neblina, movimento até que intenso para o horário, principalmente no sentido litoral, e esse caminhão, portanto, tombando ali nas proximidades do 41, atingiu a mureta de concreto, né, tá tombado ali na rodovia estadual. E a ocorrência ainda em andamento. Acabou de acontecer ali no quilômetro 41. As equipes de emergência já estão no local atendendo aí esse tombamento.
0: É, tem cones ali indicando, né, esse tombamento do caminhão. É, parte da carga está na pista. Foi bem na curva ali do quilômetro 41, região de Morretes, nas pistas sentido litoral do Paraná. Motorista que vai pegar a rodovia federal, já está aí se deslocando para a capital do estado ou para a região metropolitana, preste atenção também. Você que está vindo aqui para o litoral, da mesma forma, porque o caminhão ele está tombado bem em cima ali, ele atingiu a mureta de concreto que divide as pistas, sentido Curitiba e sentido litoral do Paraná. Essa ocorrência está em andamento e segue chovendo e segue com neblina ali no trecho de serra, região de Morretes, no quilômetro 41. Agora são 7 horas e 31 minutos, nós vamos ao primeiro intervalo comercial aqui do nosso Rede Notícias. Não saia daí porque já já voltamos.
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7: 7:32.
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0: Agora são 7h36, nós estamos de volta com Rede Notícias e as oficinas do projeto Porto de Cima Cultural seguem com inscrições abertas para crianças, adolescentes e adultos lá de Morretes. As atividades gratuitas vão até este mês agora de agosto e abrangem áreas como teatro, desenho, música, construção de instrumentos percussivos, breaking, educação ambiental, turismo de base comunitária, produção de eventos e também Libras, Língua Brasileira de Sinais.
1: Pois é, o pessoal de Morretes aí da região tem que aproveitar, né? A criançada, os adolescentes e até o pessoal que pode também, né? Deve participar desse baita projeto que está acontecendo lá na região do Porto de Cima, em Morretes. As atividades acontecem semanalmente no Barracão São Sebastião, lá no Porto de Cima. A diretora de produção, a Camila Paola dos Santos, ela destacou que o projeto conta com atividades durante toda a semana.
2: Então, o projeto Porto de Cima Cultural oferece atividades durante todos os dias da semana na região do Porto de Cima, né? O projeto surgiu pela falta mesmo de atividades voltadas principalmente para as infâncias e juventudes ali da região. Então, todos os dias tem oficinas nas áreas culturais, né? De artes visuais, teatro, música, dança. E também oficinas que possibilitam geração de renda, como a oficina de turismo de base comunitária, patrimônio cultural e produção de eventos, a oficina de libras, a oficina de construção de instrumentos e a criação do bloco afro, um bloco feito com instrumentos de lata. Os conteúdos das oficinas, eles se direcionam para essa temática, né? Principalmente na oficina de turismo de base comunitária, com a professora Janaína, foi feito um levantamento, né, da presença negra indígena no Porto de Cima, pessoas que já viveram lá, que vivem ainda. E aí, a partir disso, vai ser criado um catálogo que vai ser disponibilizado na internet. E aí, os estudantes da oficina de desenho estão desenhando, ilustrando essas personalidades. E aí, na oficina de tambor, do bloco afro também, a gente trabalha com os ritmos negros, com a criação de letras com essa temática. E aí, o projeto tem as contrapartidas sociais, que são duas oficinas de formação de letramento racial para os professores ali do Porto de Cima e de Morretes, em geral, e duas contações de história. Uma sobre a presença negra no Porto de Cima, com o ator Marcel Malê, de Curitiba, e outra contação de histórias com a Juliana Queretiu, que é cacique em Buiá Guarani, ela vive em Paranaguá, na Ilha da Cotinga, né? E sabemos que Morretes é também uma região marcada pela presença Guarani. Então, essas duas presenças na escola, também como forma de aplicar as leis, né? A 10.639 e a 11.645, do ensino da história e cultura africana, afro-brasileira e dos povos indígenas. Então, o projeto vem muito nesse diálogo com a escola também, né? Você pode chegar diretamente no barracão da Igreja São Sebastião, ali na Praça do Porto de Cima, fazer a inscrição na hora, ou pelas redes sociais, né? O projeto tem um Instagram, que é o @PortoDeCimaCultural. A gente segue com o link aberto. As oficinas seguem até o final do mês de agosto. E no dia 23 de agosto, a gente vai ter um fechamento, uma exposição com o resultado, né, das oficinas, principalmente de turismo, de base comunitária, de desenho, e com a apresentação do Bloco Afro lá, tá, Afro Group. Todos os dias da semana, de segunda a domingo, tem oficina para todas as idades. Tem para as crianças, para os jovens, para os adultos. Fiquem atentos às redes sociais do Porto de Cima Cultural e aproveitem esse último mês de atividade.
0: É o último mês das atividades deste projeto Porto de Cima Cultural. Começou lá no mês de fevereiro, lembro quando a gente, né, falou do início desse projeto, também das atividades sendo realizadas lá no Barracão São Sebastião, e ainda tem inscrição aberta, inscrição disponível para a comunidade lá do Porto de Cima. Essas inscrições são feitas por meio de um formulário disponível num link que está na matéria lá no nosso site. Você ouvinte, você internauta, podem acessar ilhadomelfm.com.br. O título da matéria publicada lá em nosso site é o seguinte: Porto de Cima Cultural mantém inscrições abertas para oficinas gratuitas. Então, o projeto termina agora, no dia 23 de agosto, mas você ainda pode participar. Crianças, jovens, adultos, enfim, para toda a população lá de Morretes. Música. Vamos mudar de assunto, falar do Festival Curta Paranaguá, que está com captação aberta via Lei Rouanet para a sua segunda edição. E agora busca marcas e também apoiadores para fortalecer o audiovisual aqui no litoral do Paraná. Então, se você tem uma empresa ou deseja conectar sua marca ao maior encontro cinematográfico aqui da nossa região, apoie esse projeto que está oferecendo aí vantagens competitivas.
1: A primeira edição do festival foi realizada em 2024 e reuniu mais de 1.700 pessoas. De acordo com o diretor artístico do evento, o Márcio Branco, a intenção é captar recursos até o final desse ano para o Festival Curta Paranaguá do ano que vem.
3: Então, a primeira edição do Curta Paranaguá, ela foi feita através da Lei Paulo Gustavo. É uma lei de fomento, né, que foi feita para os artistas do audiovisual após a pandemia, que ficaram todos sem trabalho, né? E nós fizemos esse festival com R$125 mil. E acabamos apresentando e dando para o público muito mais do que esse valor. Porque se você pensar, a cada R$1 investido na cultura, você retorna R$6,50 para a população, para o mercado. Então, assim, é um valor muito grande, né, para você investir na cultura. E foi importante também a gente realizar esse projeto pela Lei Paulo Gustavo, porque nós montamos, né, um currículo, uma base para a gente poder apresentar o projeto da Lei Rouanet, que fomos aprovados, né, no valor de R$418 mil, que ainda é um valor pequeno para festivais, e nós estamos com a captação aberta até 31 de dezembro de 2026. A nossa intenção é captar até o final desse ano para fazer o festival em 2027. As empresas que são tributadas pelo lucro real, elas podem direcionar até 4% do imposto devido para eventos culturais aprovados pela Lei Rouanet. O que é importante a gente saber de um evento cultural? Né? O dinheiro não fica só com o produtor. Ele gera emprego, ele gera movimento na cidade, né? Turismo. Nós trabalhamos, contratamos hospedagem, transporte, alimentação, né? Materiais gráficos. Tudo que engloba uma grande produção, o dinheiro é distribuído nesses setores. Eu acho que é importante para todo produtor cultural e para as empresas também, que haja um relacionamento institucional entre as duas partes, para que os dois saibam o que cada um espera de um evento. Para você aprovar um projeto, ele já deve estar bem estruturado, né? E com a primeira edição do festival, a gente já teve uma experiência grande, já sabemos o que nós vamos fazer e melhorar na próxima edição. E você, que é diretor de marketing, né, responsável pelos patrocínios da sua empresa, dê uma forcinha para o Curta Paranaguá, o Festival de Curtas Metragens, que está procurando patrocínio para a sua segunda edição, que vamos ter muitas novidades. E vamos abrir esse canal, esse relacionamento, para a gente saber o que a gente pode fazer em conjunto.
0: Então, quem quiser conhecer melhor o Curta Paranaguá, Festival de Curta-Metragens, ou saber como ser um dos apoiadores deste evento, pode acessar o site oficial é o www.curtaparanaguá.com.br/patrocínio. Esse site é oficial do evento, aconteceu em 2024 e a intenção é que ele retorne em 2027.
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0: Vamos trazer aqui informações do setor policial agora no nosso Rede Notícias.
1: Daqui a pouco tem a tragédia no trânsito do final de semana. Sim.

0: com o Natan no boteco, a gente pede assim, uma porção.
1: Tá.
0: Aí a dona fala, frita ou mal frita?
1: Frita
0: aí
1: ou mal frita?
0: O Prebianca, que é metido, né?
1: Qual é a escolha? A
0: Ratatouille e tal, ele fala, meia frita.
1: Ah, tá. Ok.
0: Aí a calabresa, tá meia frita. E o Natan pede uma Kaiser Bock quente.
1: Meu senhor.
0: Pensa na dor de barriga.
1: Pois é, isso que eu ia falar. Meu bom Deus. Só que nesse caso, Mauro, é o Disque Drogas, certo, lá em Matinhos. Ah. A Polícia Civil do Paraná, através de agentes que atuam na Delegacia Cidadã na cidade de Matinhos, prenderam em flagrante um rapaz de 26 anos pela prática dos crimes de tráfico de drogas e também posse irregular de munição de uso permitido.
0: A mobilização policial foi realizada no balneário Albatroz.
1: A intervenção policial ocorreu após o recebimento de denúncias apontando que o suspeito teria recebido uma nova remessa de entorpecentes para a comercialização.
0: A informação reforçou uma investigação que já estava em andamento há mais ou menos 2 meses e já apurava também, né, esse investigado na modalidade Disque Droga lá em Matinhos.
1: É, o suspeito ele estaria usando um Gol cor preta para realizar essas entregas.
0: Durante a abordagem no imóvel, a equipe policial constatou tentativas de obstrução e ocultação de provas por parte aí dos familiares do indivíduo que vinha sendo investigado.
1: Após o ingresso na residência, os agentes localizaram diversos materiais ilícitos fracionados e também escondidos em diferentes cômodos.
0: Atenção para o que foi apreendido: quase 200 gramas de maconha. Uma parte aí da maconha estava dentro de um vaso sanitário.
1: Meu senhor.
0: Imagina o que, que o camarada, né?
1: Pensa no cheiro.
0: É, imagina na caatinga. E o vaso sanitário desativado, que é pior ainda, né?
1: Verdade.
0: O ativado tá passando água, pelo menos, né? Dá uma diminuída no micróbio. Desativado é pior.
1: Aí que mora o perigo.
0: É, 29 munições intactas. De calibre 38.
1: Também duas balanças de precisão.
0: Um coldre para arma de fogo.
1: Aparelho celular e embalagens utilizadas no transporte de entorpecentes.
0: O indivíduo preso foi levado para a unidade policial, onde as medidas cabíveis foram adotadas.
1: É, logo em seguida, ele foi conduzido ao setor de carceragem da cadeia pública de Guaratuba.
0: E seguimos ainda em Matinhos, porque tem uma ação da Guarda Civil Municipal que mais uma vez apreendeu drogas durante patrulhamento de rotina lá na Namoradinha do Paraná.
1: Um homem de 29 anos, suspeito de envolvimento com o tráfico de drogas, foi preso lá em Matinhos na madrugada da última quarta-feira por agentes da Guarda Civil Municipal.
0: A equipe realizava patrulhamento preventivo pela rua Professor Joaquim Matos Barreto, esquina com a Avenida do Canal, no balneário Gaivotas, quando visualizou 2 indivíduos em atitude suspeita em cima de uma ponte, bem ali nas proximidades do centro de convivência do idoso, lá no balneário
1: Albatroz.
0: Albatroz.
1: Não, Gaivotas.
0: Gaivotas, em Matinhos.
1: Percebendo a aproximação da viatura, Mauro, os suspeitos eles fugiram correndo em direções opostas.
0: Pois é, perseguidos, um dos indivíduos foi encontrado atrás de um arbusto. Ele estava enrolado em um cobertor. Imagina a cena. O cara atrás do arbusto, enrolado em um cobertor. É. Eu acho que, né, de repente, uma necessidade aí maior e tal.
1: É,
0: mas não, era para tentar se esconder atrás do arbusto e enrolado no bendito cobertor.
1: É, com ele, os agentes encontraram uma bolsa com buchas de maconha, pinos plásticos com cocaína e também pedras de crack.
0: A droga apreendida estava embalada e pronta para ser comercializada.
1: Um aparelho celular também foi apreendido pela equipe.
0: Preso em flagrante, o homem foi

0: foi levado lá para a delegacia cidadã.
1: É, e o outro indivíduo não foi localizado.
0: Ai, ai. Agora saímos de Matinhos e vamos para Pontal do Paraná.
1: Isso aí, do lado ali, mano.
0: Presta atenção na história, que é uma mulher que tomou querosene de helicóptero, água de valeta e também, né, combustível de navio.
1: Tava bem doidona.
0: Tudo, né, na sequência e depois saiu aprontando lá em Pontal do Paraná.
1: Agentes da Guarda Civil Municipal prenderam na noite da última terça, no balneário de Pontal do Sul, em Pontal do Paraná, uma mulher de 40 anos, acusada de agressão e também por conduzir veículos sob influência de álcool.
0: De acordo com a Guarda Civil Municipal, antes de ser presa, em uma abordagem em via pública, a mulher agrediu a dona de um bar instalado na Avenida Atlântica. Presta atenção. Essa doidona, abordada no trânsito, dirigindo embriagada, antes ela bateu na dona de um bar lá na Avenida Atlântica, em Pontal do Sul.
1: A vítima, de 67 anos...
0: Uma idosa.
1: Pois é, Mauro.
0: Já é uma senhora.
1: Uma dona do bar.
0: 67 anos.
1: Ela contou aos guardas municipais que foi agredida com tapas e socos no rosto, na cabeça e nos braços.
0: Meu bom Deus.
1: Ela contou ainda que a autora também rasgou a sua blusa.
0: Diante da situação, as guarnições iniciaram o patrulhamento ali pela região e conseguiram localizar e abordar a suspeita. Ela conduzia um carro de passeio.
1: É, durante a abordagem, que aconteceu nas proximidades do estabelecimento comercial, os agentes constataram que a motorista apresentava odor etílico,
0: que é bafo de cachaça,
1: fala desconexa e andar cambaleante.
0: Aí você pode imaginar, né? Aquela coisa de, né? Dando aquela sambadinha.
1: É, pra lá e pra cá. Indagada sobre a situação, essa mulher aí, essa bebum, ela apresentou comportamento alterado e ainda resistiu à abordagem.
0: Ela passou vergonha do começo ao fim do negócio, né?
1: Sim.
0: Contida, ela recebeu voz de prisão e foi encaminhada para a delegacia da Polícia Civil, onde as providências cabíveis foram adotadas. A motorista não realizou o teste do bafômetro.
1: Pô, nem precisava, né, amor?
0: Ela se recusou ao teste aí do bafômetro.
1: Agora são 7 horas e 54 minutos. Vamos seguindo aqui com as informações do setor policial. Vamos até Guaratuba. O corpo de um homem, ainda não identificado e em avançado estado de decomposição, foi encontrado no começo da noite da quinta-feira dentro de uma casa alugada na Avenida João Gualberto, no bairro Mirim, em Guaratuba.
0: Então, na quinta-feira, teve um corpo, né, em avançado estado de decomposição, encontrado em Guaratuba.
1: Sim.
0: E na semana anterior, na terça, teve, né, o corpo encontrado aqui, no Jardim América.
1: Isso, na rua Estados Unidos.
0: É, já foi até identificado, né? Se eu não estou enganado, é Paulo
1: César.
0: César Adão Júnior, de 41 anos.
1: Isso, então, esse mesmo.
0: Dois corpos em avançado estado de decomposição, encontrados em imóveis aqui no litoral. A proprietária desse imóvel, lá de Guaratuba, foi ela quem encontrou o corpo dentro de um cômodo, na parte dos fundos lá da residência. E aí, né, ela acionou a central 190.
1: A mulher contou aos policiais que atenderam a ocorrência que o seu falecido marido havia alugado o imóvel para um desconhecido e que após o período de locação, o lugar foi invadido por usuários de drogas e traficantes.
0: Em uma visita anterior, essa mulher pediu para os inquilinos, entre aspas, né, saírem do imóvel, pois ela tinha a intenção da venda dessa residência.
1: Diante da informação, os militares, então, entraram na casa e constataram o fato.
0: Além do corpo, as guarnições encontraram várias manchas, possivelmente de sangue, pelo chão do imóvel. Tinha sangue espalhado por quase a casa inteira. A residência foi isolada e periciada pela polícia científica.
1: É, o corpo, que passou pelo mesmo procedimento, foi encaminhado para o necrotério do órgão estadual aqui em Paranaguá, onde exames complementares vão indicar a causa da morte.
0: Nenhum documento de identificação foi encontrado no interior da residência. Policiais civis estiveram no local e acompanharam a perícia. Os agentes iniciaram a investigação desse caso.
1: Então não dá pra gente cravar ainda que foi mais um homicídio, Mauro Júnior.
0: Ainda não, né, vizinho?
1: É, tem que esperar, né?
0: Temos que aguardar um bocadinho.
1: Tem que aguardar. Bom, vamos até Matinhos agora. Alô, Matinhos, namoradinha do Paraná. Um homem de 30 anos e uma mulher de 55 foram presos por guarnições da RPA, a Rádio Patrulha Alto da Polícia Militar, na noite de quinta-feira, lá no Balneário Gaivotas, em Matinhos, acusados de furto qualificado e receptação.
0: De acordo com os solicitantes, o indivíduo furtou uma moto scooter. Furtou da garagem de uma casa na rua Jandaia do Sul. Começou então com o furto da moto, né, uma scooter, lá na Jandaia do Sul. E terminou também com uma prisão por receptação.
1: Imagens de câmeras de segurança instaladas no imóvel ajudaram as vítimas na localização do suspeito.
0: O homem foi contido em um trecho da Avenida Beira Mar, lá no Balneário Gaivotas.
1: Ao chegar no local e indagar o indivíduo sobre o paradeiro do veículo, os policiais foram informados que havia sido repassado em um ponto de venda de entorpecentes nas proximidades.
0: Olha a rapidez, né? O cara furtou a moto scooter, deixou num ponto de venda de entorpecentes e logo em seguida, por conta das imagens e tal, né, ele foi encontrado na beira-mar. Populares ali encontraram o camarada e seguraram até a chegada da polícia militar. Nesse imóvel, onde ele deixou, né, a scooter furtada, os militares entraram em contato com uma mulher. A abordada relatou que pagou R$200 pela scooter e que o indivíduo, né, que vendeu, disse que o veículo era da tia.
1: Uhum.
0: Então o cara pegou a scooter, levou, né, nessa casa e vendeu por R$200, dizendo que a motoca era da sua tia.
1: Só conversa pra boi dormir. Todos os indivíduos foram conduzidos para o plantão da Delegacia Cidadã. A scooter recuperada também foi levada lá para a unidade policial.
0: E antes de fechar aqui o bloco, né? Imagens do Santuário de São Francisco das Chagas, que teve uma imagem de pequeno porte, né? Uma imagem pequena do Sagrado Coração de Jesus, furtada na última quinta-feira. A imagem é muito clara. O cara entra na igreja, pega a imagem ali da lateral, coloca numa sacola e vai embora, né? Então, um camarada que furtou uma imagem do Sagrado Coração de Jesus aqui do Santuário de São Francisco das Chagas, Igreja da Ordem, aqui na rua 15 de novembro.
1: É, ele foi com essa intenção mesmo,
0: com
1: né?
0: Com certeza.
1: Ele chegou ali próximo à imagem do Sagrado Coração de Jesus, olhou para os lados, viu que não tinha ninguém no interior da igreja, pegou uma sacola cor vermelha, colocou a imagem e saiu. Enrolou ali na sacola, né?
0: Isso.
1: Fechou ali certinho e saiu ali do Santuário de São Francisco das Chagas.
0: Deu uma guardada, olhou pro lado e tal, aquele João bobo, e saiu. Qualquer informação aí da cara desse camarada, que já vai pra tela ali na imagem frisada, liga pra Polícia Militar 190, liga pra Polícia Civil 197, liga pro 181, que é o Disque Denúncia, ou manda uma mensagem para 9 9505-1364. 9505-1364. É mensagem, escreve um texto, é uma foto, é um vídeo.
1: Isso.
0: Não é para ligação. É o WhatsApp aqui do 9º Batalhão. 9505-1364.
1: E esse vídeo também com a foto do indivíduo frisada ali, que está na tela agora, já estão postadas lá no nosso Facebook e também lá no nosso perfil no Instagram. Agora são 8h02, vamos a mais um intervalo comercial aqui do nosso Rede Notícias. Daqui a pouco a gente está de volta.
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4: 8h02.
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0: Agora são 8 horas 8 minutos, estamos de volta com o Rede Notícias para trazer as condições das estradas nesta manhã de segunda-feira, hoje 10 de agosto, com imagens da nossa unidade móvel pelo Centro Histórico aqui de Paranaguá.
1: Pois é, a unidade móvel que está passando ali pela Rua da Praia e pelo jeito muita gente para embarcar. Tem van aí de passeio, tem bastante gente aguardando ali no ponto de embarque, tem mais uma van agora ali para cima. Pessoal que deve estar indo aí para as ilhas, né,
0: vizinho? É, possivelmente, né? Passear ou para alguma outra atividade também, né?
1: Possivelmente, né?
0: Sim, mas tem bastante gente aguardando ali a embarcação para ir para as nossas ilhas, comunidades marítimas aqui da região de Paranaguá e do litoral do estado.
1: Muito bem. Então, movimento tranquilo na área do centro, tudo em ordem, tempo bem fechado. A previsão de uma garoa, né, de uma chuva fina que vem e que vai aqui para nossa região. Vizinho, alguma informação aí da EPR Litoral Pioneiro ou nada?
0: Nada, Mauro.
1: Nada ainda?
0: Não, nenhuma informação para agora cedo.
1: Muito bem, vamos então na tela com a imagem aí do Laércio, né, redes sociais, tombamento de um caminhão que aconteceu nas proximidades do quilômetro 41, trecho de serra, rodovia federal, bem ali naquele famoso curvão. É um caminhão carregado com soja que tombou e atingiu a mureta de concreto. A imagem foi da madrugada, ainda não temos informações com relação ao motorista, mas quem está trafegando aí pela região deve ter atenção redobrada ao passar pelo trecho de serra, quilômetro 41, 277, tanto na pista sentido litoral, como também na pista sentido capital.
0: É, no momento desse tombamento, chovia ali na BR-277, também a gente vê bastante neblina ali na altura do quilômetro 41, região de Morretes, só que mesmo com o tombamento desse caminhão, que estava transportando aí soja, as pistas não ficaram bloqueadas, não ficaram interditadas. Tem cones ali indicando, né, o tombamento, mas o fluxo segue nos dois sentidos, sentido litoral e sentido capital do estado.
1: Pois é, então atenção redobrada ao passar aí pelo trecho da rodovia federal. Vizine.
0: Oi, Mauro.
1: Quero mandar um abraço hoje, vizinho.
0: Pra quem?
1: Pra um ouvinte assíduo, ele que sempre manda imagens aqui do trânsito pro nosso departamento de jornalismo, nosso amigo Maicon William.
0: Opa!
1: Olha lá a imagem na tela, rapaz.
0: Que pose, hein?
1: Olha lá o William com um Scania.
0: É.
1: Ele ali é uma máquina, hein?
0: Sim, com certeza.
1: Tá ferro. Parabéns pro William. 33 anos hoje, rapaz.
0: Ah, tá de berço, então fica aqui, né, o nosso parabéns, isso. Felicidades, tudo de bom, aproveita aí mais um ano de vida nesta data especial, dia 10 de agosto, e celebre bastante, obrigado pela parceria de sempre, junto aqui ao nosso departamento de jornalismo.
1: O Maicon, que estava agora no final de semana em Minas Gerais.
0: Pô, tava longe, hein?
1: E acompanhando o nosso jornalismo. A mais de 1.000 quilômetros de distância, mas acompanhando aqui o Rede Notícias. Um abraço para o Maicon, saúde, sucesso, sorte, que Deus continue, né, guiando, literalmente falando, né, vizinho?
0: Sim, sem
1: dúvida. Os caminhos aí do Maicon. Parabéns da esposa Camila, o filho Otávio William e toda a família para o nosso amigo Maicon William, hoje completando 33 anos.
0: Parabéns e felicidade sempre. Vamos seguindo aqui falando das condições das estradas, pedindo atenção de você, motorista, você que trafega aqui pelo litoral do Paraná. Nesse momento, então, além do tombamento do caminhão lá no quilômetro 41, não temos mais nenhuma situação no trânsito, viu, Mauro?
1: Graças a Deus, não. O Josias está num deslocamento, vai apurar uma informação aí que o nosso departamento de jornalismo recebeu, já se desloca ali para a região do Rossio para apurar mais detalhes. Por enquanto, estamos na apuração de uma informação. Vizini.
0: Oi, Mauro.
1: Vamos falar daquele atropelamento que aconteceu na noite de quinta-feira, ali na 508, na Alexandra Matinhos, que infelizmente, né, terminou com um homem morto, um pedestre que foi atropelado ali na região da colônia Maria Luísa.
0: É uma tragédia. Leonildo Bispo, de 48 anos, conhecido como Nego, morreu no começo da noite da última quinta-feira após ser atropelado por um carro de passeio na PR-508, rodovia que liga o bairro de Alexandra ao município de Matinhos.
1: O atropelamento aconteceu na pista sentido Balneários, na região da colônia Maria Luísa. Ali já é Pontal do Paraná. De acordo com moradores, Nego estava indo até uma criação de porcos e carregava um tambor com serragem quando foi atropelado. Ele morava, só para explicar, vizinho.
0: Sim.
1: Ele morava do lado da rodovia, no sentido Alexandra, sentido 277. E o atropelamento aconteceu do outro lado, na pista sentido Matinhos, quase já quando o Nego terminava a travessia, ele foi atingido pelo carro de passeio.
0: É, de acordo com os moradores, Nego estava indo então até essa criação de porcos. As imagens que estão na tela, e a gente vê a dificuldade da travessia por conta do breu que fica ali na PR-508.
1: É, o motorista do Renault Sandero, cor branca, que atropelou, né, o Nego, ele se envolveu no acidente, parou, né, no local ali do atropelamento. Ele estava em estado de choque, foi atendido pelos socorristas da IPR Litoral Pioneiro e foi encaminhado para o Hospital Regional do Litoral. Um homem de 36 anos, morador lá na cidade de Matinhos, ele que conduzia um Renault Sandero cor branca.
0: É, socorristas do SAMU e policiais rodoviários estaduais também atenderam esta ocorrência na noite da quinta-feira.
1: Periciado no local pela polícia científica, o corpo de Leonildo Bispo, que morava, né, ali na região, foi encaminhado aqui para a sede do órgão estadual, onde passou por exames complementares.
0: Já as circunstâncias do acidente estão sendo apuradas pela Polícia Civil.
1: Vizini, quando foi esse atropelamento?
0: Esse foi na noite de quinta-feira.
1: Pois é. E aí, na madrugada do sábado, PR-412, a Máximo Jamur, lá em Matinhos, ali naquela região conhecida como Prainha, tivemos mais uma morte no trânsito. Mais uma fatalidade, mais um acidente, e uma jovem de 20 anos que morreu na 412, ali na região da Prainha, em Matinhos.
0: Lívia Silva do Rosário, de 20 anos, morreu após a motocicleta que pilotava bater em um guard-rail instalado no quilômetro 26 da PR-412, a rodovia Máximo Jamur, lá em Matinhos.
1: Só para explicar o local do acidente, é naquele trecho de serra que vai literalmente, né, de Matinhos para Guaratuba, mas ali um ponto já é Guaratuba, é a Prainha. A Lívia já tinha passado pela ponte de Guaratuba, pelo Hotel Caieiras, e já estava quase aqui na Praia Mansa, em Caiobá, quando então perdeu o controle da pilotagem e bateu nesse guard-rail. O acidente aconteceu na região que é conhecida como Largo da Figueira, no balneário Prainha. E a ocorrência foi atendida pelo Corpo de Bombeiros e também pela Polícia Rodoviária Estadual.
0: É, o corpo de Lívia estava ao lado da moto em que ela pilotava, uma Honda CG 160 Fan cor preta.
1: Periciado pela Polícia Científica, o corpo foi encaminhado para a sede do órgão estadual em Paranaguá, onde passou por exames complementares e foi liberado para velório e sepultamento.
0: A Polícia Civil apura as circunstâncias deste acidente.
1: E tem um detalhe, né? De acordo com a família, com amigos que moram aqui no bairro da Costeira, a Lívia estava vindo de Santa Catarina para passar o Dia dos Pais em casa.
0: Meu Deus.
1: Com o seu pai. Quando então aconteceu essa tragédia. Família de gente trabalhadora, de lutadores, moradores aqui da região da Costeira, família tradicional que infelizmente viveu essa tragédia no trânsito na madrugada do último sábado.
0: É, que dor para essa família, né? Bem no final de semana do Dia dos Pais. Então, a família enlutada, condolências aqui da Ilha do Mel FM. Agora, 8 horas 19 minutos, vamos fechando, encerrando então o quadro Estradas nesta manhã de segunda-feira, pedindo atenção aí de você que faz parte do nosso trânsito e está aqui no litoral do Paraná. Coloque o cinto de segurança, preste atenção nas placas de sinalização, sintonize a frequência 90.3 e tenha uma boa viagem e uma boa circulação.
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0: Agora são 8 horas e 20 minutos. Vamos seguindo aqui com o nosso Rede Notícias, falar de esportes. Quem tem os detalhes é o Valdir Brás, comandante da equipe Bola na Rede, dentro do quadro Balanço do Esporte. Alô, Valdir, muito bom dia para você.
3: Muito bom dia, Alex Vigini, bom dia, Mauro, bom dia todo especial, você ligado no Rede Notícias, no Balanço do Esporte. Aqui quem vos fala é Valdir Brás, do Departamento de Esportes, da Rádio Ilha do Mel, da equipe esportiva Bola na Rede. Vamos iniciar o boletim esportivo dessa segunda-feira, falando da 22ª rodada do Campeonato Brasileiro da Série A. No sábado, nós tivemos na Arena Grêmio 2-1 no São Paulo. No Mangueirão, Remo 2-2 com o Galo. No Couto Pereira, Curitiba 2-1 na Chapecoense. No Engenhão, Botafogo 1 Fluminense também 1. No Mineirão, Cruzeiro 3-1 no Mirassol. Na Fonte Nova, Bahia 0, Vasco também 0. No Allianz Parque, Palmeiras 0 e Internacional também 0. Na vila mais querida do Brasil, o Peixe do seu Afonso, ali da Vila Cruzeiro, perdeu em casa para o Furacão pelo placar de 2-0. No Nabia Bichedi, Bragantino 0, Corinthians 2. No Maracanã, ontem à noite, o Flamengo 2-0 no Vitória. A classificação em primeiro, Palmeiras com 48, em segundo, Flamengo 42, em terceiro, Furacão com 40. Em quarto, Fluminense com 35. Estariam rebaixados hoje dois clubes chamados Grande: Santos, Vasco, Remo, Chapecoense. Vamos falar da Série B do Campeonato Brasileiro também. Nós tivemos no sábado no estádio Germano Krieger o Operário 1, São Bernardo 3. Falando também da Série C do Campeonato Brasileiro, no estádio Willie Davis em Maringá, Maringá 0, Amazonas 3. As oitavas e finais da Libertadores de América nós teremos amanhã, na terça-feira, às 19 horas, no Maracanã. Maracanã, Fluminense e Independente. Na quarta-feira, 19 horas, no Nubank Park, Palmeiras, a equipe do Cerro Porteño. Ainda na quarta, 21h30, no Mineirão, Flamengo e Cruzeiro, terra vai tremer. Na quinta-feira, 19 horas, no Maião, Mirassol e LDU. E na quinta-feira, 21h30, Rosário Central e Corinthians. E para encerrar esse boletim, eu quero lembrar que amanhã, na terça-feira, nós teremos os sorteios das quartas e finais da Copa do Brasil. Brasil, na sede da CBF no Rio de Janeiro, às 11 horas da manhã. As 8 equipes que vão para Cambuca: Palmeiras, Vasco, Vitória, Galo, Santos, Grêmio, Internacional e Cruzeiro. 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Eu volto a falar em esporte daqui a pouco, às 17 horas, no programa Bola na Rede, aqui na sua rádio, Ilha do Mel FM, a rádio que você ouve e a rádio que você vê. Valeu, Alex!
0: Valeu sim, Valdir Brás. Abraço a você e toda a equipe esportiva Bola na Rede. Vamos seguindo aqui com o nosso Rede Notícias, porque tá na hora do quadro Top 3.
1: Espera só um pouquinho, porque o Josias tá mandando imagens lá do Rossio.
0: Opa, vamos ver.
1: É, e já vamos avisar aqui os motoristas, né? Que vai ficar bem complicada a situação na região e também aqui no centro. A princípio tem uma formação ali com caminhões. No caso seria uma carreata, né, vizinho?
0: Uma carreata. Né? Nesse momento uma concentração ali no bairro do Rossio, né?
1: A informação que nós estamos apurando é que eles saem do Rossio e vêm até a prefeitura. O Josias já está lá no local e acompanha nesse momento a mobilização, tá? É uma manifestação de motoristas, de caminhoneiros que vão sair do Rossio e vêm aqui para a área do centro. Então se preparem. O Josias até vai tentar apurar aí qual o trajeto, né?
0: É, porque a saída
1: da carreata, né,
0: está marcada para as 9 horas da manhã. É. A princípio, né, o início aí, a saída do bairro do Rossio em direção à prefeitura é 9 horas da manhã. Tem alguns caminhões ali já no local, ali no bairro do Rossio, atrás da igreja do Santuário do Rossio, é nesse trecho. É, tem ali já carro de som, faixas também, algumas colocadas, instaladas ali nos veículos de carga, e a previsão é saída 9 horas da manhã aí do local.
1: Muito bem, então ó, o Josias até já apurou aqui, ó. Sai do Rossio, vai pela Bento Rocha, pega a Roque Vernalha, vai até a Coronel Elísio Pereira e depois prefeitura, acredito que pela Júlia da Costa, né? Chega ali no regional, dobra para a esquerda.
0: Isso.
1: E vem pela Júlia da Costa. Então é uma manifestação de caminhoneiros. Tá chegando caminhão, hein, vizinho?
0: Tá vindo mais.
1: Uhum. Caramba, tem muito caminhão, hein? Então daqui a pouquinho a gente volta com esse assunto, essa carreata que sai 9 horas da manhã do bairro do Rossio e vai, pela informação que nós estamos apurando, até a prefeitura de Paranaguá. Daqui a pouquinho a gente volta aí a falar desta manifestação.
0: Vamos lá, dando sequência aqui, falando agora do quadro Top 3, a sua playlist aqui na Ilha do Mel FM. Quem participa hoje é o comentarista esportivo Thiago Batista. Então vamos acompanhar qual foi o seu Top 3.
4: Olá, meu nome é Thiago Batista, sou comentarista esportivo aqui da FM Ilha do Mel. As três músicas que não podem faltar na minha playlist, olha, é difícil que eu vou deixar muitas que eu gosto fora. Mas vamos lá, as três.
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4: O terceiro lugar é Com Ela Que Eu Estou, com o Cristiano Araújo.
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4: Segundo lugar, Milionário José Rico, o nome da música Apaixonado.
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4: E em primeiro lugar, Eduardo Costa, Amor de Violeiro. Espero que todos gostem.
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4: Essas são as minhas três músicas da minha playlist. E as suas, quais são? Que podem também fazer parte aqui do playlist da Ilha do Mel FM.
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0: É, então, estão aí as três músicas escolhidas pelo Thiago Batista, que é comentarista esportivo, faz parte da equipe Bola na Rede, e essa sequência você confere então na nossa programação. Daqui a pouco no Supermanhã e no período da tarde na programação da 90.3.
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0: Quero aproveitar aqui, Mauro, registrar um abraço especial. Até mandei foto lá pra nossa produção, pra filha da Selma Félix, que eu encontrei no final de semana lá no Mega Rossio, a Vitória. Ela estava participando daquele evento K-On Day Litoral do Paraná. Daí encontrei com a Vitória, ela falou comigo, ó, filha da Selma, nossa ouvinte.
1: Opa!
0: A Vitória também acompanha sempre aqui o nosso Rede Notícias. Um abraço, obrigado aí pelo carinho da Vitória, que é filha da Selma Félix, lá do Valadares.
1: Legal, e o pessoal lá do Projeto Alfinete também, vizinho?
0: Também, opa!
1: A turma que foi lá no jornal.
0: Aqui.
1: E são ouvintes assíduos do rádio também. Um abraço pra toda aquela turma bacana da Karen Kenham.
0: Clay Hams. Isso.
1: Né?
0: A Luísa também.
1: Luísa.
0: Ana Vitória,
1: que é ouvinte assídua.
0: A mãe dela também.
1: Vai pra escola ouvindo aqui o nosso jornalismo.
0: Tem também a Lívia Yatsuniki e o Cauã Ferrari.
1: Oi, que legal.
0: Todos fazem parte do Portal Alfinete, né? Que tem aí uma página no Instagram, tem as redes sociais, estão montando um site também, né? E estão na ativa. Estão participando aí de eventos, cobrindo algumas reportagens aqui em Paranaguá. Confira lá então na internet, no Instagram, Portal Alfinete. Um abraço para toda essa turma aqui, ó. Karen, Cauã, Lívia, Ana Vitória e a Luísa.
1: E também, né, vizinho, destacar aqui o sucesso do evento lá do Rossio, né?
0: Sim.
1: Caramba, lotou.
0: Bastante gente.
1: Evento de cultura coreana, cultura ocidental.
0: É, rapaz. O K-On Day Litoral do Paraná.
1: Mas lotou o Rossio. Muito bacana.
0: Uhum.
1: A gurizada adorou. Uma participação efetiva aí de, não só de Parnanguaras, né?
0: Ah, muita gente de fora.
1: Do litoral, da capital, Sim. da região metropolitana. Muito legal o evento.
0: Começou às 2 da tarde, foi até às 9 da noite com expositores, tinha concursos de dança, apresentações dos influencers, né?
1: Você convidados. Dançou lá no palco, vizinho?
0: Não, eu só curti na plateia. Só fiquei na plateia.
1: Não se apresentaram vocês com a dupla que vocês têm?
0: Não, não deu tempo de ensaiar.
1: É trio, na verdade.
0: Na próxima eu vou.
1: É Alex, Prebianca e Natan. Kim Jong-un.
0: Tá louco?
1: É o trio.
0: Sai fora.
1: Vocês estavam aqui ensaiando esses dias? O Cadu tava dirigindo vocês ali? Faz assim, não sei o quê, pá. Eu passei e não quis falar nada, né? Aí só vi quando o Cadu falou, então tá fechado. É o trio que vai se apresentar lá no Mega Rossio. E antes de eu entrar no elevador, escutei. Kim Jong-un é o nome.
0: Não deu tempo da coreografia ficar pronta pra essa apresentação aí do sábado, mano.
1: Vocês, hein? Brincadeira. Acho
0: que foi adiada pra próxima edição aí do K-On Day.
1: Vocês são uns falastrão mesmo. Deixa eu mandar um abraço aqui pro Maicon William, da família. A mãe, a dona Iracema, o padrasto Edilberto, os irmãos Vanessa e Raisson e também, né, meu amigo Diego, grande Diegão, e o sobrinho Victor Gabriel. Abraço pro Maicon aí de toda a família, maravilha, grande Maicon, hoje tá completando mais um ano de vida. Então parabéns aí do irmão Diego, a mãe Iracema, o padrasto Edilberto, os irmãos Vanessa e Raisson e também o sobrinho Victor Gabriel. Parabéns aí pro meu amigo Maicon William, 33 anos hoje.
0: Parabéns, felicidades, sucesso aí para o nosso amigo Maicon William. Agora são 8 horas e 32 minutos, nós vamos ao último intervalo comercial do Rede Notícias desta segunda-feira e daqui a pouco estamos de volta.
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9: 8h33.
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4: Agora são 8 horas e 36 minutos.
5: E a gente recebeu aqui, né, imagens do João Macage Júnior. Grande João, obrigado aí pelo material, bom trabalho, boa condução. O João que passou agora há pouco, né, ali pela Bento Rocha e registrou. Mauro, tá tudo calmo, tá tudo tranquilo por enquanto aqui na Bento Rocha, né? Fez um vídeo ali rápido do trecho ali no Russil, mostrando que ainda tudo tranquilo na Bento Rocha nesse horário. Lembrando que daqui a pouquinho, 9 da manhã, sai uma carreata, caminhões, né, motoristas que seguem pela Bento Rocha até a Roque Vernalha, depois pegam a Coronel Elísio Pereira, Júlia da Costa, na direção da Prefeitura. É uma manifestação de motoristas de caminhão aqui em Paranaguá. Tem uma pauta ali de reivindicações, né? Atílio Fontana, estacionamento público, com relação aí também a ações de fiscalização, e daqui a pouco essa carreata. Não tem caminhonata, né?
4: Não.
5: Carreata
4: tem.
5: É o geral, né?
4: É, isso.
5: Mas é carreata. De caminhões que seguem ali para a Prefeitura de Paranaguá.
4: Agora 8 horas 38 minutos. Vamos falar do Festival de Gastronomia Caiçara, sexta edição, que foi finalizada lá em Pontal do Paraná após 31 dias de programação.
5: E um evento que foi um sucesso.
4: De fato.
5: Mais uma vez, muito sucesso no evento de gastronomia lá de Pontal do Paraná.
4: O evento reuniu 40 estabelecimentos, recorde, né, de participação, e comercializou 1.297 pratos.
5: Eita ferro.
4: Sendo 870 só de Cambira, que representaram 67% das vendas.
5: Essa edição movimentou o setor gastronômico e também o turístico lá de Pontal do Paraná, com 58% do público formado por turistas e 25% por moradores de Pontal do Paraná. Entre os estabelecimentos participantes, 74% registraram aumento na procura e 71% conquistaram novos clientes.
4: Que bacana.
5: O número é importante,
4: sim,
5: hein? 71% de novos clientes. É aquilo que a gente fala. É o turismo interno, né? É o turismo aqui da região. Curitiba, Metropolitana, outros municípios do litoral. E tá aí o resultado, com 71% dos restaurantes lá de Pontal que conquistaram novos clientes aí pro seu dia a dia.
4: É, e nessa época que é considerada como baixa temporada, né?
5: É verdade.
4: Durante o encerramento foram anunciados os vencedores do concurso gastronômico Caiçara, que teve 18 estabelecimentos inscritos em 5 categorias. Os pratos foram avaliados por uma comissão técnica e artística com base em critérios como sabor, apresentação, criatividade, originalidade e fidelidade à culinária caiçara.
5: Atenção então para os vencedores. Na categoria Petisco Caiçara, o restaurante Cordeiro na Lata, lá em Pontal do Sul. O prato Uramaki de Cambira, finalizado com crisp de banana da terra e raspas de botarga. É isso, Prebianca?
4: É isso aí.
5: Você que é,
4: pois é,
5: nosso pra... ratatouille aqui.
4: Um petisco.
5: Raspas de botarga.
4: Petisco chique esse, né?
5: Olha o que é mais.
4: Vencedor lá.
5: Uramaki de Cambira, finalizado com crisp de banana da terra e raspas de botarga.
4: Isso aí.
5: Lá do restaurante Cordeiro na Lata, em Pontal do Sul, na categoria Petisco Caiçara.
4: Outra categoria, PF Caiçara, Prato Feito Caiçara. Foi para o restaurante da Danúzia, que fica na Ilha do Maciel. O prato, o PF Caiçara escolhido, foi o Estrogonofe Caiçara.
5: Ei, maravilha, hein? Agora a sobremesa Caiçara, uma nova categoria.
4: Boa.
5: Também o restaurante da Danúzia, lá da Ilha do Maciel. O prato mousse de maracutaia.
4: O nome é bacana.
5: Que é feita com maracujá e cataia. Então tá, ficou maracutaia.
4: Gostei.
5: Mousse é bonito, hein? Ô, lugar. É
4: maracujá com cataia.
5: Logo cedo.
4: Maracutaia. Boa. Maracutaia.
5: Parece o nosso jornalismo aqui. É uma maracutaia sem tamanhos.
4: Outra categoria é a cambira tradicional especialista. Ficou com Caiçara da Neia, o restaurante Caiçara da Neia, lá em Pontal do Sul.
5: Tradicional restaurante da Neia.
4: Sim. O prato, então, é o prato principal, né? Que leva a tainha defumada artesanalmente com bananas e pirão. Garantiu aí o primeiro lugar na categoria Cambira Tradicional Especialista.
5: Ei, maravilha. Agora, Cambira Tradicional Iniciante. O restaurante que venceu, W1, Restaurante Petiscaria. Fica lá no Yacht Club de Pontal do Sul. O prato, tainha defumada, mais os acompanhamentos. Prato que venceu na categoria Iniciante, lá do W1 Restaurante Petiscaria.
4: Parabéns a todos os participantes do concurso e todos os estabelecimentos que se inscreveram e participaram nessa sexta edição do Festival de Gastronomia Caiçara de Pontal do Paraná, o evento que foi um sucesso total, mês inteiro, do dia 1º ao dia 31 de julho, lá no município.
5: E é isso que importa, né? Turismo, gastronomia, atrair também o visitante fora da temporada de verão. Parabéns aí para Pontal, parabéns lá para a secretária, o Sebrae, né, que estava junto.
4: Exato.
5: E todo mundo que participou de mais um evento gastronômico em Pontal do Paraná.
4: Seguindo aqui, agora são 8 horas e 43 minutos. A inteligência artificial tem ganhado cada vez mais espaço no dia a dia das empresas. A tecnologia vem sendo utilizada para automatizar processos, aumentar a produtividade e melhorar o atendimento aos clientes.
5: Mas, ao mesmo tempo em que cria, né, novas oportunidades, a inteligência artificial também exige adaptação de todo mundo, principalmente, né, dos profissionais e das empresas. Vamos acompanhar mais informações na reportagem dele, o trepidante Alex Zizini.
6: A inteligência artificial está mudando a forma como trabalhamos, mas ela representa uma ameaça aos empregos ou é uma oportunidade aí para quem souber se adaptar? Foi com essa dúvida que nós começamos a nossa entrevista, a nossa conversa com a psicóloga e também especialista em inteligência artificial, a Cleia Elaine Soares. Eu perguntei o seguinte: a inteligência artificial, ela vai acabar com os empregos ou criar novas oportunidades de trabalho?
7: Acredito que vai criar novas oportunidades de trabalho. É claro que algumas funções elas serão extintas, mas algumas outras que a gente nem imagina ainda, elas serão criadas. Por exemplo, uma empresa agora fez o desligamento de 10% da sua equipe. Então, alguns postos serão perdidos, mas eu vejo que o número de postos abertos com inteligência artificial será muito maior.
6: Quem não aprende a usar inteligência artificial corre o risco de ficar para trás no mercado de trabalho?
7: Infelizmente, sim. E hoje é muito fácil o acesso à inteligência artificial. Se a pessoa entrar no Google e fizer uma pesquisa, uma das abas, você já deve ter visto ali, fala modo IA. Aquele já é a inteligência artificial.
6: Quais são as profissões que devem mudar nos próximos anos por conta aí da inteligência artificial?
7: Direito, a área de comunicação, a área de medicina, a área de engenharia. Então são áreas que elas exigem um grande conhecimento técnico, mas já existe protótipos de inteligência artificial, não digo que vão substituir. Na medicina, por exemplo, hoje se você pegar um diagnóstico do médico, você fez um exame laboratorial. Se você colocar isso na inteligência artificial, possivelmente ela já vai dizer o que, que você tem, qual a melhor indicação de tratamento. Inclusive, teve uma mãe nos Estados Unidos que ela tinha um laudo do filho dela, ela não conseguia identificar o que o filho tinha. Ela colocou essas informações na inteligência artificial, e a inteligência artificial foi muito certeira no diagnóstico que vários médicos, por vários anos, não conseguiram identificar.
6: Hoje as empresas já estão usando a inteligência artificial para contratar funcionários? Como que isso funciona?
7: Sim, eu sou psicóloga, trabalho na área de recrutamento, na área de seleção, utilizo

0: faço. E o terceiro erro também é achar que isso é um modismo que passa ou que só a outra empresa vai utilizar. A empresa que não utilizar hoje, infelizmente, ela vai ficar para trás.
1: Se você pudesse dar apenas um conselho para quem quer se preparar para o futuro do trabalho, qual seria?
0: Comece agora, faça utilizações simples no seu dia a dia, se profissionalize. Hoje nós temos aí vários cursos que eles são, que a pessoa não paga, às vezes no YouTube mesmo, em outros canais. A pessoa que não conhece muito a inteligência artificial, infelizmente ela pode ser vítima de notícias falsas, de vídeos falsos. Então, quanto mais a pessoa conhece, mais preparada ela fica para a vida e para o mercado de trabalho.
2: Agora são 8 horas e 48 minutos.
3: Muito legal esse material, hein?
2: Sim, inteligência artificial.
3: Bem bacana.
2: Não só no mercado de trabalho, no mundo do trabalho, né, Mauro?
3: É verdade. Parabéns aí pelo material, muito bem feito, muito bem produzido e com uma informação que é de agora, né? Que é moderna, né? Modernidade.
2: Tem que se adaptar. Né? Isso. Tanto os profissionais quanto as empresas, né? Senão, acabam ficando para trás, né? Inteligência artificial tá aí e você deve utilizar da melhor forma possível. Agora, 8h48, nós vamos com o Rede Notícias Recomenda.
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2: E já vamos direto para Antonina, Mauro.
3: Opa, Antonina, orgulho do Brasil.
2: É, vamos com uma nota aqui, é daquela série, Mauro. Aquela série impressionante.
3: Ai, ai, o cara que entrou armado no guichê da rodoviária.
2: Esse mesmo.
3: E não apontou a arma para a polícia.
2: O próprio.
3: Muito bem, antes, deixa eu mandar um abraço para a turma da Superinspect na Costeira. Denivaldo Cardoso, um abraço para a turma lá da Superinspect na Costeira, trabalham ouvindo o nosso departamento de jornalismo. Acredito que estão, né, na plataforma do YouTube,
2: sim,
3: assistindo o nosso jornalismo. Então, muito obrigado para você que assiste, né, o nosso jornal lá pelo canal do YouTube.

0: Brincadeira, vizinho?
1: É, com certeza.
0: Audiência de chinelada.
1: No YouTube é direto,
0: mano. Que maravilha. Um abraço pra toda a turma. Muito obrigado pela audiência. O nosso jornal no YouTube tem assim, né, vizinho? Um acompanhamento fantástico.
1: Alcance muito grande, viu,
0: Mauro? Muito grande. Obrigado mesmo. São mais de 300 internautas.
1: De fato.
0: Todo dia acompanhando a nossa transmissão. E no Facebook não é diferente também. É uma audiência aí cavalar. Muito obrigado. É confiança, é credibilidade, é atenção. Tudo isso, né, que vem do nosso ouvinte e do nosso internauta que acompanha, né, diariamente aqui o nosso trabalho.
1: É, muito obrigado todo mundo que acompanha através das nossas plataformas digitais.
0: É verdade.
1: 8h53, vamos até Antonina então.
0: Vamos falar do bundão lá de Antonina.
1: Um homem de 31 anos que invadiu no começo da manhã do sábado o guichê de venda de passagens na rodoviária de Antonina. Ele foi preso em flagrante por equipes da Polícia Militar.
0: Presta atenção na nota. Portando uma arma longa, esse indivíduo, ele invadiu o guichê da rodoviária, rendeu um funcionário da empresa responsável pela emissão dos bilhetes e anunciou o assalto. Ele estava com uma arma longa.
1: Tá.
0: E rendeu o funcionário lá da Graciosa.
1: Enquanto o criminoso revirava ali gavetas e armários procurando dinheiro e objetos de valor, a vítima conseguiu fugir correndo.
0: Populares que flagraram a ação criminosa acionaram a corporação. Rapidamente, uma viatura da Polícia Militar foi até a rodoviária de Antonina, que é ali no centro, né? E surpreendeu o assaltante dentro do guichê de venda de passagens.
1: Ele ficou encurralado, Mauro.
0: O cara estava dentro do escritório ainda praticando o roubo.
1: É, o criminoso, sabe o que ele fez? Ele jogou a arma no chão.
0: Ah, para aí. Peraí. Ele era machão até agora há pouco.
1: Isso, estava rendendo lá os funcionários.
0: Invadiu,
1: né,
0: o guichê com a arma longa na mão. Para aí! Deita! É um assalto!
1: Isso.
0: Cadê o dinheiro?
1: Nessa linha.
0: Assim.
1: Uhum.
0: Aí chegou a Polícia Militar.
1: O que ele fez?
0: Oi, fofo.
1: Aí acalmou.
0: Calma, seu soldado.
1: Ficou manso.
0: Calma, seu polícia. Calma, seu polícia. Devagar, seu polícia.
1: É, vamos
0: calma
1: com calma.
0: Calma que eu não tenho má intenção. O que ele fez, hein?
1: Ah, ele só jogou a arma no chão e deitou ao lado.
0: Então foi de machão pra bundão.
1: É isso.
0: Tudo com ão, né?
1: Uhum.
0: Tudo com ão.
1: Rimou.
0: É machão
1: pra
0: na
1: bundão.
0: Hora que chegou.
1: Uhum.
0: Aí depois, quando chegou a polícia...
1: Bundão.
0: Ai, tem bora.
1: Ai, no momento...
0: Aponta a arma de pressão pro policial. Ah, aponta.
1: Mas... aí não, né, Mauro?
0: Né? Chegou o policial. Você tá com simulacro, seu cavalo? Aponta pro polícia. A arma de pressão agora, do assalto de Antonina. Aponta pro policial.
1: Não é bobo, né?
0: Já vai virar estampa de camiseta.
1: É,
0: é a moda, né? Essa frase, né? Vai virar estampa de camiseta.
1: No momento da abordagem, ele disse que estava sozinho e que a arma era de pressão.
0: Ai, nem pra ladrão presta esse cavalo. Dentro de uma mochila que esse indivíduo carregava, os policiais encontraram certa quantia em dinheiro trocado, duas encomendas que seriam despachadas pela empresa, dois aparelhos celulares, duas canecas, uma chave de fenda e um canivete.
1: A carabina usada no roubo foi apreendida. Preso, esse indivíduo foi encaminhado para a delegacia da Polícia Civil. Não tá fácil, viu?
0: Vou comentar, mano.
1: Não, nem eu, né?
0: Vambora, galera.
1: Vamos nessa agora, 8h56. Mas antes. 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
0: 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Tá chegando uma imagem aqui, vizinho, que tem um caminhão quebrado. Opa. Na subida da Pixirica.
1: Eita!
0: Eita, na pista ali de rolamento, entre o acostamento e a pista de rolamento. Então atenção, quem tá chegando em Paranaguá, subida da Pixirica, sentido Paranaguá, né? Passa por Pontal também, então.
1: Isso.
0: Ainda é litoral. Cuidado que tem esse caminhão quebrado ali na pista, né? Da 277. Vai demorar para tirar, porque a turma tá lá empenhada no tombamento do 41, né? Lembrando, tem um caminhão tombado no quilômetro 41 da 277, lá no trecho de serra. Então, já viu que vai complicar aí a vida de quem pega a estrada. E lembrando que daqui a pouquinho, 9 da manhã, tem a manifestação dos caminhoneiros, que sai lá do Rucil e vai até a prefeitura. Vai pela Bento Rocha, Roque Vernalha, Coronel Elísio Pereira e depois pega a Júlia da Costa, tá? Então atenção aí no trânsito nesta segunda-feira.
1: Agora sim, fechamos, Mauro. Vamos nessa, abraço a você, para toda a nossa equipe. Na sequência vem chegando Jean Paulo para comandar aqui o Super Manhã. Então tenham todos uma ótima segunda-feira.
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0: 9 horas.
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É isso aí, um ótimo dia pra você. Tá começando a segunda-feira aqui na Ilha do Mel FM 90,3, a rádio que você vê. Olha só, 9:07 agora no litoral do Paraná. Quero desejar a todos aí um ótimo dia, uma ótima semana. Ó, a partir de agora tem pra você o Super Manhã aqui na ilha. Super Manhã é o seguinte, né? Ó, muita informação pra você. Daqui a pouquinho tem o Guia Astral, muita também fofoca, né? E vamos que vamos na manhã de segunda-feira. Hoje, dia 10 de agosto de 2026, você está em 90,3. Tá chegando Super Manhã com muita música para você também.

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1: Mirando Mé FM, a rádio que você vê. Olha, um bom dia pra você que tá aqui comigo na sintonia. Olha, daqui a pouquinho, está começando já o Guia Astral pra você.
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1: Guia Astral aqui em 90,3, um bom dia para você, as informações aí do seu signo, né? Vamos começar com Áries, Touro e Gêmeos. Áries, né? Trabalho e dinheiro. Olha só, a semana começa abastecida de boas vibes e tudo deve fluir do jeitinho que você espera. Vênus e Plutão dão um baita impulso para os seus objetivos nesta segundona e garantem que você pode estabelecer parcerias vantajosas, inclusive para o seu bolso. No relacionamento, os contatos com as pessoas do seu entorno vão ficar blindadas e nada deve atrapalhar o entrosamento com quem convive a estima. Ao contrário, um clima de união, amizade e companheirismo vai prevalecer. Números 51, 5 e 32, aí os números da sorte para você. A cor para o dia hoje, branco. Também vamos ao signo de Touro. Olha só, Touro, hein? Sucesso, segundou com indicações de muito trabalho, mas também de recompensas. Vênus forma aspecto aí Maravigold, né, com Plantão, e promete um início de semana perfeito para batalhar por suas metas e ambições. Glórias e vitórias estão a caminho. Relacionamento, a Lua também joga no seu time, hein, e anuncia um período de entendimento e cooperação com quem convive e trabalha. Você esbanjará habilidade para se expressar e vai convencer as pessoas com facilidade. Olha, os números da sorte para você de Touro: 21, 54 e 48. A cor para o dia é magenta. Agora o signo de Gêmeos. Previsão para segunda-feira. Hoje, segundou com S de sorte. Um dos signos mais privilegiados é o seu. Vênus segue com seu paraíso e sorri para Plutão, trazendo grandes promessas para sua vida pessoal e profissional. Notícias positivas devem chegar para fortalecer e renovar suas esperanças. Dinheiro, olha só, bem diferente de ontem, hoje o cenário está redondinho para você faturar e há chances de começar algo muito lucrativo. Para melhorar também, pode se dar bem em jogos, apostas e sorteios. Portanto, bora fazer a sua fezinha, né? Você de Gêmeos. Também número da sorte para você hoje, na segunda-feira: número 11, 61 e 52. A cor para o dia aí para você de Gêmeos é o verde claro. Portanto, olha, daqui a pouquinho tem mais signos para você aqui no Bom Dia Astral, né? Daqui a pouquinho a gente volta aí com as informações aí, as previsões de Câncer, Leão e Virgem. Daqui a pouquinho, depois no próximo bloco aqui do Super Manhã, que volta já já aqui em 90,3, Ilha do FM, a rádio que você vê.
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0: Ele é do BFM, a rádio que você vê. Pra você, uma ótima segunda-feira. Pra você que tá aqui na sintonia. Olha, você quer pedir aquela música também no Supermanhã aqui da ilha? Pode pedir aqui pelo WhatsApp, tá certo? Agora 9h22. Lembrando que daqui a pouquinho tem mais Guia Astral pra você. Daqui a pouco com as previsões de Câncer, Leão e Virgem. Pra você que tá acompanhando a programação. Agora tem Xande de Pilares aqui, samba bombom. Olha, uma boa semana, um bom dia pra vocês.
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1: Bom dia para você, Ilha do Mé FM, a rádio que você vê. Esse é o Guia Astral para você na sua manhã de segunda-feira. Agora vamos para Câncer, Leão e Virgem. Começando com Câncer, né? A lua segue no trabalho, né? A lua segue toda linda em sua companhia e revela que você vai segundar com suas principais qualidades de plantão. Use e abuse dos seus talentos e habilidades para se destacar em suas atividades e subir no conceito dos chefes. Relacionamento agora é de Vênus, que devem chegar as energias mais generosas para suas relações pessoais. E o astro garante que o convívio familiar vai transbordar de harmonia. O momento é perfeito para se aproximar dos parentes, aprofundar os laços de afeto com seus queridos. Olha só os números para você: 41, 58 e 14. Cor para o dia: violeta. Para você de Câncer, né? Para você agora de Leão. Trabalho: segundou com a lua no signo anterior ao seu, o que até poderia ser indício de bagacinha, né? Só que não. Vênus bate um bolão e joga ao seu favor, elevando suas chances de progresso e sucesso. Versatilidade, inteligência e liderança serão seus trunfos e ótimos acordos podem ser feitos para você de Leão, né? Relacionamentos, hoje você pode e vai se dar bem com todo tipo de gente, hein? E saberá persuadir até os mais resistentes com a sua esperteza, simpatia e comunicação empoderada. Só não espere muito à noite, quando imprevistos e tretinhas podem rolar. Olha só para você de Leão, os números 05, 49 e 50. A cor para hoje é o preto. Para você de Virgem agora, bom dia também, né? A semana começa redondinha e os astros dão a maior força para os seus interesses financeiros. Vênus segue em sua casa da fortuna e troca likes com Plutão, elevando sua sorte e sua guerra para batalhar pelo din-din. A hora de encher o cofrinho é agora, para você de Virgem. E atenção, no trabalho e o bem-estar, o cenário também é indicado para conquistar mais respeito, prestígio e estabilidade no serviço. E o seu empenho deve fazer frutos excelentes. Na saúde, sua vitalidade e capacidade de recuperação estarão na melhor forma. Os números da sorte para você de Virgem hoje, números 50, 44 e 32. A cor para o dia hoje é o amarelo. Daqui a pouquinho, para você, as previsões de Libra, Escorpião e Sagitário. É o Supermanhã aqui na Ilha, que volta daqui a pouquinho com muito mais música.
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Ilha do Mel FM, a rádio que você vê. Bom dia pra você, uma excelente semana pra você que tá curtindo a programação aqui da ilha. E lembrando, a galera que tá participando aqui do Super Manhã, tá valendo hoje aquele voucher pra você do Big Ball Boliche, é verdade. Então você pode aí acessar as redes sociais, o WhatsApp aqui da ilha e participar aqui da programação. Quem sabe logo mais você não fatura esse voucher, hein? Boa sorte pra você. E daqui a pouquinho segue o Guia Astral pra você, as previsões aí do horóscopo nessa manhã de segunda-feira, para você ficar muito bem animado, né? Daqui a pouquinho as previsões para Libra, Escorpião e Sagitário. Agora tem Panda aqui na programação da ilha. Eu te seguro, Ilha do Mel, a rádio que você vê.

0: Ilha do Mel, a rádio que você vê, bom dia pra você, uma excelente manhã, segundou hoje, dia 10 de agosto, e você tá aqui, né, curtindo Super Manhã, aqui em 90,3, agora 9h45, faltando 15 minutinhos para as 10 da manhã nessa segunda-feira, tá chegando mais Guia Astral, agora com as previsões de Libra, Escorpião e Sagitário.
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Bom dia para você de Libra, segundou com as melhores energias. Hoje você vai esbanjar disposição e também os astros realçam sua alegria de viver e deixam sua vitalidade turbinada, além de indicarem um excelente período para cuidar do corpo e da beleza. No trabalho, também no dinheiro, Vênus e Plutão dão sinal verde para você mostrar seus talentos criativos e garantem que há chances concretas de alcançar grandes conquistas. Vai com fé e confiança, porque o sucesso está mais perto e o din-din será a cereja do bolo. Tá certo, você de Libra? Números 45, 21 e 57. A cor para hoje, para você libriano, é o roxo. Alô para você do escorpião, bom dia. Na família e no bem-estar, segundona chegando com boas vibes na saúde e proteção extra nos assuntos do lar. Um clima de cooperação e tranquilidade vai embalar o convívio com os parentes e eles darão todo o apoio que você precisar para você do escorpião. No trabalho e no dinheiro, ó, foque no sucesso que ele vem. Hoje não vai faltar inspiração nem capacidade de concentração para render no serviço. A intuição também estará de plantão e pode ajudar você a farejar boas oportunidades de lucros e ganhos. Para você de escorpião, os números da sorte para hoje é o 06,

0: vida. Seu jeito descontraído, sociável e também um bom papo vai dar as cartas. E amizades gratificantes podem brotar hoje para você de Sagitário. Números da sorte: 47, 18 e 11. A cor para você de Sagitário hoje é o rosa. Daqui a pouquinho, então, para você, tem mais previsões. Daqui a pouquinho as previsões de Capricórnio, Aquário e Peixes, aqui no Guia Astral, que volta daqui a pouquinho aqui no Supermanhã.
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8: Vamos lá pro recadinho pra você. 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
8: Bom dia, excelente semana pra você que tá aqui na Ilha do Mel, a rádio que você vê. Abração pra esse povo aí lindo de todo o litoral paranaense. Você também que tá aí na sintonia pela internet, curtindo mais um Super Manhã. Olha, daqui a pouquinho tô chamando você pro Guia Astral, hein? Continua daqui a pouquinho as previsões de Capricórnio, Aquário e

lanches pra você, tá certo? Agora tá chegando eles, né? Aquele pagodinho esperto na sua manhã de segunda-feira com um sorriso maroto. Futuro Prometido. 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

0: Bom dia pra você, Ilha do Mel FM, a rádio que você vê. Olha só, marcando agora em Paranaguá, 10 horas em ponto, uma excelente manhã de segunda-feira. Esse é o Guia Astral, que agora traz as previsões de Capricórnio, Aquário e Peixes pra você. Olha só, Capricórnio, nas finanças, pra você segundou, e hoje você pode tirar a sorte grande em matéria de dinheiro. Quem avisa é Plutão, que segue em sua casa de fortuna. E sorri para Vênus, indicando um dia todo trabalhado no sucesso. Aumento em comissão, bônus ou melhoria salarial deve entrar no seu radar. Olha só, na carreira aí, os assuntos profissionais também estarão protegidos. E você tem mais o que mostrar para os chefes, né? E também do que é capaz para todos. Explore as competências e habilidades que você possui para se destacar no serviço e carimbar o passaporte para uma promoção em breve. Os números da sorte aí para você de Capricórnio. Olha, os números aí 38, 02 e 18. Cor para o dia de hoje é o branco, tá certo? Um alô pra você de Aquário também, um bom dia, né? Sucesso, a semana começa maravilinda, é verdade, para o seu lado, e você pode esperar as melhores promessas. Então, Plutão segue em seu signo e troca likes com Vênus, anunciando mudanças positivas, e o melhor é que elas podem impulsionar sua prosperidade profissional e financeira. Nos relacionamentos, as relações em geral também estarão favorecidas e você vai se dar bem com todo mundo. Contatos e conversas com pessoas de outras localidades podem fazer aprendizados e alegrias, mas dobre a atenção com tretas à noite. Para você de Sagitário, de Aquário, né? De Aquário, os números da sorte para hoje, 58, 40, 14. E a cor para o dia é o azul turquesa. Bom dia para você de Aquário. Para você de Peixes, também uma excelente semana para você, hein? Nas finanças, segundou com vibes, benefício dos astros, e hoje seus instintos estarão ainda mais despertos. Sinal de que será mais fácil identificar oportunidades para faturar. Fique de antena ligada e siga os avisos e sua intuição, pois podem sair no lucro, hein? Bem-estar, o dia tá tranquilo, tá favorável, mas mesmo assim, lembre-se de que seu organismo não é de ferro e procure se cuidar com carinho. Evite se sobrecarregar com muitas responsabilidades ao serviço e dê mais valor à sua qualidade de vida. Essa é para você de Peixes, né? Os números da sorte para você são os 16... 19 e 43. Cor para você de Peixes para hoje, segunda-feira, é o salmão.
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2: Olá para você que acompanha a nossa programação aqui na Ilha do Mel FM. Eu sou Giovana Saad e trago informações do nosso departamento de jornalismo. A Prefeitura de Paranaguá investiu mais de 526 milhões de reais na educação pública entre janeiro de 2025 e julho de 2026. Os recursos foram destinados à modernização das escolas, alimentação escolar, transporte, aquisição de materiais, tecnologia e manutenção da rede municipal. Mais de 30 escolas e CMEIs receberam melhorias na infraestrutura, incluindo reformas, revitalização de quadras, manutenção elétrica e hidráulica, pintura e adequações estruturais. A Prefeitura também criou 517 novas vagas na educação infantil, reduzindo a fila de espera e renovou 60% da frota do transporte escolar. Atualmente, a rede municipal atende 18.013 alunos. Segundo a Prefeitura, os investimentos buscam ampliar o acesso à educação e oferecer ambientes mais modernos, seguros e preparados para estudantes, professores e toda a comunidade escolar. Nós voltamos a qualquer momento direto de nossa redação. 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
1: Bom dia pra você, excelente segunda-feira pra você que tá aqui na sintonia do Supermanhã aqui na Ilha do Mel FM, a rádio que você vê. Olha só, forte abraço pra você que tá aí do outro lado, no radinho, no celular, você pela internet, ligado aqui na programação da Ilha, hein? Ó, um bom dia hoje, segundou, né? Dia 10 de agosto de 2026. Daqui a pouquinho tem babados e tititis aqui na Ilha e muita música tem por aqui na sua manhã de segunda-feira ainda, tá certo? Ícaro e Gilmar chegando por aqui. E lembrando, hein, a galera que tá participando tá concorrendo aquele voucher do Big Ball Boliche, tá certo? Ilha do Mel, a rádio que você vê. Bom dia, excelente semana.

0: bom dia, excelente semana pra você que tá curtindo a melhor programação do rádio nessa manhã de segunda-feira, hoje dia 10 de agosto. Olha só, passou por aqui Jorge Mateus com a Lauana Prado, Haverá Sinais, também Atitude 67 e Ícaro e Gilmar trocando defeitos. Olha, bom dia pra você que tá aí do outro lado, você que tá ligado aqui no Supermanhã, aqui da ilha. Quero mandar um abraço pro Renato Pires, que tá lá no Jardim Yamaguchi, na sintonia. Alô, Renato, um abraço pra você. Também quem tá na sintonia aqui é a Nancy da Ponta do Caju, tá ligadinha, né, Nancy? Forte abraço pra você, um bom dia, uma excelente semana pra você que tá aí curtindo o Supermanhã. Ó, vamos pro intervalo e já já eu tô de volta com mais música e também muita informação e também daqui a pouquinho os babados e tititis aí do fim de semana, tá certo? Daqui a pouquinho pra você aqui no Supermanhã.
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0: É o Super Manhã aqui na Ilha. Olha só, bom dia pra você. Agora 10h22, 10h22, hein? Ó, uma feliz semana pra você que tá começando o dia agora, pra você que tá aí na sintonia, pra você que é nosso ouvinte de todas as manhãs. Forte abraço, hein? Vamos de Ricardo e João Fernando agora, último recurso. Bom dia pra você, Ilha do Mel, a rádio que você vê.

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0: 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Bom dia pra você, excelente semana pra você que tá aqui na sintonia dos 90,3. Passou por aqui Luan Santana, Olho Marrom, também Bruno e Marrone, Coração de Isca, e abrimos com Ricardo e João Fernando, Último Recurso. E daí, tudo certinho com você na sua manhã de segunda-feira? Começando bem a semana? Olha, fico feliz aí, quero ver todo mundo aí com felicidade no coração e tudo mais, tá certo? Nessa manhã de segunda-feira, começando aí a semana, né? Sei que é difícil segunda-feira, tem que começar aí pra cima, com alto astral, tá beleza? Vamos que vamos aqui com o Super Manhã, daqui a pouquinho tem babados e tititis. E lembrando você, hein? Ó, pra você que tá aí ligado, tá concorrendo aquele voucher do Big Ball Boliche. É pra você aí curtir com os amigos e com a família lá no Big Ball, tá certo? Vamos pro intervalo que daqui a pouquinho já tem mais música.
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1: Ótimo dia pra você, Ilha do Mel, a rádio que você vê. Olha só, eu quero que você dá aquela pausinha na programação aqui pra você acompanhar aí as nossas redes sociais, principalmente o Facebook e Instagram. Estamos com uma live ao vivo lá, teve um acidente agora há pouquinho, ali nas imediações da professora Creto, ali, próximo à Clínica Santiago. Então você que tá andando pela região aí, ó, urgente, hein? Acidente envolvendo carro e moto. Aqui em Paranaguá, próximo ali à rua Professor Cleto, ali a Clínica Santiago. Então você que está se dirigindo por ali, tome cuidado, né? O trânsito ali está complicado no momento, né? E as informações são do Departamento de Jornalismo aqui da sua Ilha do Mel FM. 10h37, bom dia!
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1: É isso aí, as informações para você da mídia, né? Dos famosos aí, babados e tititis, hoje, segunda-feira. Olha só o que rolou no final de semana aí. O ator Alexandre Nero negou que usa anabolizantes após fotos dele feitas aí durante um treino na academia viralizarem nas redes sociais. No sábado aí, dia 8, o ator de 56 anos usou aí o X, né, o antigo Twitter, para esclarecer as especulações sobre seu físico e ainda deixou claro como se sente em relação ao próprio corpo, né? As imagens que mostram Nero com um porte físico bastante diferente do habitual foram compartilhadas por um internauta com um comentário: Ninguém tá puro, né? Ele falou, internauta, em referência aí a um possível uso de anabolizantes. Com a repercussão, o ator Alexandre Nero decidiu esclarecer a situação e confirmou que as imagens não são reais. Tá certo? Mais informações aqui do mundo dos famosos, né? Todos souberam que aí a Milena, né, lá do Big Brother 2026, deu fim à amizade com a Ana Paula Renault, né, a campeã do Big Brother 2026, né? E a Ana Paula Renault compartilhou aí no sábado também, dia 8, uma atualização sobre a rotina após ser coroada como vencedora aí do BBB 2026 esse ano. A sister publicou registros do seu cotidiano ao lado de amigos e ainda escreveu um texto no qual refletiu sobre os bastidores da vida após o confinamento. No Instagram, Ana Paula reuniu imagens dos momentos do trabalho, encontros com os amigos e situações do dia a dia. Na legenda, ela analisou sobre as mudanças que vieram depois do programa. Ela falou o seguinte: um pouco do que acontece quando ninguém está vendo, ou quase ninguém está vendo o trabalho, bastidores, amigos, risadas, correria e eu tentando normalizar uma vida que, convenhamos, de normal não tem tido muita coisa, disse ela, né? E também uma multidão se reuniu na tarde do sábado, dia 8, em frente à Catedral da Sé, em Funchal, lá em Portugal, na Ilha da Madeira, né? À espera de Cristiano Ronaldo e Georgina Rodrigues. É que houve rumores aí, né, que circularam nas redes sociais que apontavam que o jogador e a companheira de longa data se casariam na cidade sob um nome falso. A cerimônia, porém, nunca esteve marcada e o craque reagiu na web. A confusão aconteceu após um tabloide britânico, o The Sun, né, que é um tabloide famoso aí no mundo das informações, indicar o horário, local e uma suposta lista de convidados e até uma festa no hotel 5 estrelas lá. Então aí foi um fake, né, que deram aí, mas várias pessoas foram lá no local e tentaram aí, né, esse contato com o Cristiano Ronaldo e sua noiva. Então não era verdade esse suposto casamento, né, entre os dois aí na ilha de Funchal. E pra quem gosta de novela, né, Quem Ama Cuida, novela das 9 da Rede Globo, grande segredo de Yuri vem à tona, hein? Personagem de José Loreto será desmascarado após uma descoberta envolvendo um objeto ligado ao assassinato de Arthur. Então você que gosta de novela aí pode ficar ligado hoje à noite aí, nos próximos capítulos também de Quem Ama Cuida, porque promete ser grandes reviravoltas e grandes revelações envolvendo aí o José Loreto, o personagem dele, né? O Yuri, aí, que terá um grande segredo descoberto por Francesca, que é a Natália Dill aí, e o Otoniel, que é o Tony Ramos. Tá aí, né? Os babados e tititis de hoje, segunda-feira, para você ficar muito bem informado do mundo dos famosos, aqui na Ilha do Mel, a rádio que você vê.
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1: Essa é nossa, hein? Aí, Vitinho.

Ilha do Mel, a rádio que você vê. Bom dia pra você, ó. Uma excelente manhã pra você que tá aqui comigo na sintonia da ilha. Olha, é o Super Manhã com Acatu, Complicado, também Guilherme Benuto, Terror das Namoradas. Olha, bom dia pra você. Depois do intervalo tem playlist, né? O top 3 aqui do ouvinte. Hoje com o ouvinte aí é o nosso comentarista Thiago Batista, deixando 3 músicas que ele curte aqui na programação da Ilha do Mel, tá certo?

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1: É o Super Manhã no ar para você aqui na ilha, 10h51. Bom dia, excelente segunda-feira para você. Olha, agora é hora do playlist, né? Top 3 do ouvinte, hoje com o ouvinte especial aqui, nosso comentarista da equipe Bola na Rede, Thiago Batista, vai trazer as três mais dele, né? As três mais pedidas por ele e as três que ele gosta de ouvir aqui na programação da Ilha do Mel FM. Vamos lá então pro top 3, as três mais do ouvinte aqui na ilha.
2: Olá, meu nome é Thiago Batista, sou comentarista esportivo aqui da FM Ilha do Mel. As três músicas que não podem faltar na minha playlist, olha, é difícil que eu vou deixar muitas que eu gosto fora. Mas vamos lá, as três.
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2: Em terceiro lugar é Com Ela Que Eu Estou, com o Cristiano Araújo.
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2: Segundo lugar, Milionário José Rico, o nome da música Apaixonado.

Ilha do Mel, a rádio que você vê. Tá aí, né? Eduardo Costa, Amor de Violeiro, Milionário e José Rico, Apaixonado. Cristiana Araújo, É Com Ela Que Eu Estou, foi o top 3, as três mais do ouvinte. Hoje com o comentarista aqui da equipe Bola na Rede, Thiago Batista, trazendo as três deles. Só falta você aí mandar também as três, seu top 3 aí, pra tocar aqui no top 3 da ilha, playlist aqui na Ilha do Mel FM, tá certo? Daqui a pouquinho tem mais, e agora tem informação chegando, tá chegando o Ilha News.

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2: Olá para você que acompanha a nossa programação aqui na Ilha do Mel FM. Eu sou Giovana Saad e trago informações do nosso departamento de jornalismo. A Prefeitura de Paranaguá iniciou as obras de revitalização do Morro do Cristo, um dos principais cartões postais do litoral paranaense. O objetivo é melhorar a infraestrutura, ampliar a segurança e oferecer mais conforto aos moradores e turistas. Entre as melhorias estão o novo paisagismo, substituição dos corrimãos, manutenção das escadas e acessos, reforço na iluminação e podas de árvores para ampliar a vista panorâmica. O local também receberá uma nova estação de rádio para apoiar as operações do Corpo de Bombeiros. Com 199 degraus e uma imagem do Cristo Redentor de mais de 8 metros de altura, o Morro do Cristo é um dos pontos turísticos mais visitados de Guaratuba. Durante as obras, a Prefeitura pede a compreensão da população e informa que o espaço ficará mais moderno, seguro e preparado para receber visitantes após a conclusão dos trabalhos. Nós voltamos a qualquer momento direto de nossa redação. 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
4: É a sua 90,3. Um bom dia pra você. 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
1: Super Manhã no ar aqui, 90,3. Quero desejar a todos aí uma ótima semana, um bom dia. Você está aqui na número 1, Ilha do Mel. E olha, hoje é segunda-feira, hein? Dia 10 de agosto de 2026. Você na sintonia aqui da número 1, né? Como eu falei, pode mandar o seu pedido musical aqui pra mim. Pode participar aqui da programação. Quem tá chegando agora aqui pra cantar pra vocês são eles, né? Henrique e Juliano. Até você voltar.

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0: 11:16.
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4: 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É o Super Manhã no ar para você até o meio-dia aqui na Ilha. Você sintoniza as melhores músicas e também as melhores informações. Quero mandar um recado pro pessoal que tá no trânsito aí. Tenham cuidado, né? Tem muitos acidentes hoje aqui em Paranaguá. Na região central, agora há pouquinho, teve um na esquina da Professor Cleto ali, né? E também teve um caminhão que derrapou agora há pouquinho lá próximo ao Jardim Samambaia, lá e destruiu parte da passarela lá, né? Então, pessoal do trânsito aí, vão com cuidado nessa segunda-feira para começar a semana aí muito bem, né? Tá certo? Esse é o recado aqui da Ilha do Mel, a rádio que você vê. Bom dia!

0: Ilha do Mel, a rádio que você vê. Bom dia, excelente segunda-feira. Tá aí, né? Moacir Simpatia com Exalta Samba, Telegrama, também Diego e Vitor Hugo, Tubarões, aqui na programação da Ilha. Olha, pode pedir a sua também. O Rinaldo pediu uma música aqui do Alemão do Forró, né? Fica Amor. Bom dia, Rinaldo. Rinaldo do Parque Agari. Tá ligado aqui no Super Manhã da Ilha, hein? Ó, valeu, valeu a companhia, valeu a sintonia. E você, tá ligadinho? Tá na sintonia? Forte abraço, hein? 11:27 agora. Vamos pro intervalo e já já eu volto.
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Manhã para você, quero desejar a todos aí uma ótima semana, uma feliz semana para você que tá aqui ligado, para você que tá aqui ligada no som da Ilha do Mel, nessa manhã de segunda-feira, dia 10 de agosto. Olha, é muito bom estar com você aqui em 90,3, tá certo? Agora tem Gustavo Lima chegando por aqui, Bala Alojada, bom dia!

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0: 11:59.
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0: Olá, amigos, muito boa tarde. Deus abençoe você, Deus abençoe sua vida abundantemente. Hoje, segunda-feira, 10 de agosto de 2026, são agora 12:04 desta segunda-feira. Esse amigo que vos fala, pastor Silvano, vamos estar juntos até o 12:30 e através dessa programação, como sempre, você vai ouvir testemunhos, relatos de pessoas que mudaram a sua vida através da fé. Boa tarde você que nos ouve agora no seu estabelecimento, no seu comércio. Que este comércio seja abençoado. Que a luz de Deus, que a prosperidade chegue nesse estabelecimento, aos seus clientes, funcionários. Deus abençoe você, sua vida, tá? Deus abençoe você que nos ouve agora em casa, no trabalho. Você que está agora no seu carro, no seu caminhão. Deus abençoe todos os ouvintes aqui da Ilha do Mel e do programa Ponto de Luz. Boa tarde, Dona Carmen. A Dona Carmen que todos os dias está ligado aqui no programa Ponto de Luz. Nós vamos começando o nosso programa. Hoje nós vamos falar a respeito do que vai acontecer nesta segunda-feira, hein? Hoje, segunda-feira, a distribuição gratuita do sal consagrado. Eu quero, inclusive, que você ouça essa chamada que fala sobre o sal, uma linda canção, e daqui a pouco nós voltamos com todos.
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1: Muito bem, nós estamos de volta com o programa Ponto de Luz e hoje, segunda-feira, nós estaremos realizando a entrega gratuita desse sal. O sal consagrado. O sal, amigo, amiga, que foi ungido, foi consagrado. E hoje, durante todo o dia, vamos fazer essa entrega gratuita do sal consagrado. Você pode estar conosco aqui em Paranaguá, na Alameda Coronel Elísio Pereira, no número 715, aqui no Estradinha, está localizado aqui a nossa Catedral da Fé. E vamos estar realizando esta grande segunda-feira de prosperidade. Já agora pela manhã, muitas pessoas, olha, muitas e muitas pessoas mesmo, já estiveram conosco pela manhã participando da primeira reunião do dia, a primeira concentração do dia. E o mesmo pode, vai acontecer com você, se você crer, tá certo? Hoje, então, a distribuição gratuita do sal consagrado, que você vai colocar na sua casa, na sua empresa, no seu comércio, no seu estabelecimento, aonde você usar esse sal, o poder de Deus vai se manifestar para abrir as portas que estão fechadas. Tem portas fechadas para você? Quais são as portas que se fecharam para você? Anote o endereço: Alameda Coronel Elísio Pereira, 715, Estradinha. E a Bíblia diz assim, ó, segundo Reis 2:19. Os homens da cidade disseram a Eliseu: eis que é bem situada esta cidade, como vê o meu senhor. Porém, as águas são más e a terra estéril. Quantas pessoas que têm tudo para arrebentar. Olha, tem gente que tem diploma, faculdade, curso. Tem pessoas que elas têm tudo para arrebentar. Mas às vezes a vida está travada, está amarrada, a coisa não anda, não vai. Sabe, é tudo dando errado. Eliseu diz: traze-me um prato novo e ponde nele sal. E lhe trouxeram. Então saiu ele ao manancial das águas e deitou o sal nele e disse: assim diz o Senhor, tornei saudáveis estas águas. Já não procederá daí morte nem esterilidade. Então saiu ele ao manancial. Quando Eliseu fez isso, as águas que eram amargas se tornaram saudáveis. Você quer que a sua vida financeira seja saudável? Você quer que Deus abra as portas para você? Você quer que as portas que estão trancadas venham se abrir? Hoje, segunda-feira, 3 da tarde, 18 horas e especialmente às 7:30 da noite, a entrega gratuita do sal consagrado.

Você pode estar conosco aqui no Estradinha ou na Universal mais próxima de você. De Antonina a Itapuá, de Matinhos a Pontal, de Guaratuba a Morretes, do Parque São João, aqui a nossa catedral no Estradinha. Você pode participar hoje desta grande segunda-feira.

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2: Olá, meu nome é Matheus.
3: E o meu é Letícia.
2: Eu e minha esposa trabalhamos no ramo de pintura automotiva e nós participamos toda segunda-feira da reunião Prosperidade com Deus,
3: onde fizemos uma aliança com Ele e Ele tem nos dado o entendimento e o discernimento de como crescer financeiramente, colocando Ele acima de tudo na nossa vida.
2: Hoje, nesse barracão que nós estamos trabalhando, ele é alugado. Mas graças à nossa aliança com Deus e à promessa da palavra dele, hoje estamos tendo a oportunidade de estar construindo o nosso próprio local de trabalho, onde Deus vem nos abençoando cada vez mais. E venha você também participar dessa reunião para você também ter uma aliança com Deus.
4: Olá, meu nome é Ana, estou aqui no meu local de trabalho. Toda segunda-feira eu participo da corrente da prosperidade e em 2027 estarei presente com toda a minha família no Família ao Pé da Cruz.
5: Olá, me chamo Emily, sou analista de crédito no ramo do aço e eu participo todas as segundas-feiras da Aliança com Deus. Tal reunião tem feito muita diferença na nossa vida espiritual, e através dela, Deus tem honrado o trabalho das nossas mãos.
6: Meu nome é Adriana, sou professora e empreendedora, estou nesse momento no meu ambiente de trabalho, e a partir do momento que eu comecei a frequentar as reuniões de segunda-feira e fiz uma aliança com Deus, Deus passou a direcionar a minha vida. E algo que eu não imaginava que poderia acontecer, que eu abri o meu próprio negócio, hoje eu tenho esse propósito de Deus na minha vida realizada. Então Ele me guia em todos os momentos, Ele está na direção, no controle da minha vida, Ele que me capacita para fazer sempre o melhor.
0: Viu, meu amigo e minha amiga, que através da fé tudo é possível. Você acabou de ouvir várias pessoas de diferentes ramos de negócio, diferentes segmentos, que ao fazer uma aliança com Deus, Deus então passou a conduzir, a dirigir. Deus passou a orientar e então veio a prosperidade. Então veio a sabedoria para os negócios, porque Deus, Ele não deve nada a ninguém. Deus não fica devendo nada a ninguém. Quando nós manifestamos a fé, meu amigo, minha amiga, quando você manifesta a fé e crê no poder desse Deus, então esse Deus, Ele age para mudar toda e qualquer situação. Talvez agora, do outro lado, tem aí alguém endividado, alguém que não sabe o que fazer para pagar a dívida. A dívida já ultrapassa um valor que para você é astronômico. Para você é algo que você diz assim: olha, para mim é impossível pagar essa dívida. Talvez é isso mesmo que você está ouvindo. É impossível, humanamente falando, eu consegui pagar essa dívida. Porém, Deus, através da fé, tem o poder de restaurar, tem o poder de dar a sabedoria, a direção, a orientação certa para você mudar a história da sua vida. Nós vamos estar hoje, segunda-feira, especialmente às 7:30 PM, realizando esta grande segunda-feira da prosperidade com Deus. Aqui na Catedral, na Coronel Elísio Pereira, 715, bem próximo do Estádio Rio Branco, no Parque São João, Bento Munhoz da Rocha Neto, 4191, Morretes, Antonina, Matinhos, Pontal, enfim, procure a Universal mais próxima de você. Se você mora aqui em Paranaguá, nós temos vários horários, nós temos um ponto de ônibus a poucos metros, menos de 100 metros da igreja, tem um ponto de ônibus tarifa zero, um amplo estacionamento. Esta segunda-feira, meu amigo, minha amiga, é uma segunda-feira especial. E na oportunidade, não esqueça a entrega gratuita do sal consagrado. Este sal que nós consagramos, abençoamos e será entregue já nesta segunda-feira. Venha participar, porque com certeza Deus vai abençoar a sua vida se você crer. Vamos a mais testemunhas, já voltamos.
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8: Qual o nome da senhora?
9: Fátima.
10: Alex.
8: Como é que era esta aliança? Como é que está agora?
10: Pastor, eu, como todo baiano que vem para São Paulo, cheguei aqui com a mala e R$14 no bolso. E logo descobri que a vida não ia ser fácil. Nós trabalhávamos e logo depois eu conheci a minha esposa. E a gente pensou que juntando e morando junto que a vida ia mudar. Ia ter uma vida diferente, mas foi o contrário. Quanto mais a gente trabalhava, menos a gente tinha. Morávamos numa casa que o esgoto passava na porta da nossa casa. Logo vieram os filhos e ela precisou parar de trabalhar para cuidar das crianças. Por muitas vezes faltou o básico. Ela precisava, eu recebia da empresa o passe de ônibus e dava para ela vender e comprar leite para os nossos filhos. Foi assim que nós chegamos na igreja.
8: É que mudou depois da aliança?
10: Não foi fácil. Hoje, nós trabalhamos no ramo do transporte, começamos com um caminhão e Deus foi abençoando, foi pondo pessoas no nosso caminho, que foi indicando outras pessoas, e ele foi abrindo portas e veio o segundo caminhão, o terceiro caminhão, o quarto caminhão, o quinto caminhão, o sexto caminhão. Chegou uma hora que eu não conseguia mais sozinho. Aí o meu filho cuida da parte logística daqui de São Paulo e eu cuido da parte fora de São Paulo, que é nível Brasil. Deus colocou pessoas no nosso caminho que abriu as portas do transporte nível nacional. E assim Deus mudou a história da nossa vida. Minha esposa, que minha princesa, que era empregada doméstica, hoje é a doutora Maria de Fátima. Meu filho, que perguntava para mim: pai, eu posso comprar um sapato até quanto? É o administrador da minha empresa. A minha filha é estudante de direito. Eu tenho uma família abençoada, eu tenho um lar. E o que é mais importante, nós temos Deus, nós temos o Senhor Jesus morando junto conosco. Deus mudou a história na nossa vida.
8: Deus abençoe.
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0: Meu amigo, vamos então agora falar com Deus, tá? Se você tem aí um copo com água, uma garrafa com água, deixe próximo aí do seu rádio receptor, porque nós vamos nos preparar para entrar em oração. Vamos nos preparar para entrar em oração, para falar com Deus e pedir a Ele que venha abençoar a sua vida. Tá bom? Eu queria deixar, porque algumas pessoas nos pedem, nos perguntam, mas eu queria deixar aqui o telefone da Universal Paranaguá. Caso você nos ouça agora das ilhas, caso você nos ouça agora dos povoados, dos interiores, aqui de Paranaguá, de Guaraqueçaba, você pode anotar o telefone e através desse telefone entrar em contato conosco. A Universal Paranaguá, que está na Alameda Coronel Elísio Pereira, a catedral aqui de Paranaguá. 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Você pode mandar um WhatsApp com o seu nome, o nome da sua empresa, o nome de alguém que você deseja a oração. Você pode nos mandar e nós estaremos orando como sempre fazemos. Inclusive agora nós vamos fazer essa oração. Prepare um copo com água, deixe aí próximo de você, porque voltando nós vamos falar com Deus.

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2: Senhor nosso Deus e nosso Pai, neste momento agora, eu uno a minha fé com todas as pessoas que estão ligadas nesta programação, meu Deus. Católicos, evangélicos, espíritas, tenha ou não essa pessoa uma religião, uma denominação, um credo religioso, não importa. Nós unimos a nossa fé agora para pedir ao Senhor, meu Deus, para pedir ao Senhor, meu Pai, que o Senhor venha neste momento agora ajudar essa pessoa. Estamos começando a semana, ainda não estamos nem na metade do mês, e quantas pessoas, meu Deus, já não tem mais dinheiro para pagar contas, já não tem mais dinheiro para pagar funcionário, já não tem mais dinheiro para comprar nada para dentro de casa. Às vezes, meu Deus, essa pessoa até tem dinheiro, mas não tem paz. A vida dela é uma vida sem paz, é uma vida de luta, de dor, de sofrimento. Há muitos empresários, meu Deus, que já pensam em fechar a porta do comércio. Há muitos trabalhadores que pensam até em mudar de cidade, mas que agora a tua luz, o teu poder, ilumine a vida desta pessoa, ilumine essa casa, essa família, esse comércio, esse estabelecimento agora, em nome de Jesus, para mudar toda e qualquer situação. Nós determinamos isso em nome do Senhor Jesus. Meu amigo, minha amiga, você que crê agora e onde você está, esta água que você tem é abençoada. Beba dela com fé e creia na resposta de Deus para a sua vida. Graças a Deus. Olha, agora faça a sua parte. Dê um passo de fé. Tome uma atitude. Levante-se, saia de onde for e participe conosco. A Universal está aberta de janeiro a janeiro, de verão a verão, todos os dias, das 7 às 9, 10 horas da noite. Procure a Universal ainda hoje. Hoje, inclusive, a distribuição gratuita do sal consagrado. Esse sal que você vai usar assim como Eliseu usou e disse pela fé: tornei saudáveis estas águas. O mesmo também vai acontecer na sua vida se você crer. Tá bom? Nós vamos ficando por aqui agora com a nossa participação. Amanhã estaremos de volta mais uma vez com o programa Ponto de Luz. Deus abençoe a todos, Deus abençoe sua família, sua casa. Um forte abraço e até a próxima. Tchau.

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4: Meu amigo, muito boa tarde, minha amiga. Estamos chegando no seu rádio com mais um programa Mais Sorte pra você, aqui na Ilha do Mel FM. E no programa de hoje vamos trazer carta do dia, consultório do amor, pelo rádio, polêmico quadro Dramas da Vida, depoimentos de graça que o povo alcança, neste que é o maior trabalho espiritual e místico do Brasil. E no final, benzimento, reza forte, abençoando você, sua casa e, claro, toda a sua família. E lembrando aos amigos que dia 18 de agosto volto a atender com as cartas do tarô, abençoando o senhor, a senhora, e te libertando de sofrimento, invejas, olho gordos, pragas, agouros, tudo no meu consultório de tarô, na Avenida Artur de Abreu, número 29, no edifício Palácio do Café, Centro Histórico de Paranaguá. Esse endereço fica bem do lado da Praça Fernando Amaro. 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Marcelo Bredlen. Boa tarde, Marcelo Bredlen.
5: Muito boa tarde. Boa tarde, tarólogo Nasser Bandeira, respectivos ouvintes aqui da Ilha do Mel FM 90.3. Hoje estamos vivenciando esta segunda-feira, dia 10 de agosto de 2026, dia da solidariedade cristã e também dia internacional do biodiesel, tarólogo Nasser Bandeira.
4: Ok, Marcelito Bradley, e daqui um pouquinho também vou trazer meus pêsames a um colega de trabalho aqui da rádio que neste final de semana perdeu o seu filho. Estive no velório do seu filho nesse final de semana e acompanhei o enterro do filho dele também. Daqui um pouquinho, no programa de hoje, vou comentar sobre este momento triste que um colega nosso aqui da rádio está passando. Porque um filho perdeu o pai, pela idade do pai, muitas vezes, é normal. Mas um pai perder um filho, ainda relativamente novo, é muito complicado. Papai não aceita. E outra, né? Enterro bem no dia dos pais. Muito sofrimento para esse nosso companheiro, mas rezei muito por ele, estou rezando, família rezando, amigos rezando, e que Deus conforte, e daqui um pouquinho vou comentar com mais detalhes. Marcelo, direto para a carta do dia, senhor Marcelo Bradley.
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0: embaralhei. Cortei as cartas do tarô cigano. Qual a carta que saiu aí, ô Marcelo Bredala?
1: Seu Nasser, tô vendo aí na tua mão a carta de número 26, é isso mesmo?
0: 26.
1: Isso.
0: É, essa aí mesmo, Marcelo. É o 26, Marcelo.
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0: Carta do dia, número 26. É a carta do livro, Marcelo.
5: Uai.
0: Carta do livro, um livro aberto. Mas essa carta revela algum segredo.
5: Uai.
0: Para os nossos ouvintes. Mas esse segredo, seu Nasser, fale de uma vez. Que segredo é esse, seu Nasser?
1: Seu Nasser, esse segredo é bom? Mais ou menos? Ou ruim?
0: Não. Nananina, não. É um segredo pra lá de propositivo. É um segredo bom. Que uma segunda-feira como hoje vai te trazer muita sorte, saúde, prosperidade. E que na semana que se inicia, você vai ter grandes conquistas. Então não tem por que se preocupar. Ai, como que vai ser minha segunda? Ai, como que vai ser a minha semana? Não, vai ser boa. Vai ser ótima. De muita sorte, alegrias, conquistas para o senhor e para a senhora, diz Carta do Segredo.

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2: Sim.
1: Vamos ouvir o depoimento de graças que o povo alcança no nosso trabalho espiritual aqui em Paranaguá, Curitiba e em tantas outras cidades brasileiras, Marcelo.
2: Tarólogo Nasser Bandeira, nós vamos ouvir o depoimento da Maria Aparecida Almeida. Tinha um nódulo no seio, tarólogo Nasser.
1: Ok. Vamos ouvir o depoimento dela e o drama de hoje vai ser do meu amigo Samuel Dias, que perdeu seu filhinho no sábado, na madrugada. Daqui um pouquinho, vocês vão se emocionar com esse drama, hein? Hein? Qual o seu nome, amiga?
7: Maria Aparecida Almeida.
1: Mora onde, Maria Aparecida?
7: Campos Santana.
1: Curitiba?
7: Curitiba.
1: Maria Aparecida, você recebeu um grande milagre das entidades de luz do Tarô Cigano de Curitiba. Você tinha o que, Maria Aparecida?
7: Eu tava com a mão vazando, daí não sabia o que era. Aí vim aqui consultar com o seu Nasser, daí ele falou que era um nódulo que eu tinha na mama.
1: Você veio ver as cartas, vazava pus pela mama direita ou mama esquerda?
7: Direita.
1: Pela mama direita. Então saía pus e você não sabia o que era aquilo, né? Ficou quanto tempo com esse sofrimento para depois ver as cartas, amiga?
7: Um ano, mais ou menos, assim.
1: Um ano.
7: Vai colocar um nódulo.
8: O médico falou que era um nódulo.
7: É.
8: E falou que era coisa maligna.
7: É. Só que agora ele falou que não tem mais nada, já sumiu.
8: O próprio médico falou que não tem mais nada.
7: É.
8: Palavra do médico, confirmou que tu foi curada através das cirurgias espirituais do tarô cigano de Curitiba. Isso te traz uma felicidade muito grande, né, Maria? Porque uma pessoa se curar de um câncer dos seios não é brincadeira, né? Já estava vazando pus, não é? Pelos seios, não parava de sair pus, já durante um ano já estava naquela situação e de repente através do espiritual tu recebeu um milagre. É uma coisa simplesmente fantástica, né, amiga?
7: É verdade. Muito, fiquei muito contente. Vazava, se molhava da brusa, o lençol, mas tinha tudo sujo de sangue.
8: E através das cirurgias espirituais, você obteve um milagre, voltou no médico, o médico constatou que não tem mais nada. Está curado.
7: Estou curado.
8: E você está feliz, amiga?
7: Ah, muito feliz. Não tem como agradecer, senhor Sonassi.
8: Quantos anos você frequenta os trabalhos do Nasser Bandeira?
7: Acho que tem uns 6 anos já, ou mais.
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1: Que depoimento, hein, senhores? Que graça alcançada dessa mulher que tinha nódulos no seio. Estava condenada a morrer. Mas procurou o benzedor certo. E olha a cura que veio pra ela. Isso não é fake, não é fake news, isso não é coisa de IA. Isso é coisa de fé, de espiritualidade, fazendo a diferença na vida das pessoas que me procuram. E dia 18 de agosto.

a perda do seu filho Enéas, que faleceu no sábado pela manhã, 2 da madrugada, e que teve seu velório durante todo o sábado e no domingo, 9 da manhã, o seu enterro. Quem faleceu? O filho Enéas. Filho de quem? Filho do nosso amigo e do nosso irmão radialista Samuel Dias. O filho do Samuel estava doente desde janeiro desse ano. Estamos no mês 8. 8 meses esse menino muito mal, hospitalizado, às vezes em UTI, morre ou não morre. E o pai, Samuel Dias, trabalhava a semana inteira aqui na rádio, e sábado e domingo, que era para ele descansar, relaxar, ele ia para onde? Ele ia para o hospital ficar do lado do filho. Saía daqui sexta-feira à tarde, ia para Curitiba, ia para o hospital, cuidar do seu filhinho no hospital. Só voltava para cá domingo de noite ou segunda-feira de manhã, porque ele tinha que apresentar o programa de rádio. Samuel Dias, um pai guerreiro, que se despediu do seu filho Enéas. Estive no velório, estive no enterro de Enéas, levei minha solidariedade, meu carinho, meu amor, meu respeito, porque é nesta hora que se conhece os verdadeiros amigos. Ah, vão pro churrasco, todo mundo quer ir. Vão pra festa, beber, dançar, todo mundo quer ir. Mas quer levar uma palavra de conforto a um companheiro de trabalho, um amigo, um vizinho? Ah, não, eu não gosto de ir a velório. Mas não é questão de gostar ou não gostar de ir a velório. Quem que gosta de ir a velório, me diga? Mas se tem que ir, tu tem que ir em respeito àquela pessoa que você tem amizade, que você gosta dele. É teu amigo, é teu irmão, é teu colega de trabalho. E o que eu pude, eu fiz pelo pai exemplar que é Samuel Dias. Samuel, parabéns, viu? Você foi um guerreiro. Esteve com o teu filho até os últimos instantes da vida dele. Cuidou dele. Esteve do lado dele. Você foi um guerreiro, cara. Parabéns, colega. E outra, o Samuel me falou que ele volta hoje à tarde, já para apresentar o programa da tarde. Perguntei, você não vai descansar? Não vai relaxar? Não, não. Eu tenho que trabalhar, nossa. A rádio está precisando de mim. Eu tenho que trabalhar. Eu digo, então vai. Então trabalha. Até bom para desaparecer. E eu peço aos senhores que estão me ouvindo, porque Samuel vai apresentar o seu programa hoje à tarde. Mande um zap para ele de conforto. A meu pedido. Mande um zap de amor, de carinho para ele. Porque é nesta hora que o locutor precisa do ouvinte. Nós estamos aqui todos os dias fazendo a sua alegria, mandando a melhor música, mandando abraço, mandando bom dia, mandando boa tarde, mandando boa noite. Mas quando chega a hora do locutor precisar de vocês, se coçem aí, ó. Vamos se coçar. Vamos mandar um abraço.

0: Peça para ele. Diga que você está rezando por ele, pela alma do filho dele, Enéas, que foi chamado para os braços de Deus. É hoje à tarde que o cara, que o coração dele está vertendo sangue pela morte do filho. É hoje que ele vai estar trabalhando. E é hoje que ele precisa do seu apoio. Não é daqui um mês, não é daqui um ano, porque daqui um ano a ferida já cicatrizou um pouco. A cicatriz está aberta agora. Está sangrando agora. O coração dele está sangrando agora. Mande zap. Ligar é ruim de estar ligando, né? Mas mande zap, mande torpedinho. Tempo do torpedo aí, Marcelo. Tempo do torpedo aí, Marcelo. Mande zap para ele. Conforte ele. Vamos ser solidários uns com os outros. Deus te abençoe, Samuel Dias. Estou do teu lado, como sempre estive, para o que der e vier, meu amigo e meu irmão. Deus, Deus te abençoe. E outra, o Samuel me mandou um áudio agradecendo por eu e a minha família me fazer presente no velório e no enterro do seu filho Enéas, que estava muito doente desde início de janeiro, mas ele já estava muito doente no ano passado, mas de janeiro para cá piorou, piorou, piorou e só foi piorando. E eu acredito que a morte do Enéas não foi uma morte, foi um descanso. E ele está melhor do que todos nós, está nos braços de Deus. Vamos ouvir o que que Samuel Dias mandou para mim depois do enterro do seu filho. Vamos ouvir.
1: Nasce, muitíssimo obrigado, tá? Mas deu tudo certo lá no vertical, a gente agradece, tá? A família agradece a você, tá, Nasce? Por você ter vindo, a Luana ficou muito feliz, nossa, Nasce, sim. O caráter do Nasce de, pô, além de você vir ontem, veio hoje, e o Daniel também, então, até a irmã Isabel, é uma coisa assim de, né... É, amizade é isso, né, Nasce? Não é nada em troca, é fazer. Então, o que você fez hoje, a gente e a família toda agradece mesmo. Eles pediram para mim agradecer. Tá bom? Em nome da Iloana, do Daniel, da irmã Isabel, meu nome também, pelo que você fez, ter ido lá, compartilhou esse momento de despedida. É um momento muito triste, é um momento difícil. Eu sei que a hora que eu lembrar dele, eu vou sentir a falta dele, né? Mas a gente agradece, tá, Nasce? Te amarga, você, Deus abençoe mesmo. Um ótimo domingo pra vocês aí, tá?
0: É muito triste o drama do meu amigo Samuel. Mas Samuel, a vida é assim. Nesta vida vivemos e dela se despedimos. E nós mesmo não sabemos a nossa hora, porque é atribuída a Deus de nos colocar no mundo, de nos dar a vida e de pedir a nossa vida quando Ele bem quiser. Deus te fortaleça, amigo, tá? Sabe que comigo você pode contar a qualquer hora, a qualquer dia. Não só você, né, que tá com o coração ferido, mas toda a tua família, a família do querido Enéas.
2: Mais uma vez, Samuel Dias, minhas condolências a você, toda a família, e que Deus conforte o seu coração.
0: E mais uma vez, Samuel Dias, minhas condolências e que Deus fortaleça você. e toda a tua família. Vamos direto para benzimento e reza forte.
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0: Me desligo do mundo matéria. Escuto os sinos da catedral. Pego meu rosário, meu crucifixo. Escuto também canto gregoriano. Falo com os anjos, os querubins, os serafins. O grande arquiteto do universo, Deus na sua grandeza, para abençoar as famílias enlutadas. Porque não é uma família só enlutada no Brasil neste momento. São dezenas, centenas, milhares que choram pelos seus entes queridos, que estiveram entre nós, que trabalharam do nosso lado, tiveram o nosso sangue, nosso DNA. Mas se Deus quis levá-los para a sua glória, seja feita a vontade do Criador de todas as galáxias. Mas que Ele nos fortaleça. Porque para mim, Nascer Bandeira, a pior dor não é a dor disso, não é a dor daquilo. A pior dor é a dor da separação, a dor da morte, de ter perdido um pai, uma mãe, um filho, um netinho, um familiar qualquer. Oh, epa, não é brincadeira. Deus, os anjos, fortalece agora todas as famílias enlutadas, que enterraram nos últimos dias, meses, seus entes queridos. Dai força a todos eles. Abençoai os desempregados, os doentes, os desenganados, aqueles que estão no corredor da morte. E claro, falo com a mãezinha do Brasil no

0: do Brasil, estendei teu manto sagrado para abençoar nossos milhares de ouvintes do programa Mais Sorte para Você, aqui na Ilha do Mel FM. Que o anjo de Betesda, Marcelo,
1: abençoe neste momento os 4 copos com água. O primeiro que o senhor e a senhora vai beber, segundo para dar para os pets, terceiro para as plantinhas, nossas amiguinhas,
0: e último copo de água para espergir nos 4 cantos da casa e também no seu estabelecimento comercial. Obrigado pela sua audiência. E ele tá chegando aí, ó, viu? Tá chegando. Esse cara é um guerreiro. Provou isso. Cuidando do seu filho até o último momento que Deus permitiu. Samuel, força. Deus te abençoe. Deus abençoe o teu filho Enéas, tua família. Força, amigo, força, amigo. Deus te abençoe sempre. Bom programa. Samuel Dias, com vocês.
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0: 1:05.
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Muito bem, gente, vamos lá, começando aí a nossa segunda-feira, o nosso começo de semana. Agora, 13h24. Uma hora e 24 minutos, então começou um pouquinho atraso aqui, é claro, né, gente? Chuva, trânsito, ei, meu Deus do céu, Serração, BR, mas eu tô chegando por aqui. Ai, vamos lá, vamos começando aqui mais um bloco musical pra você. A gente vai conversando aí nessa segunda-feira. A gente vai conversando aí. Você vai. Anotou meu WhatsApp aí, 984-14-2231. Tem o boletim esportivo, tem o pessoal interagindo aqui, fazendo o seu pedido musical. E a gente vai nessa tarde gostosa, saudável, trazendo muita coisa bacana aqui no seu rádio, tá certo? Agora a temperatura, segundo o nosso Gimepar, 14 graus. 14 graus de temperatura. Tá certo, queridos? A probabilidade de 1 milímetro para chover ainda tá chuviscos, né? Bastante chuviscos. E Curitiba e na Serra, bastante chuva. Tá certo, queridos? Então vamos começando mais um bloco musical. Eu começo com ele.

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Muito bem, gente querida, gente amada, esse é o nosso Toca Todas, eu chegando por aqui. Ah, meu Deus do céu, como é que foi o seu final de semana? O meu foi daquele jeito, né? O filhão depois de 8 meses de muita correria, né? O Nasser Bandeira, eu tenho que agradecer o Nasser Bandeira, porque, gente, pessoas que marcam. E o gesto do Nasser Bandeira, ele fez inclusive o drama hoje do Nasser Bandeira aqui, o gesto que o Nasser Bandeira teve, a gente ficou impressionado, nós ficamos impressionados pelo, né, o Nasser Bandeira de repente aparece no velório do meu filho no sábado, esteve lá comigo, ali do meu lado, no domingo, no sepultamento, Nasser Bandeira ontem, né? Nasser Bandeira esteve lá no sepultamento também do meu filho, acompanhou Nasser Bandeira, tia Marga, o Juninho. Então, os colegas de trabalho também, a todos, e muita gente que teve, o pessoal que veio de São Paulo também. Eu agradeço a todos, gente, chuva, muita chuva. Pessoas que eu não esperava que viria, de São Paulo, capital, do interior de São Paulo, tem também, né, amigos, familiares no interior de São Paulo, Itararé, Itapeva, Jaguaraíba, Itapetininga, Sorocaba. O pessoal deslocou com chuva, pegou trânsito, BR, essa Regis Bittencourt, para vir a compartilhar a despedida. E como o Nasser falou, o Nasser é um gentleman, um catedrático, como ele falou, para festa, cerveja aí. Aí as pessoas estão sempre disponíveis para esse momento que realmente na vida da gente marca, mas a gente tem como bom cristão, a gente tem essa aqui, Jesus, ele já levou para ele, então meu filho vai estar tocando, ele era um saxista e depois começou a ter os problemas de alguns anos para cá, né, e a gente desde de janeiro realmente era UTI, eu saía daqui na sexta e ia direto pra UTI, só saía na segunda-feira de manhã pra vir pra cá, eu chegava aqui tonto, né? Agora eu posso falar, eu chegava aqui tonto na segunda-feira pra trabalhar, porque a todo instante eu não dormia na UTI, eram 3 dias de sofá, ele na cama e todo instante eu tinha que estar cuidando dele. Então, foi realmente 8 meses, o finalzinho, né, desses 8 meses foi, mas Deus nos deu força. Não só para mim, para a irmã Isabel também, que incansavelmente durante a semana, a minha filha incansável, ajudando também o meu genro, meu Deus, nem tem, né, o Daniel, nem tem o que falar, né, porque até o último momento nós estávamos, na madrugada de sexta-feira, a gente já estava correndo atrás de trâmite, tudo. E depois no sábado, no domingo, culto ecumênico, né, todas as igrejas que fizeram seu culto lá, né, no velório do meu filho, além de Nasser Bandeira, enfim, todos. Então a gente não tem nem como agradecer os diretores da Renault. Eu, meu Deus, o que eu fiz? Não, os diretores da Renault foram lá também, estiveram comigo e muitos outros, né? Todos. É, então, isso pra gente é o motivo de saber que a gente tem pessoas que gostam da gente. Sabemos que também não somos unanimidade, não. Nesse mundo nós jamais seremos unanimidade. Ah, eu sou... Não. Nós teremos as pessoas que acham que todo mundo... Tem pessoas que vivem para achar algo de errado em alguém. E nós estamos aqui, mas Deus está do nosso lado. Agradeço a todos vocês. Agradeço o Nasser Bandeira também pelos dramas hoje com o Samuel e tal. Agradeço. Nós fizemos o que pudemos. Deus levou para a glória meu filho. Foi num dia especial. Um dia que ele poderia estar dando um abraço em mim e falar: pai, feliz dia dos pais. Mas ele achou por bem. E a semana que ele estava melhor, hein, gente? O Nasser não contou no drama, mas a semana que o meu filho estava, uma semana, minha filha falou: pai, pode trabalhar em paz, não precisa subir não. Fica trabalhando aí em Paranaguá, porque olha, ele tá super bem. Ele não conseguia, tava tráqueo, tava, né, entubado, então ele não conseguia falar, mas ele pegava o caderno e escrevia. Ele mostrava sorriso, dava aquele sorrisão assim, sem poder falar, mas aí minha filha: pai, não precisa nem subir. O Enéas tá de boa, pode continuar trabalhando, né? Tinha os eventos aqui da rádio e tem que trabalhar, né, gente? O mundo não para, não. Posso ficar chorando. Ele chorar em casa, chorar aqui, eu prefiro chorar aqui com vocês. Compartilhar o meu choro, a minha tristeza com vocês, porque é meu trabalho. É o meu sustento, é o meu ganha-pão.
E é assim que a gente tem que pensar, né? Eu não posso ficar uma semana em casa chorando. O que eu pude fazer por ele, eu fiz. Minha família fez, minha filha, meu genro, a irmã Isabel, nós fizemos. Lutamos mesmo, foi luta árdua. Aí chegou um momento que Deus falou: ah, essa data aqui é uma data para ninguém esquecer, Samuca. Então é essa data que a gente vai recolher ele e trazer aqui para o céu. E realmente levou. Gente, vamos seguindo então. Obrigado, Nassi. Obrigado a todos vocês, colegas de trabalho e todos. Vamos lá então, gente. A Nancy está por aqui também. Samuca, meu sentimento. Gente, que eu agradeço, tá? Eu fui figurinha errada aí, Nancy. Mandei figurinha errada aí para você. Peraí, deixa eu tirar ela. Não é sexta-feira não, errei, meu Deus do céu. Aonde que eu tô com a cabeça, meu pai? É segunda-feira, Nancy. Aí, ó, segunda-feira, obrigado, Nancy. Ah, vamos lá, Edson Estrapachon também tá por aqui. Edson Adilson, deixa eu mandar da segunda, vou prestar mais atenção aqui, tá, gente? Me perdoe, tá? Se eu mandar a figurinha errada, perdão. Ah, família espetacular, amor, tiveram que tem por ele. Tá certo. Estamos na escuta, Samuca, abraço aí, muita força. Deus abençoe seu filho, onde esteja. Obrigado, tá? Família Estrapasson, na pessoa de Edson e Adilson, muitíssimo obrigado, gente. Não sei como agradecer. O Nelson Constantino também. Boa tarde, locutor. Eu gostaria aí de ouvir três músicas. Oh, meu Deus, o playlist? Aham. Uhum. Steady Jockey e também Bee Gees. Oh, essa Bee Gees é boa. E como é que é? Because Love You, do com Terry Winter. Seja feliz. Aê! E feliz aí com Raça Negra. Já fez o pedido, vamos lá. O pessoal que tá lá em Antonina, é isso? O Nelson que tá lá em Antonina. Renata, obrigado, Renata, tá por aqui também. Samuca, meus sentimentos, viu? Pelo eterno príncipe. Tá certo. Que Deus conforte aí o seu coração, Samuca. E a todos que estão ao seu lado, tá? Saiba que o seu anjo está com Deus. É verdade, meu filho realmente está lá. Ah, e ele foi com certeza. Ele foi com certeza. Renata aqui, ó, mandando recado. Obrigado, Renata, o texto aqui. Pois ele tem um paizão muito guerreiro, abençoado. E alegra aí, passa força para todos nós. Encaminhado aí, enorme abraço. Tá certo, obrigado, Renata. Valadares, Campo do Canarinho. Gostaria da música, como é que é? Onomatopeia. Da música é Anjo. O nome da música é Anjo. Essa vai pra mim, Samuca, pra você e pra todos que estão ligados. Já já na sequência, Renata, muitíssimo obrigado pelas palavras que me comovem. Também o Jean, como é que é? Bom dia. Deixa eu lá. Ah, meu Deus do céu. Valdir, já temos o bola na. Já temos boletim esportivo. Rinaldo, obrigado. Boa tarde, Samuca. Meus pêsames. Que Deus conforte o seu coração, da sua família, do seu filho. E esteja aí em um lugar do ladinho do Senhor. Verdade, está lá. Com certeza, meu filhão está lá. Alessandra Dias. Alessandra por aqui, ó. Passando para deixar meus sinceros sentimentos, Samuca, por essa perca aí tão dolorosa. Que Deus conforte o seu coração e da sua família. Sinta-se abraçado. Estamos com você. Obrigado, Alessandra. Muitíssimo obrigado, tá? A Dicle também por aqui. Opa, obrigado, Dicle. Ótima tarde, ótima segunda-feira. Enfim, gente, a todos vocês. Renata, já vai rolar sua música. A Mari Costuras também. Grande abraço, meu amigo. Sentimento aí, a família. Estou sabendo agora. Eita! É, realmente, é que é muito rápido, tá, Mari? Eu também fiquei sabendo, minha filha me ligou. Era 2h48 da manhã. Ele faleceu na sexta-feira. Ele faleceu de sexta para sábado às 2h45. 2h48, a minha filha já estava me ligando e eu já providenciei para subir o mais rápido possível para Curitiba. Mas é tudo rápido mesmo. Eu sei, gente, muita gente que não conseguiu ir por causa da rapidez. A gente não conseguia avisar todos, tá bom? Lindos e lindas, beijo para vocês. Nancy na Ponta do Caju também. Gente, vamos lá então? Vamos lá com essa música aqui, ó, para não ficar só nas minhas palavras. Pais e filhos.

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3: Sim, gente querida, gente amada, de volta agora, estamos no nosso Relay. Ai, queridos, melhores ouvintes impagáveis da galáxia. Eu trago agora, abrindo as cortinas, já fizemos lá o nosso playlist. A lição de casa foi feita lá no Toca Todas. E você continua, porque não saiu o sorteio ainda. Você continua na Fernandes Car Service. O Anderson Vecchio lá no Jardim Guaraituba. A Rafa Torres, não esqueci não, Rafa Torres. Já pra você, Anderson. Agora eu começo aqui o Relíquia com essa, lançada em outubro de 1989. Sacrifice, fechando aspas, foi composta por Elton John em parceria com o letrista Bernie Taupin. A faixa do álbum Sleeping With The Past tornou-se aí um fenômeno global em 1990, liderando as paradas do Reino Unido e na França e revitalizando aí a carreira do solo do cantor Elton John. Então aí, ó, o álbum Sleeping With The Past foi inspirado no soul e R&B dos anos de 1950 e 1960. E aí, em 1970, Elton John e Bernie Taupin aí ouviam o que eles ouviam na juventude, hein? Eles só passaram esse som, essa música pra cá, ó. Linda canção, por sinal. Vamos viajando aqui no Soul R&B dos anos 60, 70, que Elton John compôs, fez a composição nos anos 90, foi um grande sucesso, inclusive no Reino Unido.

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2: A máquina do tempo, Relíquia. Seguindo a programação. Ó, já tem aqui o sorteio. Quem que vai para Fernandes Car Service dar um trato no carrão? Mas enquanto isso, vamos lá para os anos de 1970. 77, propriamente dito. A novela Dancing Days. As Frenéticas.

0: 3:31.
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4: Muito bem, gente. Olha, Ilha do Mel FM, a rádio que você vê. Vamos lá, bora aqui, ó. Ah, sensacional. Máximo volume, o Marcelo Serraria do Rocha. Obrigado, Marcelo. Feliz segunda-feira, feliz semana pra vocês aí, tá? Na Serraria do Rocha. Valeu, Marcelo Gomes. O Delcio lá na Vila Guarani também tá concorrendo a Fernandes Car Service. Daqui a pouquinho nós vamos fazer o sorteio aqui, ó. A produção faz o sorteio em caminho pra vocês. Tá certo, Delcio? Tá concorrendo sim, a Fernandes Car Service. Marcelo Serraria do Rocha, segura um pouquinho aí. Anderson, Rafa Torres, não rolou, né, Anderson? Mas o Dream Home agora tá aqui já na agulha, hein, o Anderson? Aí ele falou assim, aqui no trabalho tem uma frenética. Quem que é a frenética? Ah, o Washington Bill, Samuca, meu Deus do céu. Mas o Washington, Washington frenética? Bom, nem vou falar nada, porque senão eu não posso falar muita coisa. Tá certo, Anderson. Obrigado, garoto. As frenéticas lá em 1977, com a novela. É tema de novela. Bora lá. Então, gente querida, gente amada, vamos lá. Tem um pedido aqui também. Cadê ela? Adri. Adri falou, Samuca, rola a música pra mim. Eu ofereço pra todos que estão na escuta. Só se for essa aqui, ó. Gente, essa música aqui é muito linda. Olha, Adri, olha, pediu por conta, risco. Eu escolhi essa aqui, ó, de Tempestor.

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0: Nossa 90.3, 8 minutinhos faltando para as 4 horas. E a gente segue a programação por aqui, ó. Tem pedido musical? Sim! Tem pedido musical por aqui, vamos lá na Serraria do Rocha.
1: Boa tarde, Samuca. Toca aí no Relíquia, Break Machine, Street Dance.

Filho do meu FM, a rádio que você vê, Beto Barbosa do Sica, passou por aqui, Street Dance Break Machine, lá pro pessoal da Serraria do Rocha e Beto Barbosa. Já já volto, vamos para aquele festival de ofertas e promoções, e neles nós temos o Ilha News, com a Giovana Saad trazendo informação, utilidade pública para você nesta segunda.

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2: Olá para você que acompanha a nossa programação aqui na Ilha do Mel FM. Eu sou Giovana Saad e trago informações do nosso departamento de jornalismo. A Agência do Trabalhador de Paranaguá registrou um crescimento de mais de 300% na intermediação de empregos nos primeiros meses deste ano. Entre janeiro e abril, foram 400 trabalhadores encaminhados para vagas, número bem superior ao registrado no mesmo período do ano passado. Atualmente, a unidade oferece mais de 300 oportunidades de emprego para quem busca uma colocação no mercado de trabalho. Os interessados podem procurar a Agência do Trabalhador levando RG, CPF e currículo atualizado. O atendimento é realizado de segunda a sexta-feira em Paranaguá. Nós voltamos a qualquer momento direto de nossa redação. Ilha do Mel FM, a rádio que você vê.
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3: Muito bem, Relíquia, sua máquina do tempo aqui na Ilha do Mel FM, a rádio que você vê, canal 90.3. Olha, gente, eu nasci há 10 mil anos atrás, essa é a canção que iremos iniciar agora, é um dos maiores sucessos do Raulzito, do Raul Seixas, lançado em dezembro de 1976, o álbum homônimo há 10 mil anos atrás, escrita em parceria com o escritor Paulo Coelho. E, é claro, a letra mistura fatos históricos, mitologia e passagens bíblicas, afirmando aí que o eu lírico esteve presente em todos esses momentos da humanidade. Aí a ideia central da música, parte de sua inspiração vieram de uma canção do folclore americano chamada I Was Born in About 10 mil anos. Aí ele fala aqui, né? É a mesma letra. Vamos traduzindo para o português? Praticamente a mesma letra. Então, ele se inspirou nesse folclore americano, né? Eu nasci há 10 mil anos atrás. Que ganhou aí notoriedade na voz de Elvis Presley em 1976. Aí Raul Seixas fez essa gravação, essa música, a essa pérola para nós aqui, ó. Bora lá então, gente, curtir? 1976 pros dias de hoje.
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Ilha do Mel FM, a rádio que você vê, turma do Balão Mágico, Fábio Júnior e os amigos, amiguinhos. The Little Friends, The Best também passou por aqui, o LP de 1980, Country Music, esse foi o The Best mesmo. Um dos LPs, LPs é o Long Play dos anos 80, aquele discão, o discão maior. Que eram, se não me falha a memória, 8 músicas de cada lado, lado A e lado B do discão. É o The Best Country. Aí tem também o Acordo Som que passou por aqui nesse bloco, Gosto do Prazer. Gente, muitíssimo obrigado aí pela preferência, pela audiência. Vamos para o Festival de Ofertas e Promoções. Eu voto também com o ganhador ou a ganhadora do Fernandes Car Service de hoje. Muitíssimo obrigado, tá? Fiquem por aí, acompanhem nossas ofertas e promoções.

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1: Sim. Relíquia. Obrigado, gente. Já. Pera lá. Quem vai pra Fernandes Car Service? Não mais, não menos que ela, Dicle. Obrigado, Dicle. Mandou a placa. E já, parabéns.
2: Parabéns,
1: Dicle. Ela que mora no Santa Marta.
2: Parabéns.
1: Vai dar um trato no carrão lá na Fernandes Car Service, Dicle. Muitíssimo obrigado, tá? Gilmar também passando por aqui, Gilmar. Vamos lá, Samuca, boa tarde, ouvintes, melhor rádio da cidade, FM 90.3, Invisible, é isso? Invisible, Touch, Genesis, bota aí meu nome no sorteio. Tá certo, Gilmar, obrigado, mas quem levou aí o sorteio dessa tarde foi a Dicle. Obrigado, gente, já vai rolar pra você, Genesis, tá certo? Ah, muito bem, gente, vamos seguindo aqui a programation. Maravilha, Jean, muito bem, Jean, obrigado aí, hein, obrigado, vamos lá. Aí, ó, então, gente, vamos seguindo aqui. Ah, tem um pedido musical também, please, Rosie.
3: Boa tarde, meu tesouro.
1: Oi, bebê. Boa tarde. Manda.
3: Boa sorte pra você, tá, meu
1: obrigado,
3: querido.
1: Obrigado.
3: Sinto muito.
1: Pois é,
3: que aconteceu,
1: acontece,
3: tá?
1: Aconteceu.
3: Com você, tá bom?
1: Obrigado. Teu
3: filho, eu sinto muito, tá?
1: Obrigado. Tá em boas mãos.
3: É, ele está num lugar bom, tá bom?
1: Amém,
3: é
1: tá lá no céu.
3: Você,
1: tá ao lado do dedo de Deus.
3: Meu tesouro.
1: Amém, querido.
3: É, eu queria que você colocasse a música aí, O Trem, no interior, de Sidney Lima, tá bom?
1: Sidney Lima, linda.
3: Essa daí é a relíquia, tá bom?
1: Sim,
3: faça
1: vou mandar.
3: Favor de pôr pra mim aí, tá bom?
1: Obrigado, querida.
3: Pra todas as pessoas que estão escutando, tá? Pra vocês aí da rádio, tá bom?
1: Obrigado, Rose Tesouro. Vamos lá, Sidney, cadê você, Sidney? Vamos lá, gente, o trem do interior pra Rose, lá nos Vila Guarani. Obrigado, Rose. Ótima semana pra você. Obrigado pelas palavras de condolência, tá, querida?

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1: Muito bem, gente querida, gente amada, muitíssimo obrigado. Diclei, assim que fica pronto aqui, ó, o voucher pra você, eu já encaminho aí, tá bom, Diclei? Parabéns, obrigado a todos vocês aqui. Obrigado a todos, sem exceção, que mandaram mensagem aqui sobre o meu filho nesse final de semana. Pra quem tá chegando agora, meu filho partiu dessa para outra. Certo, gente? Foram 8 meses de luta. Ele na UTI, hospital, UTI, hospital. E aí o meu filho, eu digo que eu não perdi, né? Ele vai estar me esperando lá. Vai estar me esperando num lugar bom, lá do lado do nosso Papai do Céu. O meu filho vai estar lá. Eu sei que é difícil para um pai falar isso. E justo no Dia dos Pais, eu perdi o meu filho. Mas tudo que esteve no meu alcance foi feito. No alcance da minha filha, da irmã Isabel, enfim, todos que estiveram ao nosso lado acompanhando a luta que nós tivemos em 8 meses. Mas enfim, agradeço a todos vocês pelas condolências e a gente segue, né, gente? Segue porque aqui também, eu em casa ou aqui, aqui é uma família. Aqui a rádio, eles me tratam tão bem, a direção, Dr. Leonardo Linhares, Cadu Mócia e toda a equipe da Rádio Ilha do Mel me tratam tão bem que eu me sinto em casa. Então não deixaria de vir trabalhar, não deixaria de estar aqui, né, pelo acontecido no final de semana. Então foi resolvido, ele está no, meu filho está num bom lugar, e eu acho que o trabalho enobrece o homem, está aqui, eu estarei sempre aqui, porque aqui é minha família, eu jamais deixarei do trabalho para, porque chorar, se eu ficar uma semana chorando em casa, 1 mês, 2 meses, 1 ano, não vai modificar o cenário que Deus quis. Então estou aqui junto com a minha família. Se tiver que chorar, eu vou chorar aqui do ladinho de vocês, melhores ouvintes da galáxia, e do lado da minha família também. Tá bom, queridos? Olha, que a paz de Cristo, o amor de Deus, conforte a todos vocês. Dê uma semana de muita paz, de muita saúde. Estaremos juntos amanhã no Supermanhã, após o Rede Notícias. Estarei já tocando Supermanhã. E aí o Jean Paulo, à tarde, aqui no Toca Todos e no Relíquia. Tá certo, lindos e lindas? Gente, muitíssimo obrigado mesmo. Tá certo? Que Deus abençoe a todos vocês. Encontro marcado amanhã a partir das 9 horas no Super Big Morning. Tchau, gente.

0: 4:55.
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4: Alô, galera! Um forte abraço. São exatamente 17 a 16 horas, mais 59 minutos. Está entrando no ar mais um programa Bola na Rede.
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4: É, hoje é segunda-feira, hein? Segunda-feira, dia 10 de agosto de 2026. Estamos vivendo o inverno brasileiro. Neste momento, aqui no estúdio da rádio Ilha do Mel FM, no 11º andar do Palácio do Café, é de 15 graus. A temperatura, a tendência a baixar mais. É importante que você que está aí, está em qualquer lugar, né? Você se preparar, se abrigar, se você puder ajudar alguém que não tem um cobertor, né? Alguém que você possa dar um abrigo, né? Ajude, nunca é demais, né? Deus prepara tudo isso, às vezes, para um desafio pra gente, né? Então, você faz assim, ó, se você puder, ajude quem está com frio, não deixe ninguém perecer perto de você. A partir de agora, você que está aí pelo norte catarinense, sul de São Paulo, a região de Itapuá, Santa Catarina, querida Itapuá, Garuva, São Francisco do Sul, a nossa querida Guaratuba, está atravessando aqui para o outro lado, para o sul de São Paulo, a região de Cananéias, Registro, a nossa querida Guaraxaba, as nossas cidades litorâneas, colônias e ilhas. Você que está subindo, descendo a serra, vai devagar, viu, amigão? Vai devagar, amiga, vai devagar que você vai chegar lá. Sempre tem alguém esperando por você, combinado? Vai ouvindo o programa Bola na Rede, esse programa que vai ao ar há 26 anos ininterruptamente para você aqui no litoral, neste canal da Ilha do Mel FM, a rádio que você ouve e a rádio que você vê. Quero dar uma boa tarde pro Samuel Dias, né? Que está por ali, esse guerreiro, né? Guerreiro profissional, esse é pedra 90, viu? Esse cara é bom, esse tem várias e várias e várias virtudes e acabou, né? Esse final de semana perdendo seu filho, a gente dentro do possível já tentou confortar o coração do Samuel e que Deus, tenho certeza que Deus está confortando o coração dele, porque como eu disse para ele, Samuel, esse legado você deixou. Você foi um grande pai, você é um grande pai, você fez tudo pelo seu filho. Nós somos testemunha, todo final de semana o Samuel saía daqui, deixava o seu trabalho no final de semana para Curitiba, ficava ao lado do seu filho na enfermaria, né? Ficava ali, nunca mediu nenhum tipo de sacrifício, nunca falou nada com sintomas de reclamação. Samuca, você é um guerreiro. Você é um vencedor, pode ter certeza. E as nossas orações estão em torno de que, como você disse agora há pouco, né, ele foi, está ao lado do Papai do Céu e esperando por você, que eu tenho certeza que você vai se encontrar com ele um dia, porque do jeito que você é, da maneira que você se comporta, da maneira que você apresenta para todos nós, a gente sabe que lá está preparado também um lugar para você ao lado do seu filho. Força, meu amigo, força, força, força. Guilherme Correia, boa tarde, tudo bem, Guilherme?
6: Boa tarde, Valdir, boa tarde, Samuca, ao qual também faço as palavras do Valdir, um grande homem, um guerreiro. Acompanhamos a sua luta, a sua batalha aqui, mas que Deus conforte seu coração. Um grande abraço para você que tá aqui conosco também. Começamos a semana, né, Valdir, com as vitórias dos paranaenses, né, o Atlético, que é o líder do retorno, e só um entre parênteses, é o único time da Série A que ainda não levou gols. Então é um time que tem duas vitórias e um empate. Terceiro lugar, ganhou bem do Santos ontem, uma grande partida. O Curitiba, que também reencontrou o caminho da vitória contra a Chapecoense, um jogo crucial. Então temos muitos assuntos, também temos Libertadores essa semana, Série B, Série C e assim por diante, né, Bote?
4: Pois é, o Atlético Paranaense sempre, né, o Atlético já foi líder do campeonato também, né, mas a gente sabe que esse campeonato aí, qualquer time vai brigar com o Palmeiras e vai brigar com o Flamengo, né, e a única esperança é de alguém que queira chegar em primeiro lugar, ser campeão, começar a pontuar desde cedo, desde as primeiras rodadas, e não perder, porque se deixar eles encostam, depois passam, porque eles são muito fortes, né? Palmeiras e São Paulo, é plantel, é dinheiro, é grana, tudo que faz com que a liderança venha, continue ao lado deles, porque são dois clubes camisa pesada e dois clubes ricos do futebol brasileiro.
6: Exatamente, né, Valdir? E assim contar os elencos, né? O Palmeiras, elencos, com o Abel Ferreira já há 6 anos no clube, o Flamengo, que tem oscilado na temporada, mas tem um grande elenco. Então eles, por terem grandes elencos no início do campeonato, dão essa arrancada. Então, como você citou, se algum outro clube não conseguir estar no páreo com eles, é muito difícil alcançar. E a gente vê na primeira colocação, Palmeiras com 48 pontos, o Flamengo 42 e o Atlético, que é o terceiro, com 40, então há uma disparidade de pontos, é difícil alcançar o Palmeiras, que tem sido regular ano após anos, mas não é impossível, né, Valdir? Uma dessas equipes pode oscilar, lembrando que todas essas equipes, tirando o Flamengo e o Atlético, o Palmeiras, ele joga a Copa do Brasil e também a Libertadores, então pode ser que oscile em um desses campeonatos, até poupe no Brasileirão, e essa é uma chance dos clubes que estão atrás tentarem chegarem próximo, o que é muito difícil, né?
4: E quando eles não jogam bem, quando eles não jogam bem, ainda eles não perdem a partida, o caso que é contra o Internacional. Eles não fizeram uma grande partida, não querendo tirar o mérito do Internacional, mas não fizeram, não reeditaram uma grande partida, e si mesmo não perderam, né? O Palmeiras.
6: O Palmeiras, ele empatou nesse final de semana com o Internacional. O Nacional, que fez um bom jogo defensivamente, conseguiu segurar o Palmeiras. Então é como eu havia dito, o Palmeiras pode ter algum momento de oscilação, o que é normal dos clubes, até dos clubes grandes, ter essa oscilação. A gente sabe que o calendário brasileiro do futebol, ele é muito curto, então temos jogos a cada 3 dias, 4 dias, e esse mês de agosto será um mês decisivo para esses grandes clubes. Palmeiras, Flamengo, que terá um grande jogo agora na quarta-feira contra o Cruzeiro na Libertadores. Então são elencos grandes, mas que em um momento ou outro pode oscilar, né? O que é muito difícil, falando do Palmeiras, mesmo em casa, não perde, então é muito difícil ganhar no Palmeiras, mas essa gordurinha às vezes ela pode acabar encurtando. Então clubes como Atlético Paranaense, que acabou perdendo pro Vitória e saindo da Copa do Brasil, pode se aproveitar do calendário tanto do Flamengo quanto do Palmeiras para conseguir chegar um pouquinho mais próximo, né?
4: O Atlético pega agora na próxima rodada o Bragantino dentro de casa. O Curitiba vai a São Paulo para pegar o São Paulo, que vem muito mal das pernas, São Paulo. Curitiba vai ter problema, porque não sei se o São Paulo perder pro Curitiba, o técnico do São Paulo, como é que é o nome?
6: Dorival Júnior.
4: O Dorival não perca o emprego, caso de uma derrota contra o Curitiba.
6: É, o São Paulo ele não vem bem, né? É pós-Copa, então não tem vencido. Lembrando que o São Paulo também agora pega o Bolívar, né? Na Sul-Americana.
4: Pois é, tem mais isso ainda.
6: Exato,
4: né?
6: Então o Curitiba vai estar descansado, isso é um ponto a mais. Mas também lembrando, né? O jogo do Curitiba, alguns jogadores saíram contundidos com problemas musculares. E a gente citou Josué, que sai durante o jogo. Lembrando do Ronier também, Lucas Ronier, que é a revelação do Curitiba. Ele sofreu uma lesão de LCA, o que tem sido muito recorrente dos jogadores esse ano, então vai ficar parado por um longo período. Jaci também, que após fazer o gol que foi anulado, acabou pulando a placa de publicidade e caindo no vestiário, nas escadarias. Então isso foi algo que foi noticiado no mundo inteiro, então também teve um problema no pé, precisou sair. Então o Curitiba também terá que lidar com um provável desfalques, né? Mas a gente citou na semana passada o La Vega, que não estava tendo oportunidade, entrou nesse jogo, conseguiu jogar bem, inclusive foi o jogador que deu o passe para o segundo gol do Pedro Rocha. Então é um ponta canhoto que precisa ser melhor aproveitado. Então o Seabra ele vai ter esses desfalques, mas também tem jogadores que podem entrar e manter o nível, né? Claro, o elenco do Curitiba, a gente já vem falando que é um elenco curto, é um elenco que não trouxe muitas peças de reposições. Saíram agora o Alisson, saíram o Willian Oliveira para o Sport e também para o Mirassol. Então a torcida do Curitiba cobra muito reforço da Tricorp, que é a SAF do Curitiba. E então o elenco é curto, mas pode se aproveitar nesse jogo contra São Paulo, justamente do confronto que São Paulo terá com o Bolívar no meio da semana, né, Bud?
4: Você falou que o Jaci machucou só o pé naquela queda?
6: Ele acabou...
4: poderia ter se matado naquela
6: queda. Exato. Né? E também foi o segundo episódio, né? Pra quem lembra, em 2014, o Joel Camaronês, que jogava no Curitiba, teve o mesmo lance parecido contra o São Paulo, onde o Curitiba ganha de 3-1. Foi o mesmo lance parecido, que ele faz o gol e acaba pulando a placa e caindo no mesmo local.
4: Não querendo te interromper, eu não estou conseguindo entender até agora. Eu não estou conseguindo entender até agora. Eu conheço bem ali o Couto Pereira. Conheço muito bem o estádio lá dentro do campo. Conheço muito mais o campo internamente, dentro do gramado, nos vestiários ali, até os vestiários, do que até a própria estrutura do Curitiba, administrativa, que eu não conheço quase nada. Mas eu digo para você, eu não estou entendendo ainda, certo? Não estou entendendo, porque a distância que tem das placas, a não ser que eles mudaram as placas para muito perto, a que tinha das placas para a entrada dos vestiários, para o túnel, era longe, cara. Como é que esse cara conseguiu? Ele voou. Entende? Ele voou, literalmente. Para ele cair lá dentro, ele voou, porque eu não tô entendendo ainda, cara, sinceramente.
6: Se o Samuca até conseguir recuperar o lance, ele faz o gol e ele acaba comemorando com a bola na barriga, né? Provavelmente a esposa esteja grávida e aí, após isso, ele vai comemorar com a torcida. No que ele pula a placa...
4: Mas ali está muito perto, né? Aí está muito perto, Guilherme. É isso que eu estou estranhando. Ali está muito perto. E olha, porque ele deve ser do jeito que... Ali, do jeito que está, ele deu um pulo e já caiu dentro, tá? Mas do que eu conheço do Couto Pereira, aquela placa ali que fica logo pertinho lá da risca da linha de fundo, certo? Normalmente as placas eram ali. Normalmente as placas ali, então eles tiraram aquelas placas dali e colocaram mais para trás para dar aquela pequena distância do túnel.
6: Exato.
4: Isso que eu não estou conseguindo entender. Agora, se fizeram isso, para, né, amigo? Para, né? Que falta de imaginação, né? Que falta de imaginação que um dia iria e vai acontecer mais isso. Entende? Porque principalmente o jogador que não é da casa, que não conhece bem a estrutura do estádio, entende? E infelizmente, quer dizer, infelizmente para qualquer um, né? Entende? E digo mais para você, do jeito que ele caiu ali, amigo, eu acho que ele... se sou eu, não ia nem acontecer isso, porque eu não ia dar esse salto aí. Segundo, se fosse comigo, pode ia ser lembrado só no dia de finado, viu? Porque, cara, é um... Olha que... Eu lembro, você não lembra, o Thiago Batista já está aqui também, vocês não lembram? Não lembro, acho que vocês não viram. O parque aquático da Vila Olímpica, ali no Boqueirão, tinha, no início, foi uma estrutura fantástica que fizeram ali do Clube Atlético Paranaense, do Paraná Clube. Foi, fizeram uma estrutura fantástica. A gente achava que aquilo ali ia ser a redenção do futebol paranaense. O que aconteceu? Os jogadores do Atlético iam treinar pela parte da manhã e depois tomavam aquele tradicional banho de piscina, muito calor ali, tá? E teve um dia que o jogador não viu que a piscina estava seca. Não viu, não estou bem lembrado o nome desse jogador, a piscina estava seca. Ele saiu do treino, ele saiu do treinamento, foi, correu e se jogou na piscina, piscina seca, certo? Não sei como não se matou, não sei. Eu acho que tem alguém que, de repente, está ouvindo o nosso programa aqui, ele tiver mais detalhes sobre isso, o nome do jogador, tudo direitinho, é importante. Isso me fez lembrar, com as guardadas proporções, Thiago Batista, esse salto do Jaci. Boa tarde.
7: Muito boa tarde, Valdir. Boa tarde, Guilherme, ao ouvinte que acompanha sempre a do Mel. Primeiramente, Samuca, para começar, né, eu quero só deixar um agradecimento aqui ao seu Juca, não estava na escala de sexta, ele lembrou do meu nome, um abraço. Samuel, você lutou muito, você foi muito guerreiro com a tua família, que Deus esteja consolando você e todos os seus familiares. E segundo o apóstolo Paulo falou lá em Filipenses, assim como Jesus Cristo, nós vamos vencer a morte um dia, porque vamos estar no braço de Deus, né? Você é um profissional incrível, mesmo com tudo que seu menino passou, seu anjo passou, você estava aqui com a gente sempre, sempre, sempre, tanto que está aqui hoje. É um profissional brilhante, um homem admirável, e que Deus abençoe você e o Enéas ao lado de Deus. Deus chegou para ele, né? Está muito próximo o fim de tudo isso, mas Jesus Cristo chegou e recolheu Enéas. Muita força para tua família, meu amigo, muita força mesmo. Sobre o que você me perguntou, Valdir, não sei se você vai se recordar, quando eu estava lá em 2005, que o Netinho sai, 5-6, eles reformaram o Couto Pereira. Eles jogaram aquela parte da arquibancada um pouquinho mais pra frente e alongaram o campo pra ficar ali mais próximo. Não sei se você lembra que era um pouquinho mais afastado. E, consequentemente, nos últimos anos, eles jogaram essa placa um pouco mais para trás, como então você citou. Isso mesmo. Então, foi depois dessa reforma e dessas placas, como você disse, atletas que não conhecem. Até o Jaci, né? No calor da emoção, é jogador do Curitiba, mas o Curitiba tem aquela tradição. É muito bonito lá o Couto Pereira. É muito legal a parte de baixo ali, você entra, já sai na sala de imprensa, já vai para os outros vestiários, é muito legal. E infelizmente o Jaci acabou pulando, como o Guilherme destacou bem, o Joel, uns anos atrás, o Camaronês também, no jogo contra o São Paulo, se eu muito estou enganado. Então, realmente, graças a Deus, não aconteceu nada demais, mas fica aí o Jaci, né, que é um vencedor, né, esse rapaz, ele é revelado no Atlético Paranaense, ele não é aproveitado, infelizmente, começa a girar pelo futebol brasileiro, vem pro Rio Branco, e o Rio Branco foi muito importante pro Jaci. Aqui ele foi zagueiro, foi volante, e daqui ele apareceu para ir pro FC Cascavel. Do FC Cascavel ele vai pro Operário, e do Operário hoje ele tá no Curitiba, é um dos melhores zagueiros do campeonato. Esse rapaz, muito gente boa, muito querido aqui pela torcida do Rio Branco. Já sei que a gente torce que se recupere muito rápido, apesar do susto da imagem ser muito pesada. Foi apenas machucou ali o pé e voltará mais forte, se Deus quiser.
4: Apenas, você falou certo, apenas, porque uma queda daquela ali é pro cara se matar, cara.
7: Dá uns 5 metros ali, mais ou menos.
4: Ele se matar, pela velocidade que ele cai dentro do fosso, da maneira. O que eu não consigo entender são certas coisas. Eu me esforço para entender algumas coisas, mas não consigo. Alguns erros profissionais. Isso aí é uma negligência profissional, amigo. Isso aí é obrigado. O engenheiro, o cara que estuda a vida inteira, e o cara que projetou aquilo, e o cara que montou aquela estrutura ali, será que não dá para nós pensar que isso aqui é perigoso, do cara pular dali aqui dentro? Será que não dá para imaginar? São atletas, eles têm obrigação de pensar nisso, obrigação, tá? Tem coisas que eu não consigo entender, não é crítica, mas é assim, ó, eu fui para Guaratuba com os meus filhos, minha família, Dani me levou, Thiago, a minha esposa, fui almoçar no Dia dos Pais lá em Guaratuba, eles me levaram lá. E daí, como meu genro, né, e a minha filha Ana Cristina, o João Marcos, e quando nós fomos atravessar a ponte, coisa mais linda aquela ponte, linda, maravilhosa. Mas eu não me conformo com o erro que eles cometeram naquela ponte ali. Erro imperdoável. Imperdoável. Não vou dizer do governador, não, porque o governador não tem nada a ver com isso. É que tem a equipe do governador que não pensou nisso. O que que eles fizeram? Uma ponte linda, maravilhosa, e do lado, em vez de eles colocarem vidro, para você que está atravessando, olhar o mar, eles colocaram um parapeito de cimento, você não enxerga nada.
7: Mas isso aí foi o MP, Valdir, não deixou.
4: Hã?
7: Tanto que é mais alto, foi o Ministério Público e as pessoas que embargaram ali pra ponta não construir, isso ficou muito ruim, que você passa de carro, você não consegue ver a vista.
4: Não, não, você isso. Não consegue ver nada.
7: Mas é por conta disso, você infelizmente...
4: Você tirou, digamos, o brilho...
7: O guarda-peito ali, infelizmente...
4: Tirou o brilho da travessia.
7: Infelizmente,
4: só vê ponte.
7: Alguns órgãos de justiça não autorizaram.
4: Ah, mas e por ali? Que em Florianópolis não é assim? Hã? Ah? É diferente as leis de Florianópolis?
7: Valdir, o governador...
4: A ponte Hercílio Luz eu conheço bem.
7: Sim, é uma ponte mais antiga. É assim, o governador tomou 29 processos por conta dessa ponte. Então, infelizmente, tem coisa que não entra na cabeça da gente, né? Porque como que pode um órgão de justiça ir lá e dar uma opinião? Mas enfim, né? Tira, como você falou, podia ser...
4: Não, tirou o encanto turístico, meu amigo.
7: Uma pena mesmo, mas aí é por conta...
4: O encanto turístico. Você atravessa e não vê o mar. É impressionante, eu fiquei tão triste, tão chateado, certo? Que eu não consegui perdoar. Ó,
7: eu vou te citar, Valdir, o programa nosso é do esporte, mas eu vou te citar aqui um minutinho, rapidinho. Na fontinha ali do Camboa, que é a primeira fonte de água do estado do Paraná, os navios chegavam ali no Choupanas e ali ficavam. Ali tinha muita guerra, porque lá atrás os índios carijós colocavam veneno de cobra na água, alguns portugueses morriam, etc. Ali tem história. E infelizmente tinha um quadrado ali que ficava aberto, que era uma grade, os moradores de vulnerabilidade, para não falar o que eu penso aqui, tem que se respeitar, furtaram. Valdir, a gente tirou dali aproximadamente 4 caçambas de lixo e centenas de milhares de preservativos naquele lugar. Aí eu conversei com o Silvinho da Obras, pedi autorização do prefeito e fechamos. Fechamos, evitou o problema, fechamos. E aqui na Rua da Praia, não sei se você sabe, ali em frente àquele posto de combustível, eu pedi para colocar 4 bancos. Passei por todos os órgãos que precisa se passar. Todos eles ia ter. Todo mundo aprovou. E pintamos de azul. De uma semana depois veio uma recomendação pro Marcelo me mandar embora. Porque foi fechado ali de tijolo aquela fontinha, era para deixar aberto, e porque não pode pintar o banco. Veio a recomendação de uma moça de Londrina. Eu procurei o número dessa moça, liguei para ela e convidei ela, a equipe dela, via Paranaguá. E conseguimos resolver. Eu mostrei para ela a situação. Falei, olha, moça, aqui tem que ser fechado, porque infelizmente tem muitos moradores de vulnerabilidade. Eles vão entrar aqui, vão sujar. Aqui a água é uma água limpa, aquela que sai da fontinha. Então, Valdir, é muito difícil essa parte. Eu entendo que você cita, assim, como você falou lá, é tão bonita aquela ponte de Hercílio Luz.
4: Linda. Mas
7: é complicado mesmo. Lá. É difícil.
4: Cara, assim, ó, só que assim você está falando, me desculpe, eu não conheço essa pessoa que está falando, mas é uma pessoa que talvez não tenha a mínima capacidade de imaginar.
7: Não, julgou de lá. Ela nem veio aqui. Ela julgou de lá. Eu falei para ela, moça, em Londrina podemos pintar todos os bancos. Aí em Paranaguá agora, não pode pintar o banco.
4: Agora, eu tô falando de pessoas estudadas, amigo. De engenheiros, pessoas que fizeram faculdade. Entende? Eu não perdoo. Não existe para mim explicação. É a mesma coisa que aconteceu na Inglaterra, se não foi no estado do Wembley. É o estádio Wembley da Inglaterra, né? Isso. Eles construíram, quando construíram a última vez o estádio do Wembley, aquele canhão de estádio, construíram todo o estádio. Você sabe o que aconteceu? Parece piada, parece brincadeira. Sabe o que aconteceu? Por último, estava pronto para inaugurar, eles esqueceram uma máquina escavadeira dentro do estádio, no gramado do estádio. E daí agora, como é que vai tirar essa máquina daqui, amigo? Ah? Vai ter que desmanchar parte do estádio para tirar essa máquina do gramado. Ninguém viu isso, eu tô ficando louco, cara. Eu não acredito numa coisa dessa. Eu não acredito em certas coisas que eu vejo, viu, Guilherme? Sinceramente. A minha cabeça é muito pequenininha para essas coisas, entende? Isso que eu não estudo, hein? Isso que eu não fui estudado. Eu não sou um cara formado, entende? Que essa fiz aí, aquela época, lá atrás, que hoje é... Não sei nem o que é científico, aquela época que eu fazia, que hoje é, não sei se é terceiro grau, segundo grau, não sei o que é.
7: É hoje ensino médio, né?
4: É, ensino médio. Entendem o que é? Mas será que é tão difícil para imaginar? Me desculpe se eu bati na ferida de alguém em relação à querida e linda e tão esperada Ponte de Guaratuba, certo? Que ficou ali, tiraram o brilho, tiraram a beleza daquela ponte linda que você atravessa a ponte inteira e não consegue ver o mar. São exatamente 17h22, lembrando que eu trabalho em nome da Veleiros Imóveis, a maior e mais completa imobiliária de Paranaguá. 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Um abraço lá para o Dr. Araújo e o João Araújo. 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Parabéns ao José Humberto, ao Marcelo, são proprietários, pai e filho, e aos diretores, meu amigo João Marçu Mansur, diretor executivo Coxa Branca, e o Roberto Rosa Vascaíno. 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Deixar um abraço lá também para a Sofia, para a Sara, para a Helena, as filhas do meu amigo Edson Coelho, e para a Osiane, secretária. 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Tiago Batista, dá um alô lá pro pessoal do Sindicato dos Vigilantes, assim, da Estiva, né?
7: Opa, um abraço lá ao presidente Nando, ao Rogério, ao CEMEI. Queria agradecer também ao grande Sabiá, grande centroavante do Rio Branco, Sabiá, que estava ali cuidando da estiva, fui mostrar ali pro Túlio. O Túlio não conhecia ainda o campo, com o Matheus ali, foi muito bem recebido. 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Muito obrigado pela essa parceria, grande abraço ao presidente Nando, que faz uma grande gestão.
4: Muito bem, quero aproveitar e deixar um forte abraço pro meu grande amigo, meu parceirão, Ellison Pampucci, que é do Grupo Nova, dono do Grupo Nova Prata, né, que está indo em vento em popa, né, Ellison? Parabéns, amigão, que Deus abençoe, saúde, felicidade, muita sabedoria para você, com o Mano, né, o Emerson e toda essa equipe maravilhosa, mais de 250 família, amigo, sendo aí muito bem tratada pelo Grupo Nova Prata, né? Então, parabéns a Ellison e Emerson Pampucci. Deixar um abraço também pro meu amigo Douglas, ele que é gerentaço gerente do meu amigo Valmor, né? Da Harbor Operadora Portuária. São exatamente 17:27. Olha, tem muita gente me perguntando aqui, desde ontem e hoje pela parte da manhã, em relação ao Rio Branco. Olha aqui, rapaziada, o que eu tenho para dizer para vocês é o seguinte, tá? Conforme o combinado, dia 10 de agosto é para iniciar as obras de revitalização do estádio Nelson Medrado Dias, tá? Hoje pela parte da manhã eu passei quase minha parte toda no médico. Aliás, deixar aqui um abraço e parabéns aí à saúde, né? A todos os funcionários, ao secretário de saúde, que é o Daniel Frangueiro, que estava lá, teve aqui uma ação na praça, certo? Que era denominada na praça, eu esqueci o nome, poxa, me deu um branco, como é que é? Atendimento na praça, toda semana. E eu fui lá também, porque fui no médico, fui consultar lá, fiquei lá durante todo o tempo, estava lá o secretário, estava muita gente, as nossas autoridades, tá? E então eu não tive tempo de passar lá no estádio Nelson Medrado Dias um pouco mais antes, mas passei lá pelas 11h30, mais ou menos, meio-dia, estava fechado. Estava todo fechado o estádio Nelson Medrado Dias. Não pude entrar. Não sei se tinha gente lá dentro ou não tinha. Liguei para o gestor do Rio Branco, senhor Marcos Amaral, certo? Liguei 2 vezes para ele. Em uma, ele disse que me retornaria, que estava em reunião. Isso era 12h30, mais ou menos. Voltei à tarde novamente, não tive nenhum retorno na primeira ligação. Voltei à tarde, por volta das 5h, tentar contato com ele novamente, não obtive nenhum tipo de retorno. Não posso dizer para você se, conforme o prometido pelo gestor, isso já aconteceu. Não posso testemunhar, infelizmente, isso, porque estava fechado quando eu passei lá e não obtive nem um tipo de resposta, nem um telefonema, nem uma mensagem do gestor do Rio Branco. Lamento isso. Tomara que, quero torcer, mas torcer muito, que o Thiago Batista esteja errado. Quero torcer muito que você, que está do outro lado aí, que também falou que não ia ser nada, era só papo, também esteja errado, porque infelizmente dia 10, conforme divulgamos, não temos notícias nenhuma do Leão da Estradinha, viu, Guilherme?
6: Vodir, eu estive assistindo na sexta-feira passada o programa, né, onde você até trouxe o torcedor, o Juca, falou sobre o início das obras, né, então o torcedor, ele espera ansiosamente, não apenas por obras, mas pelo time, né, como citado, né, de terá o calendário ano que vem da Série B do Paranaense, onde o Rio Branco terá, não vou dizer obrigação, mas será um campeonato do Rio Branco, e o torcedor irá para ver o time subir para a Série A. Teremos também outros clubes como o Galo Maringá, o Andraus, que virão com bons times. Mas é, a gente sabe que já há algum tempo nada é anunciado pelo Rio Branco, né? A gente vende promessas de datas, mas até o momento a gente não sabe como está sendo, seria hoje, no caso, dia 10, né?
4: Não, foi marcado para hoje, dia 10.
6: Exatamente, e como você citou, não obteve um retorno do gestor, então também...
4: Eu mesmo falei 20 dias aqui. Aliás, desde o dia que ele anunciou aqui, dia 10, ele esteve aqui, ele anunciou, tá? Eu falei o tempo inteiro, contagem regressiva, estão faltando 29 dias, contagem regressiva, estão faltando 20 dias, contagem regressiva, estão faltando 10 dias, contagem regressiva, estão faltando 5 dias, contagem regressiva, sexta-feira, foi dia 7, se eu não me engano, né? Dia 7, sexta-feira, contagem regressiva. Faltam apenas 3 dias para o início das obras de revitalização do estádio Nelson Medrado Dias, tá? E como eu falei todos os dias, hoje não vi e não obtive nenhuma resposta ao que aconteceu.
6: Exatamente, então acho que tem que partir do gestor, né, até explicar se realmente é essa data que ele se dispôs, o início ou não, até para o torcedor ficar ciente, o torcedor que já vem sofrendo algum tempo com o Rio Branco e nós aqui também não temos respostas. Então o gestor deveria falar se realmente iniciaria hoje, né, ou não, né, Valdir? Então, para todos nós estarmos cientes e acompanharmos, né,
4: essa realização. Eu acho que não precisava falar, viu? Me desculpe, eu sou contra, até aceito a tua opinião. Não precisava falar. Tem que cumprir, tem que honrar o que falou. Não tem conversa. Não tem conversa. Tem que honrar o que falou. Entende? Só isso. Tiago Batista, esteja com a palavra.
7: Olha, Valdir, eu particularmente não tenho muito o que falar. Eu em nenhum momento, até as pessoas, algumas pessoas, outras acabam entendendo, só quem não quer entender acaba não entendendo. Eu não. Ninguém torce contra o Rio Branco, só que por tudo que aconteceu, jamais, como que eu vou torcer para um clube que me acolheu dos 7 anos até os 16? Clube que eu amo, clube que eu. Dia que o Vicente falou comigo, fui inúmeras vezes falar com o Bavaresco voltar, o Beto estava chateado com algumas pessoas que passaram por lá. Só que, como eu falei, vamos acreditar depois que estiver pronto, tá pronto, que legal, isso aí mesmo. Eu tive e tenho o direito de não acreditar por tudo, porque não tem prestação de conta de nada, do que foi, de venda, de camisa, de como está. O Campeonato Paranaense foi muito difícil, muitas promessas, não existe base, existe 90% da empresa 10 do Rio Branco, essa é uma constatação, é uma realidade do que se acontece. Eu prefiro esperar, eu acho que pode ter acontecido alguma coisa, vamos começar ainda, mas eu particularmente, como eu falei, me deu o direito de desacreditar, porque todas as promessas que foram feitas, na verdade é assim, eu acho, eu gosto muito do cara que trabalha quieto, fica na dele. Agora, pô, tipo, dando entrevista no Globo.com que o Rio Branco estaria em 3 anos na Série B do Campeonato Brasileiro. Rio Branco hoje está na B do Paranaense. Quem administra o Rio Branco é uma empresa, Amaral Esportes. Rio Branco não teve um lateral direito no Campeonato Paranaense inteiro. Eu teve que esperar o Marília ser eliminado para trazer o Radesh. Então são por essas coisas. Agora vamos torcer que dê certo. Tá aí, tá no tempo da diretoria. Eles podem ajustar o Rio Branco. Eu já falei qual a minha opinião sobre a estradinha. Respeito quem gosta da estradinha, respeito todas as histórias dentro dela, mas eu não sou favorável a gastar nenhum real mais dentro dela. Pelo menos eu acho isso, eu acho que a salvação do Rio Branco é o seu patrimônio, ainda dá tempo de ser reconstruído sem ser vendido pra ninguém. Só que o Rio Branco não tem presidente, o Rio Branco não tem conselheiro, o Rio Branco não tem mais nada. E pro gestor não é interessante que tenha também, diga-se de passagem. Então é esperar e cada um faz a sua parte, cada um sabe do que fala. Eu só sei de uma coisa, pessoal. Eu olho para vocês nessa câmera, eu estou com as minhas mãos limpas, consciência limpa e minha língua não é de aluguel. Ele não vai fazer eu falar o que ele quer aqui, jamais. Tudo que eu falei para ele fora do ar, sem a presença dele, eu falei na presença dele, assim como a Daniele Brás fez. Sempre. Mas ninguém. Ah, porque torce contra. Não. As promessas precisam ser cumpridas. Então trabalha quietinho. Não prometa nada. Fica quietinho. O dinheiro de revitalização que você vai gastar na estradinha, que não deve ser pouco, se for fazer tudo o que ele falou, você investiria numa base. Mas enfim, cada um tem um pensamento. Uns acreditam em carros, outros em cavalos.
4: E que fica aqui bem claro uma coisa, viu, Guilherme? Assim que, como ele há 30 dias atrás, ele veio aqui, nesse lugar onde você está, certo? E se comprometeu com a torcida que dia 10 iria acontecer as coisas, tá? Se ele tiver interesse, ele que vem agora aqui, faça parte dele e explique o que que aconteceu. De repente a gente não sabe. Eu não sei por quê. Porque eu liguei duas vezes para ele, ele não me atendeu, tá? Não gostei desse tipo de atitude. A primeira, se estou em reunião, te ligo em seguida, tá aqui no meu celular, tá? Isso foi pela parte da manhã. À tarde, por volta das 4, 5 horas, liguei de volta, não me atendeu, não me deu retorno, certo? Então, não desrespeitou o Valdir Braz, desrespeitou o torcedor, né? Que está aqueles que estão aguardando algo ainda do gestor, né? E infelizmente, para aqueles que falaram e criticaram, está adoçando mais as palavras de todos que falaram contra, né, a nossa opinião e atitude dele, que se comprometeu mais uma vez com o torcedor do Rio Branco. Vamos aguardar. O microfone da Rádio da Domel, a equipe Bola na Rede, está à disposição na próxima segunda-feira. Hoje não tem papo, não tem conversa, não adianta nem ligar, certo? Segunda-feira, se quiser, vem aqui e se explica, para explicar o que é que tá acontecendo.
7: É, Valdir, não chega nem só assim, você citou, chega a ser um açúcar, né, para quem está... Não é isso, Valdir, é que a gente vive... eu sou totalmente contrário, se um comentarista, ou se você, eu, Guilherme, eu, Samuca, olhar ali, o cara chegou hoje aqui, e não acreditar no cara, descascar o cara, é uma coisa. Nós avaliamos aquilo que aconteceu nos últimos dois anos. Eu não quero que não permaneça, eu quero que tenha obra. Se ele prometeu, que ele cumpra. O Rio Branco em primeiro lugar. Só que eu não consigo acreditar por tudo que aconteceu. Não existe a prestação de conta.
4: Eu quero, mas quero, Thiago, volto a repetir, que você esteja errado.
7: Tomara que eu esteja errado, claro. Pelo bem do clube, tem que estar errado.
4: Eu quero pro bem do clube. Pro bem do clube.
7: Que não é o bem só a reforma,
4: não,
7: né?
4: Não adianta eu querer
7: agradar. Vocês não gostam de falar de SAF, mas a SAF é importante.
4: Não adianta eu querer agradar Amaral. Não adianta querer agradar a empresa Amaral Esporte. Querer agradar o Thiago, o Guilherme. Eu tenho obrigação, uma obrigação tão grande, certo? Perante o torcedor do Rio Branco. Essa é a minha obrigação. O meu respeito, porque o meu, tô falando meu, se alguém não respeita, problema de cada um, tá? O meu respeito a torcida do Rio Branco tem, tá? Então, Guilherme, a gente vai continuar trabalhando, né? Segunda-feira, amanhã, hoje à noite, se tiver alguma resposta, o Amaral, não adianta nem ligar para cá. Não adianta nem ligar para cá. Ele que vem aqui e explique o que que aconteceu hoje. Porque hoje eu não vi nada. Há um momento que eu passei lá, estava fechado o estádio, tá? Se tinha gente lá dentro, eu não sei. Mas pelo menos um telefonema dele justificando, eu acho que merecia. Para mim, transmitir para o torcedor do Rio Branco que esse é a nossa obrigação. 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
4: Muito bem, são exatamente 17 horas mais 41 minutos. Samuel, podemos ir a um intervalo comercial? O pessoal que quiser participar, 996737392. 996737392. Já voltamos.

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10: Aos ouvintes do Bola na Rede, o meu carinho e respeito. A dupla Atletiba venceu no final de semana. O Curitiba, mesmo com dificuldades, venceu a Chapecoense, a lanterna do campeonato. O Curitiba fazia tempo que não ganhava em casa. E isto deixou a torcida feliz. Com este resultado, o Curitiba está entre os 10 primeiros classificados. E o Atlético? O Atlético se recuperou do jogo contra o Vitória pela Copa do Brasil e ganhou do Santos em plena Vila Belmiro por 2-0. Não deixou a menor dúvida. Foi melhor do primeiro ao último minuto. O Viveiros, o seu atacante e goleador, é o goleador do Campeonato Brasileiro da Série A. Mais uma vez, o treinador do Atlético mostra competência, porque ele começou a vencer o jogo contra o Santos na entrevista depois da derrota contra o Vitória. Ele falou que não faria terra arrasada no time, não daria nenhuma entrevista criticando qualquer atleta e trabalharia para que o mais cedo possível a equipe pudesse retornar aos treinamentos e esquecer da derrota. E foi o que aconteceu. O time do Atlético esqueceu da derrota contra o Vitória e venceu o Santos. E com este resultado, é o terceiro colocado do Campeonato Brasileiro da Série A. Convenhamos, para quem veio da Série B, é uma colocação excelente. Parabéns ao Clube Atlético Paranaense e ao Curitiba pelas vitórias do final de semana. Aos ouvintes, desejo uma boa semana, com muita paz, com trabalho e prosperidade. E prometo voltar quarta-feira, se Deus quiser.
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5: Voltamos, foi rapidinho, 17:50, 17:50, o pessoal participando, né? Muita gente já participando aqui, falando sobre o episódio aí do Rio Branco, né? Do não comparecimento do gestor, que não deu notícia. E infelizmente isso realmente aconteceu, os portões não estavam, não tinha acesso, né? E o pessoal falando bastante aqui, não dá nem pra gente ler o que o pessoal tá escrevendo aqui, viu, rapaz? Olha, tá feia coisa. Infelizmente não pode deixar abertura para essas coisas, né? Não pode. A gente tenta construir e infelizmente as coisas não andam da maneira que deve ser, daí vem esse reflexo negativo, né? Daí vem a porrada para todo lado e o pior que daí tem que... E o pior de tudo, que daí tem que... Tem que ficar bem quietinho, bem pianinho, tá? Bem pianinho e não falar nada, tá? Porque o que ocorreu hoje não interessa se abriram lá ou se isso. Eu que sou aquela pessoa que está reportando o que acontece com o estádio Nelson Medrado Dias desde o dia 10 de agosto. Desde o dia 10 de agosto que o gestor aqui do meu lado esquerdo veio e assumiu o compromisso para o dia 10 de julho, tá? Assumiu o compromisso dia 10 de agosto iria começar. Hoje eu estive lá, passei por lá,

0: iniciar as obras, certo? Eu passei lá, estava fechado, liguei para o senhor duas vezes, o senhor não me respondeu, certo? Se o senhor quiser a oportunidade para vir se retratar segunda-feira, fique à vontade às 17 horas aqui no programa Bola na Rede. Outro detalhe, quero agradecer aqui o telefonema, a mensagem do meu grande amigo, meu grande brother, um cara que me incentiva, que me ajuda há muitos anos, há 25 anos me ajuda muito, meu amigo Ellison Pampucci, que é proprietário do Grupo Nova Prata, esse Grupo Nova Prata com mais de 200, quase 300 famílias, né? Trabalhando pelo progresso do litoral através do grupo, que é a Ecomix, é a Nova Prata e outras empresas, a Pré-Arte. Ele me passou uma mensagem agora dizendo o seguinte: Valdir Braz, o que aconteceu foi que a continuidade, tá? A continuidade da rodovia é estadual. Essa rodovia é estadual. E por esse motivo, através do governo do estado, não autorizou, devido à possibilidade que existe mesmo, tem pertinência, a possibilidade de paralisação de veículos na ponte para tirar fotos e retrato, como dizia antigamente. Entende? Então existe essa pertinência. Por que que o Ellison Pampucci, como um grande empresário, um grande incentivador, um parnanguá, um morador do litoral, um homem investidor, ele sabe? Porque o Grupo Nova Prata também teve parte, tem parte da construção dessa ponte, graças a Deus, tá? E muita parte mesmo, porque trabalhavam incansavelmente para essa construção também, como as outras rodovias estão sendo, a duplicação de Matinhos, de Matinhos que vem até Pontal do Paraná ali também do Grupo Nova Prata, ajudando, implantando, colaborando com a construção. Então eu agradeço aqui ao Ellison, em nome da equipe Bola na Rede, viu, Ellison? Pela sua participação, dando um parecer e a satisfação aí ao nosso ouvinte, né, Thiago Batista?
1: É, exatamente, né, a empresa do Ellison foi muito importante, né, no fornecimento ali, se eu muito me engano, de cimento, de materiais, e a ponte foi construída num tempo recorde também graças aos trabalhadores. O pessoal precisa entender nessa logística, quando você tem uma grande obra impactante como foi essa ponte, você vai precisar de bastante material, consequentemente o Ellison teve que contratar mais pessoas. Uma duplicação como essa, Matinhos e Pontal do Paraná, ligando uma cidade na outra, essa duplicação naqueles balneários, também você vai ter que contratar operários, mais material de construção, é tudo uma logística, isso aumenta bastante. Eu volto a dizer, ontem teve o primeiro debate, eu fiquei muito feliz de um dos candidatos estar citando sempre Paranaguá e o litoral, porque aqui sempre foi esquecido. Desde a chegada do Ratinho Júnior, isso tudo mudou. O litoral do Paraná, que não tem representatividade, voltou a ser lembrado. Nós temos aqui, eu sou um exemplo, Valdir, que sempre estou indo lá, a Ilha das Cobras tinha uma casa de veraneio, que era do governador. O Ratinho Júnior construiu em 3 anos ali, agora é uma escola.
0: Que legal, hein?
1: Na Ilha das Cobras. Ficou muito bonito, a gente participou desse projeto junto com o Rodrigo, que é o coordenador do litoral, filho do Chiquinho. Fui inúmeras vezes ali da Ilha das Cobras. Muito bonito.
0: A Ilha das Cobras era uma ilha.
1: Uma casa de veraneio do governador de descanso.
0: De descanso, é.
1: Isso, mudou. Agora é uma escola muito importante. Ali tem o trabalho também envolvendo todas as questões das tartarugas. Cara, ficou extraordinário. Parabéns ao nosso governador Ratinho Júnior.
0: Ele entendeu que não há necessidade daquilo.
1: Ele devolveu dois aviões.
0: Ele devolveu mordomia, né?
1: Devolveu o avião, devolveu o helicóptero que tinha a mais.
0: E não há nesse aquilo ali um custo. É um custo
1: pro. Não, e era gigante a casa. Sim, lá, Valdir. Tinha que desmanchar, porque assim, a casa era muito grande, é um lugar muito bonito ali, a Ilha das Cobras, um local que é vigiado.
0: Eu duvido que deixavam chegar lá.
1: Não, na verdade.
0: Se você chegasse tentar chegar nadando, já levava um tiro lá, 100 metros lá.
1: Não podia, tanto que na época que o governador foi ali, teve um rapaz que estava se encostando na beira-mar ali, né, pra. Não sei o que ele queria fazer no barco dele, daí o vigilante foi lá, o governador imediatamente falou pra ele não ir, pra ele deixar o rapaz ali à vontade. Ele conversou com o rapaz, citou que faria essa escola, ficou muito bonita lá mesmo, muito legal.
0: Bom, então vamos. Bom, Ellison, obrigado, amigão. 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O pai dele, falecido Celso Pampucci, né? Tinha recentemente falecido, e Ellison e Emerson

0: assumiram esse legado, esse trabalho, esse desafio, e o Grupo Nova Prata, cara, crescendo, coisa linda. 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
0: E eles em todas as obras aqui trabalhando, viu? Coisa linda, coisa linda. Parabéns, viu, Ellison? A Pampuche, me dá a resposta aí que eu preciso falar com você, se possivelmente amanhã, viu, patrão? É, amanhã estarei aí, se Deus quiser, quem sabe almoçar com vocês. São exatamente 17 horas mais 58 minutos, 17h58. Então, só para nós relembrar, então, o Campeonato Brasileiro, nós tivemos aí o Grêmio de Porto Alegre, da Série A, né? Grêmio 2-1 no São Paulo, no Mangueirão Remo 2, Galo 2, no Couto Pereira Curitiba 2-1 na Chapecoense, no Engenhão Botafogo 1, Fluminense 1, no Mineirão Cruzeiro 3-1 no Mirassol, na Fonte Nova Bahia 0, Vasco 0, no Nubank Parque Palmeiras 0, Internacional também 0. Vila Belmiro, peixe do seu Afonso ali da Vila Cruzeiro, hein? Levou uma surra, uma coça do Furacão, hein? Tá de cabeça inchada, né, seu Afonso? Santos 0, Furacão 2. Na Bia Bixidi, Bragantino 0, Corinthians 2. No Maracanã, Flamengo 2-0 no Vitória. Classificação em primeiro, Palmeiras 48, segundo Flamengo 42, em terceiro Furacão 40, em quarto o Fluminense com 35. Tá? Lá na zona de rebaixamento, hein? Aquilo que nós estávamos prevendo, hein? Se terminasse hoje o campeonato, ou ontem o Campeonato Brasileiro da Série B, Série A, sabe quem que estaria rebaixado? Estaria rebaixado Santos, Vasco da Gama, aqueles dois que a gente chama de grande, né? Não sei se são tão grandes como era antes. Santos, Vasco, Remo e Chapecoense. Tá tudo dentro dos conformes, Guilherme?
2: Olha, Valdir, pelo que tem jogado, até o Mirassol, o Grêmio, que agora também ganhou do São Paulo, não é surpresa tanto o Santos quanto o Vasco estarem na zona de rebaixamento. O Vasco, que agora na janela tem tido alguns bons movimentos, né? Contratou o Sosa do Racing, o Facundo Colídio, argentino também do River, então tende a melhorar o futebol. Eles estavam até atrás do Brian Rodrigues, que joga na América do México, mas é um jogador muito caro. Mas o Vasco tem feito esses movimentos, né? Lembrando que também tem provavelmente a porta do La Máquia, né? Que é o interessado na SAF do Vasco. Mas é um time que tem oscilado muito no campeonato, né? Assim como o Santos também, mais uma vez, Neymar não jogando, suspenso. Então, o time ontem jogou de igual para igual com o Atlético. Mas o Atlético, como a gente vem citando, muito consistente, tanto em casa quanto fora. Teve um esquema tático num 5-4-1, onde deixou o Viveiros ainda mais livre para estar bem no ataque e fez os dois gols, o segundo gol inclusive num contra-ataque mortal. Ele utiliza muito bem não só o corpo, mas também a sua velocidade. Então o Atlético ontem venceu, chega aos 40 pontos, mas a respeito da parte de baixo, esses clubes ali, né, como a gente citou, o Vasco, o Santos, o Internacional, então eles têm oscilado muito no campeonato, e por estar muito embolado aquela parte do 14º até o 18º, a gente pode ter mudanças rodada após rodada, né? Então é muito provável que esse ano caia um ou dois grandes, né, chamados grandes, como você citou, que não vivem boas fases, né, Valdir?
0: Thiago Batista, que falar aí da 22ª rodada e da classificação?
1: Olha, primeiro, Valdir, um abraço ali pro Leomar, estivador, tá ali no TCP trabalhando, grande amigo, torcedor do Curitiba, do Palmeiras, um abraço pro Leomar. Olha, é muito triste, primeiro, o que aconteceu com o Santos, né? Nota-se que o Cuca tá completamente perdido. Ele deixa um dos melhores jogadores, se não for o melhor, que ele tem na meia no banco, que é o Rolaser. Quando o Rolaser entra, o Santos cresce, só que daí o Atlético soube administrar, tava com 2-0. Absurdo. O Neymar já tá recebendo uma proposta agora, né, do Inter Miami lá. Isso. Pra voltar a fazer o trio MSN, Messi, Soares, então bem provavelmente o Neymar pode até ir embora. Situação caótica que vive o Santos, que se meteu.
0: Vamos fazer uma vaquinha, vamos ajudar a pagar a passagem dele.
1: Seria importante ele ir lá pro Inter de Miami pra ver se o Santos consegue tocar a sua vida. O Guilherme foi muito bem, eu acho que o Vasco vai melhorar na competição. Essa dupla Sosa e Thiago Mendes será uma dupla bem interessante de volantes, vai ser uma das melhores do Brasil. O Sosa é um grande jogador lá no Racing, até quem é o treinador lá é o Vojvoda, né? Agora, isso, o Vojvoda. Ontem, infelizmente, o lateral esquerdo do Racing quebrou o tornozelo Nenhum dos lances, uma pena o que aconteceu ontem. Mas sobre a rodada, o Flamengo voltando a vencer, Palmeiras acabou tropeçando, o Corinthians estava muito abaixo no jogo contra o Red Bull Bragantino, mas numa falha do Thiago Volpi consegue o primeiro gol com o Garro e respira um pouco. Enfim, eu acho que o campeonato está equilibrado, como na parte, tirando Palmeiras e Flamengo, mas como o Valmir Gomes destacou, tem que se parabenizar o Clube Atlético Paranaense. Tem 40 pontos, tá a 2 pontos do Flamengo, 8 pontos do Palmeiras, um time que veio da segunda divisão, que ajustou a casa com alguns jogadores. Que partida que fez o Luiz Gustavo, o Jadson, tem sido muito, não tem muito nome, é importante, a chegada do Gilberto engrandeceu muito. Sim. As beiradas também. O Gilberto, que tá jogando como o Benavides joga na direita, ele tá jogando lá na esquerda e tá jogando bem. Então eu acho que o Atlético Paranaense é o grande destaque dessa rodada, na minha opinião, uma vitória soberana contra o Santos, explorando os erros do Peixe, do seu Afonso lá, que volta a dizer, o Cuca completamente perdido, e foi importante a vitória do Coritiba também pra dar uma respirada depois da má fase, devido a toda aquela palhaçada que, na minha opinião, Fernando Seabra fez com o Coritiba.
0: Tá tudo, como diz aquele cantor que canta, tudo está no seu lugar, é isso? Graças a Deus, é mais ou menos isso, né? Palmeiras, líder.
1: Na parte de cima sim, Flamengo, né, Valdir? Mas é triste, tipo assim, as equipes do Rio Grande do Sul estão melhorando ali na competição. Mas você pode ver, não tem um gaúcho nas 12 primeiras colocações.
0: Mas não esqueça do que eu já falei, hein? Acho que eu vou errar de uma coisa. Eu vou errar de que vai ter só um gaúcho na Série A do ano que vem. Eu acho que o técnico Pezzolano está acertando o Inter. Pezzolano. E o Carlos o quê? Lá do Grêmio?
1: Luiz Castro
0: também acertando o Grêmio. Eu acho que os dois não caem mais. Só que o Juventude sobe. O Juventude sobe porque está de vento em popa. Série B, por exemplo, no sábado no Germano Krieger, Operário 1, São Bernardo 3. No Castelão, Ceará 2-0 no Fortaleza. Vila Nova 0, Sport de Recife 1. Botafogo 2-1 no América. Se América não vai, vai cair sim. Vai, domingo, nós tivemos lá no Atlético vencendo a equipe do Criciúma pelo placar de 2-0. Foi até uma certa surpresa esse resultado. No domingo, Novo Horizontino 0, Juventude 1. Isso foi lá em Novo Horizonte. Náutico 1, Atlético Goianiense 1, lá nos Aflitos. Na Arena Pantanal, Cuiabá 1, Fortaleza 1. Hoje nós teremos às 18 horas, daqui a pouco já começou, acho que esse jogo, Goiás e Londrina, certo? E amanhã nós teremos lá em Florianópolis, Avaí, do técnico Alan e CRB. Hoje estariam classificados Criciúma com 40 pontos, Juventude 38, Fortaleza 35 e Operário com 35. Ali tem depois em quinto Vila Nova com 34 e em sexto Novo Horizontino. Só que os classificados hoje, nesse momento, estariam só o Criciúma e o Juventude, né, Guilherme?
2: Exatamente, né, Valdir? O Juventude, que vem fazendo uma grande campanha, né? Lembrando que, infelizmente, acabou saindo no último minuto pro Atlético Mineiro na Copa do Brasil. Fez dois grandes jogos. Tem tudo para subir, como você citou, o Criciúma também. E o Operário, né, que perdeu uma grande chance de ir a 38 pontos. Provavelmente estaria entre segundo e terceiro, ali empatado com o Juventude. Perde esse jogo em casa pro São Bernardo. Um confronto difícil. São Bernardo assistiu um pouco do jogo. Um time muito leve, um time rápido. Então, impôs dificuldades e acabou vencendo o Operário, né? Então, lembrando também, Londrina joga hoje às 19h30 contra o Goiás, né? O Londrina, que está ali na zona de rebaixamento, precisa dar esse gás para sair, né? E não ser rebaixado para ser. E o Operário, como a gente sempre fala, né? Ano após ano, batendo na trave, esse ano ele pode, né? Conseguir esse acesso, esse tão sonhado acesso à Série A. E que tem feito, né, uma grande temporada com o Luizinho Lopes, né?
1: Valdir, você veja bem, Operário e São Bernardo tava 1-1. Aos 42 minutos do segundo tempo, só dava Operário, aí Operário perde uma bola no contra-ataque, 2-1, aí Operário vai com tudo pro empate, 3-1. Tipo, lógico, não tô tirando os méritos do São Bernardo, que tava 8 jogos, exato, sem ganhar. Não tô tirando os méritos. Mas foi um resultado tão injusto, Operário, mas o goleiro do São Bernardo pegou tudo. Aí no contra-ataque acabou isso. Só lembrando, veja bem, Londrina e Avaí estão com 20 pontos. O Ceará ganhou da Ponte Preta, foi para 25. Então, Goiás e Avaí, Londrina e Avaí, desculpa, Londrina com uma missão mais difícil. pegar o Goiás e a Serrinha. Mas o Avaí do Alan e o Londrina hoje, ambas as equipes precisam ir para 23, porque deixar abrir duas rodadas, 25 pontos, vai ficar complicado. Então, esses jogos são de grande importância. Goiás e Londrina para o Londrina e Avaí e CRB para o Avaí do Alan.
0: E lembrando que na zona de rebaixamento, hoje, cairiam Londrina, Avaí, América e Ponte Preta. 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
1: 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Waldir, deixa um abraço pro Edenir aqui também da CIAP, que tá acompanhando, o corintiano Edenir, meu amigo, grande abraço, e também parabenizo aqui a todos vocês, policial militar, neste momento 172 anos, hoje nesse 10 de agosto.
0: Oh, que legal,
1: parabéns à Polícia Militar nossa gratidão eterna de todas as pessoas do estado do Paraná. Muito obrigado por tudo que vocês fazem por nós. Um abraço a cada policial militar.
0: Infelizmente, o que eu penso o contrário, Thiago Batista, de milhares e milhares de pessoas, esses caras deveriam ser um dos caras, uma da categoria mais bem remunerada do Brasil, tá? Mais remunerada do que deputado estadual, do que deputado federal, do que prefeito, do que qualquer um. Eles teriam que ganhar mais do que toda essa gente aí que fica no ventilador, fica no ar-condicionado o dia todo, tá? O cara sai de casa, primeira coisa que ele tem que fazer, dá um beijo na esposa, dá um beijo nos filhos e disse tchau, meu amor, tchau, meus amores, eu não sei se eu volto, tá? Parabéns pra você, viu, meu amigo? Parabéns. O meu respeito, a minha consideração que eu tenho por vocês, tenho certeza que toda a equipe Bola na Rede tem por vocês, certo? E eu espero que um dia, eu consiga ser ouvido em relação a algumas coisas que ocorrem nesse país que não dá para acreditar.
1: Outra coisa, Valdir, eu gostaria de parabenizar aqui o governo, o Ratinho Júnior. O Cláudio Renato, ele está na reserva do Corpo de Bombeiros e faz parte agora da Defesa Civil. Tá? A Defesa Civil queria revolucionar o capitão. Pô, precisa de uma pessoa. É aquele rapaz. Governador, é aquele rapaz. E foi ele, tá lá ele. Cláudio Renato, em Guaratuba. Cláudio Renato, que Deus abençoe você, cara. Você é um dos melhores narradores do país e já tá sendo elogiado em poucos meses o seu trabalho na Defesa Civil. Parabéns.
0: É, e só pra adoçar do que eu falei dessa categoria de policiais, eu incluo com muito carinho, a categoria de professores. Professores, eu lembro até hoje, quando eu pego minha caneta, pego meu lápis, cada vez que eu pego minha caneta e meu lápis, eu lembro da minha professora, que me ensinou a fazer um A, B, C, D. Infelizmente, a última vez que eu fui em Mafra, Santa Catarina, infelizmente, para minha tristeza, eu comprei um presente para levar para ela. Fui lá no colégio, lá em Mafra, onde essas professoras pegaram pela primeira vez na minha mão e me ensinaram a ler, fazer o alfabetismo. Cheguei lá, pedi pelo nome dela e elas me deram a notícia que Deus já tinha levado, certo? Até, sabe, me deixou muito triste, tá? Mas tenho certeza que ela tá no céu.
1: A gente não esquece, professora. Vamos lá, eu também, Danielza, Ana, Raquel, Luiz Carlos Veiga, Renato Zambone, Valões, Norma, Lúcia Helena, professor Ivan, professor Douglas, jamais a gente vai esquecer essas pessoas que fazem, a professora Arlinda do Jardim Araçá, grande pessoa, professora Gilca, ninguém conhece mais história do que a senhora, assim como o professor Armando também, que morava aqui na Faria Sobrinho, grandes, bons tempos.
0: Eu tinha muita dificuldade, assim, às vezes, de fazer o W, por exemplo.
1: O professor Orli também.
0: O W, tá? Valdir, sim, sim, sim. Eu tinha até um certo medo. Você sabe o que eu fazia, que os professores sabem, na primeira que eles já conhecem os alunos, eu fazia o seguinte, eu tinha medo de ir lá pra frente, que a professora me chamava na frente, eu ia lá para a última carteira. Ia lá para a última carteira. O que acontecia? Ela já percebia que eu ia para lá. Ele tá com medo, não quer vir. Ela chamava eu, porque elas têm, né, esse lado psicológico que conhece da profissão. 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E aquele cara ali tava com uma travinha pequena e uma bola. Quem acertasse o chute ali ganha um pacotinho de prêmio. Eu cheguei nele e disse assim: Amigão, faz o seguinte, prepara a bola aqui pra mim. Tem banda aí ou não? Tem foguete aí ou não? Falei pra ele: não tem, mas vai sem isso mesmo. Ajeita direitinho. Thiago, botei no peito do pé, saí pro abraço com o pacote da batatinha no colo. É mole o que é mais. Acredite se quiser, viu, seu Thiago Batista? Eu duvido que você acertaria.
1: Que legal. 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
0: 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Olha, eu quero só dar uma passadinha aqui para lembrar também das quartas de finais da Série D. Nós tivemos na Arena Amazônia, Nacional 1, ABC 2, no Francisco Noveleto, São José, o Zequinha empatou em 1-1 com o Gama do Distrito Federal. No Parque do Sabiá, em Uberlândia, o Uberlândia 1-0 no CSA, e no estádio Divino Garcia Rosa, o Goiatuba 0, Asa também 0. Falar também sobre o sorteio das finais da Copa do Brasil amanhã, viu, Thiago Batista? Amanhã, 11 horas da manhã, na sede da CBF, no Rio de Janeiro. As 8 equipes classificadas para as quartas de finais: Palmeiras, Vasco da Gama, Vitória e Galo. Peixe do Seu Afonso, Grêmio Internacional e Cruzeiro. As datas já estão definidas da final, viu? No dia 26 de agosto, a última quarta-feira, e a primeira quarta-feira de setembro, dia 2 de setembro, as datas definidas para os jogos das quartas de finais, viu, Guilherme?
2: Vodir, a Copa do Brasil, que agora vai se afunilando, né? Os oito melhores, então teremos grandes confrontos. É claro que a gente cita o Palmeiras como um dos grandes favoritos pelo elenco que tem, mas a gente vê uma crescente do Cruzeiro também, Atlético Mineiro, nós temos o Grêmio Internacional, então podemos ter alguns clássicos e, na minha opinião, deveriam ter esses clássicos, né? E apimentaria ainda mais a Copa do Brasil. Então a gente pode ter grandes confrontos, né? Amanhã, como você citou, sorteio da CBF, na CBF a partir das 11 da manhã. E a gente sabe que é um torneio que os clubes, eles, cada ano, eles apostam ainda mais até pelo seu lucro, né? Então a gente pode chegar numa final com um clube ganhando quase 100 milhões. Então isso para os cofres dos clubes é muito importante, né?
0: É, 78 milhões é o prêmio pro campeão e 78, deixa eu ver aqui. Tá aqui, ó.
2: Isso, na somatória eles
1: podem. Na somatória quase 100 milhões, 99.
0: 99 milhões na somatória, né? E 34 milhões para o segundo lugar. É, eu quero dar uma lembrada também que nós tivemos aí agora nesse final de semana, deixa eu ver aqui, os resultados da terceira divisão do Campeonato Paranaense. No estádio Atílio Jonedes, o Open Internacional venceu a equipe do Sama pelo placar de 1-0. No estádio municipal Álvaro Jorge, lá em Alvorada do Sul, PSTC 0, City Londres 2. No estádio dos Amadores, Campo Mourão 1, União de Francisco Beltrão também 1. No estádio Choco Pereira, em União da Vitória, Iguaçu 1-0, no Irati acho que perdeu agora a segunda partida. E no estádio municipal José Gaberlotti Cambé 0, Portuguesa 1. O Irati que está com 100%, 11 titulares praticamente, ou mesmo, um pouquinho menos, como titular da equipe do Irati, que está disputando a segunda divisão, que é do Rio Branco, do Thiago.
1: Pois é, né? Eli, Córdova, entre outros da base, nesse jogo envolveu, né? Foi contra o Iguaçu, perdeu, deixou um abraço aqui pro Tosta que foi zagueiro do Rio Branco, jogamos juntos lá no Mato Grosso do Sul, hoje ele é treinador, parabéns ao Tosta.
0: Treinador do quê?
1: Treinador do Iguaçu. Isso, jogou aqui no Rio Branco, não sei se você lembra, uns 4, 5 anos atrás, zagueiro bom, o Tosta, Thiago Braz, gostava muito dele, grande amigo, jogamos juntos no Mato Grosso do Sul em 2011 ou 12, eu não me recordo, e ele agora nessa nova missão como treinador. Isso aí, né? É começo de competição, né? Ali o pessoal ainda tá se soltando, alguns times. O Hope conseguiu uma vitória importante em casa. Só lembrando de falar de terceira divisão, a terceira do brasileiro, o Maringá tomou um sacode do Amazonas 3-0.
0: Em casa, né?
1: Perdeu
0: casa.
1: Até o treinador, o Moisés, foi lá demitido. Vamos ver o que o Maringá vai pensar daqui pra frente da competição.
0: Pois é, o Maringá perdeu pra quem mesmo?
1: O Amazonas.
0: Pro Amazonas, né? Meu amigo Guilherme Correia, o que a gente pode esperar agora aí? Temos aí temos os jogos também da Libertadores da América, que vai ser essa semana, né? Jogos da Libertadores, jogos importantes da Libertadores da América. Nós teremos amanhã às 19 horas no Maracanã, Fluminense e Independente. Na quarta-feira, às 19 horas no Banque Parque, Palmeiras e Cerro Porteño. Na quarta-feira, no Mineirão, Flamengo e Cruzeiro, a terra vai tremer. Na quinta-feira, 19 horas, no Maião, Mirassol e LDU. Na quinta-feira, 21h30, no Gigante do Arroyito. O Rosário Central recebe a equipe do Corinthians.
2: Vodir, o confronto mais esperado, né, dessa fase, para mim e para muitos, é o confronto do Cruzeiro com o Flamengo. Coloca à frente duas equipes que estão... O Flamengo, claro, pelo elenco, como a gente citou já no início do programa, tem um grande elenco. Há muito questionamento no trabalho do Leonardo Jardim, né? O Leonardo Jardim, que tem um futebol diferente daquele que o Felipe Luiz performava no Flamengo, muito pela questão dos jogadores. O elenco do Flamengo é um elenco mais refinado, mais toque de bola, e o estilo do Jardim é um estilo mais reativo, mais marcação. Então tem sofrido algumas críticas, venceu bem ontem o Vitória, então chega bem a Belo Horizonte. E o Cruzeiro, né, com o Arthur Jorge, um grande treinador que ganhou a Libertadores 2024 e o Brasileirão pelo Botafogo, tirou o Cruzeiro do Z4 e agora está no G5, é o quinto colocado, então tende a ser um grande confronto. Também aqui cito o confronto do Corinthians com o Rosário Central, um grande confronto dificílimo, uma equipe argentina. O Mirassol, também um confronto muito difícil com a LDU, né, a LDU que é um há anos, é uma das melhores equipes do Equador. Então temos grandes confrontos. O Palmeiras, para mim, não tirando o mérito, mas é um confronto um pouco mais fácil do Cerro Porteño. Lembrando que acabou perdendo em São Paulo contra o próprio Cerro Porteño com o gol do Verrete na fase de grupos. Mas tem grande chance de passar. E o Independiente Rivadavia com o Fluminense, né? Também é uma equipe argentina, um confronto dificílimo. E veremos se o Fluminense consegue passar, né, Valdir, nessa fase.
0: Muito bem. 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Viu, Thiago Batista?
1: Na Rafa Street, né?
0: Lá na Rafa Street. Né? Amanhã ou depois estou levando ele para ele lá. Né, Rafa? Um abraço para você. Tudo de bom. Manda um abraço lá pro pessoal da Estiva, Thiago Batista.
1: Opa, um abraço lá pro presidente Nando. Faz uma grande gestão, né? Trouxe a paz política pro sindicato. Sindicato muito organizado. Um abraço pro SEMEI.
0: Tudo em paz lá,
1: Tudo em paz. Bom, é necessário, às vezes, né? O sindicato passou por um problema muito turbulento, mas o Nando foi lá, seguiu a paz, tudo certinho. Estão com novos associados, SEMEI, Rogério, Edson, todos fazendo um grande trabalho. Já agradeço aqui mais uma vez o SEMEI e o Sabiá. Eu levei meus filhos ali para... Eles queriam conhecer, o Túlio passava de ônibus ali, não conhecia o campo ali da Estiva. Um campo muito bonito, né? Da Estiva, muito organizado ali, com um salão de festa. Uma chácara muito bonita ali na Roque Vernalha, bem ali às margens da linha férrea. Grande abraço a todos os estivadores. Muito obrigado por essa confiança com a equipe Bola na Rede. Vocês fazem a diferença, né? A riqueza que tanto foi falada ontem no debate político do Porto de Paranaguá, da obra do Moegão, tudo o trabalho de vocês. O Papato, meu amigo Renato Papato, mandou um vídeo recentemente ali do pessoal trabalhando na sacaria, na Estiva. Grande abraço a todos, o Leomar também, que falou agora há pouco. Então deixo aqui um abraço para a Estiva e agradecer essa parceria com a equipe Bola na Rede, Valdir.
0: Bom, vamos embora. Um abraço, Guilherme. Até a próxima, né?
2: Um grande abraço, Valdir, Thiago. Uma boa semana também ao Samuca, a todos que nos ouviram até aqui também, que acompanham pelo YouTube. Uma grande semana. Deus abençoe a cada um. Estaremos aqui na quinta novamente, né, Valdir?
0: Thiago, um abraço. Até mais.
1: Um abraço, Samuca. Sinta-se abraçado mais uma vez. No intervalo aqui, você disse, né, que o nosso anjo Enéas pediu na sexta-feira, né, véspera do acontecido, para assistir um culto da Assembleia de Deus de Perus, da cidade de vocês aí em São Paulo, né? Eu acho que é Zona Oeste, né? Não, Zona Leste, né? Zona Leste, exatamente, de São Paulo, em Perus ali, um culto da Assembleia de Deus que Jesus Cristo acolheu o filho do Samuca, que é um dos melhores profissionais que eu vi até hoje no rádio, junto com o saudoso Nelson Gomes, muito responsável, horário, trabalho. Grande abraço, que Deus conforte a família do Samuca, e o Enéas está lá ao lado de Jesus Cristo olhando por nós.
0: Amém, amém. A Samuca, da mesma forma, tá? Que Deus te abençoe. Força, parceiro, força, força. Tenho certeza que Deus está ao seu lado, ao lado de todos nós, e nesse momento difícil que você está passando, né? Mas graças a Deus que nesta vida, né? Nada persiste para sempre, nem o bem e nem o mal também. Um abraço a todos, boa noite, fiquem com Deus e até amanhã, se Deus quiser. Tchau, baixinha!
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0: 6h33.
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0: 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Informa a hora certa. 6:59.
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2: Olá para você que acompanha a nossa programação aqui na Ilha do Mel FM. Eu sou Giovana Saad.

0: E trago informações do nosso departamento de jornalismo. A Prefeitura de Matinhos está com inscrições abertas para o credenciamento de comerciantes ambulantes que desejam trabalhar durante a temporada de verão 2026-2027. O cadastramento segue até o dia 30 de agosto e deve ser feito presencialmente no Paço Municipal. Os interessados precisam apresentar documentos como RG, CPF, comprovante de residência, título de eleitor e certidão de antecedentes criminais. A administração municipal reforça que a licença é pessoal e intransferível e alerta que a venda de produtos sem autorização pode resultar em multa, apreensão de mercadorias e outras penalidades previstas na legislação. Nós voltamos a qualquer momento direto de nossa redação. 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
2: Marcos e Belucci, meus irmãos, meus amigos, queria dizer da honra que é pra mim, que tô começando agora, tá participando não só de um DVD, mas a gravação de um DVD de uma carreira que já dura 10 anos e 10 anos bem sucedidos. Vocês merecem demais.
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3: Ei, escuta essa moda aqui. Vamos fazer essa aqui agora. Que essa é doída. Essa aqui é pro caboclo chorar largado.
4: É bom.
3: Vai, Juno Melo, puxa aí.

0: ter que fazer amor comigo, bebê.
1: Essa tem que fazer demais.
0: Você tá doido. Desculpa, viu, gente? O nosso papel

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0: 8 horas.
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Hamilton Faria saxofone. Ei, nego velho, bons tempos, hein? 1993.

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0: Está no ar a Voz do Brasil. As notícias do governo federal que movimentaram o país no dia de hoje.
1: Olá, boa noite.
2: Boa noite para você que nos acompanha em todo o país.
1: Segunda-feira, 10 de agosto de 2026.
2: Vamos aos destaques do dia.
1: Agosto Lilás, mês de conscientização pela prevenção e combate à violência contra a mulher.
2: Hoje vamos falar das principais formas de violência e como denunciar.
1: Atualmente existem em todo o país 495 delegacias especializadas de atendimento à mulher. Luana Karen.
3: Em 2025, as unidades realizaram mais de 782 mil atendimentos. Além disso, foram registrados 608 mil boletins de ocorrência.
2: Gás de cozinha já está disponível, vale para a nova recarga do botijão.
1: A recarga poderá ser realizada